0: novos, de até R$150 mil, alinhados com a sustentabilidade. Veículos flex, híbridos flex, elétricos ou exclusivamente movidos a etanol e de montadoras habilitadas no programa Mover. Para acessar os motoristas por aplicativo, tem de ter cadastro ativo há pelo menos 12 meses e ao menos 100 corridas no mesmo aplicativo. Para os taxistas, basta estar registrado em atividade e toda a economia sai ganhando, como destacou o vice-presidente Geraldo Alckmin.
1: Vai ganhar com isso o emprego, a indústria automotiva fabricando e vendendo veículos, o comércio, as concessionárias, movimenta a economia, ganha o consumidor com segurança automotiva.
0: Além do crédito, novas regras para modernizar e simplificar a rotina de mototaxistas, motoboys e entregadores sobre duas rodas, incluindo o fim da obrigatoriedade do curso de motofretista, explica o ministro da Secretaria-Geral da Presidência da República, Guilherme Boulos.
2: A medida provisória hoje, ela vai acabar com a obrigatoriedade do curso do motofretista, com a obrigatoriedade da placa vermelha e com a obrigatoriedade do mínimo de 21 anos para trabalhar de motofrete.
0: Para o presidente Lula, um move, táxis e aplicativos vai melhorar a vida, principalmente daqueles que hoje alugam veículos para poder trabalhar.
3: É o seu patrimônio que vai sobrar para o seu filho, que vai sobrar para a sua mulher, que vai sobrar para a sua filha, e você pode vendê-lo a hora que você precisar vender para mudar de profissão. Essa é a diferença.
0: As linhas vão estar disponíveis a partir do dia 19 do mês que vem via BNDES. Para os homens, juros de 12,6% ao ano. Para as mulheres, 11,5%. A primeira parcela só daqui a 6 meses. Reportagem Vanessa Casalino.
4: O setor da construção civil é um dos motores da economia brasileira.
5: Além de movimentar a indústria e o comércio, ele gera milhões de empregos e ajuda a reduzir o déficit habitacional no país.
4: Durante a abertura do encontro da construção civil, o Minha Casa Minha Vida foi destacado pelo presidente Lula.
6: 2.840.000 contratos imobiliários foram assinados entre 2023 e março deste ano pela Caixa Econômica Federal. E o programa Minha Casa Minha Vida já representa mais da metade dos lançamentos e vendas de imóveis no país. Durante o Encontro Internacional da Indústria da Construção, que reuniu empresários e governo em São Paulo, o presidente Lula destacou os avanços do programa e os impactos do setor para o país.
7: 171 mil contratos do Minha Casa Minha Vida, FGTS, apenas no primeiro trimestre de 2026. 93% mais do que no mesmo período de 2023. A Caixa tem uma carteira de crédito imobiliário de 966 bilhões e 200 milhões. Isso significa 7,2% do PIB brasileiro, 68% do total do mercado imobiliário nacional.
6: O ministro das Cidades, Vladimir Lima, destacou que o programa Minha Casa Minha Vida fez o Brasil atingir o menor déficit habitacional da série histórica, caindo de 10% na década de 1990 para 7,2%. Isso significa que mais pessoas possuem casa própria e moram em locais com qualidade de vida.
8: O programa Minha Casa Minha Vida se transformou num programa que ele traz inclusão social. E mais do que isso, é mais do que tijolo, é mais do que cimento. Ele gera emprego, ele gera renda, ele inclui as pessoas, ele traz dignidade, ele traz qualidade de vida para as pessoas.
6: A cooperação mútua movimenta anualmente cerca de 800 bilhões de reais na economia nacional, entre recursos públicos e privados. Esse montante consolida a articulação entre o governo federal e a iniciativa privada como uma das principais forças de desenvolvimento do país. O programa Minha Casa Minha Vida já conta com mais de 300 bilhões de reais em investimentos. Além da construção de moradias, os recursos também são destinados a obras de saneamento, urbanização e mobilidade urbana. Reportagem Dima Soldi.
5: A abertura da Marcha Brasília em Defesa dos Municípios foi realizada hoje na capital do país.
4: O vice-presidente Geraldo Alckmin participou e falou sobre a importância de descentralizar políticas nacionais para fortalecer os governos locais.
5: E ainda ressaltou as políticas do governo do Brasil para atender os municípios brasileiros.
9: é a 27ª edição da Marcha dos Prefeitos, que este ano trouxe para Brasília mais de 15 mil gestores locais. O encontro, promovido pela Confederação Nacional de Municípios, é um dos maiores eventos municipalistas da América Latina e tem como tema "O Brasil que dá certo nasce nos municípios". O vice-presidente Geraldo Alckmin participou da abertura e falou sobre a importância do movimento, que há quase 3 décadas é uma das vozes da sociedade brasileira.
10: A marcha dos prefeitos é a marcha do municipalismo, num país que é o 5º maior país do mundo, com 5.569 municípios. É fundamental descentralizar, fortalecer governo local, onde as pessoas vivem. O governo local enxerga os problemas porque convive com eles, sente as suas necessidades.
9: A Marcha dos Prefeitos é realizada anualmente. O evento vai até dia 21, próxima quinta-feira. Prefeitos, vereadores e autoridades vão discutir temas de interesse dos 5.569 municípios brasileiros. Reportagem Luciana Colares de Holanda.
4: Mais 262 famílias nos municípios de Juiz de Fora e Ubá, na Zona da Mata de Minas Gerais, receberam a parcela única do Auxílio Reconstrução nessa terça-feira.
5: O benefício, no valor de R$ 7.300, é destinado a moradores que tiveram perdas materiais devido às chuvas que atingiram a região no fim de fevereiro.
4: De acordo com o Ministério da Integração e do Desenvolvimento Regional, até agora, 3.093 famílias afetadas pelas chuvas já foram atendidas com esse auxílio.
5: Mudanças nos empréstimos consignados para beneficiários do INSS.
4: Novas medidas de segurança e aumento do prazo para pagamento da dívida são algumas das novidades que começaram a valer a partir de hoje.
11: Para combater fraudes no sistema do INSS, estão em vigor as regras atualizadas para aposentados e pensionistas contratarem empréstimos consignados por meio do site ou aplicativo do Instituto. A partir de agora, será necessário validar a operação por meio da biometria facial, como explica a presidente do INSS, Ana Cristina Silveira.
12: Após solicitar o crédito junto ao banco, o beneficiário recebe a proposta no aplicativo Meu INSS com status pendente de confirmação e tem até 5 dias para confirmar a operação por reconhecimento facial.
11: O prazo de pagamento do empréstimo também foi ampliado para 108 meses. Com essa medida, quem possui consignado do INSS terá 1 ano a mais para quitar a dívida, além de poder começar a pagar a primeira parcela após 3 meses do contrato. A presidente do INSS explica também as mudanças nas margens dos empréstimos.
12: Parte da margem do empréstimo reservada ao cartão benefício e ao cartão consignado poderá ser utilizada para a contratação de empréstimos consignados, observando o limite global de 40% para benefícios previdenciários e 35% para benefícios assistenciais.
11: Na avaliação do presidente da Associação dos Aposentados e Pensionistas de Volta Redonda, no Rio de Janeiro, Geraldo Vida, essas mudanças vão trazer mais segurança para um público que sofre tentativas constantes de golpe.
13: Olha, eu tenho certeza que essas novas regras, elas vão ser muito importantes para evitar a quantidade de fraudes que os aposentados, e principalmente os aposentados nossos associados, têm sofrido com essa modalidade de empréstimo que o governo fez para beneficiar as pessoas, em que está acabando se prejudicando, porque as fraudes são muito frequentes e são muito grandes e perigosas.
11: Caso a biometria não seja confirmada, o empréstimo não será concedido. No site do INSS, na opção Extrato Empréstimo Consignado, será possível conferir os contratos aprovados. Com locução de Raquel Mariano, reportagem Graziele Bezerra.
5: Crianças e adolescentes contam com um novo mecanismo de proteção.
4: O governo do Brasil oficializou hoje a Política Nacional de Prevenção e Combate ao Abuso e Exploração Sexual.
5: A medida foi publicada no Diário Oficial da União e visa garantir atendimento especializado às vítimas e famílias.
4: E ainda dá maior agilidade ao processo de responsabilização dos agressores.
14: O governo do Brasil oficializou nesta terça-feira a Política Nacional de Prevenção e Combate ao Abuso e Exploração Sexual da Criança e do Adolescente. A medida foi publicada no Diário Oficial da União por meio de portaria assinada pelo Ministério dos Direitos Humanos e da Cidadania. A política prevê atendimento especializado às vítimas e às famílias, fortalecimento das redes de proteção, integração entre os sistemas de saúde, assistência social, justiça e segurança pública. O texto também determina que os processos de escuta de crianças e adolescentes vítimas de violência respeitem os procedimentos previstos no Estatuto da Criança e do Adolescente para evitar a revitimização. Entre os objetivos da iniciativa estão o combate à exploração sexual, a ampliação das ações preventivas e a responsabilização mais rápida dos autores dos crimes. A política também prevê campanhas permanentes de conscientização e ações educativas para enfrentar práticas culturais que naturalizam a violência sexual. A implementação será feita de forma articulada entre União, Estados, Distrito Federal e municípios, com coordenação do Ministério dos Direitos Humanos e da Cidadania. Claudimário Carvalho, para a Voz do Brasil.
5: A proteção a crianças e adolescentes também passa pelo ambiente digital.
4: Se você tem menores em casa, sabe o desafio que é controlar o que eles acessam pelo celular.
5: Para ajudar nessa missão, uma das medidas já aprovadas pelo governo do Brasil aumentou a classificação do YouTube, que agora não é recomendado para menores de 16 anos.
4: A decisão levou em conta parâmetros como conteúdos de violência extrema, nudez e apologia ao uso de drogas.
15: A advogada Tatiana Costa é mãe do Matheus, de 10 anos. Ela conta que, como toda criança, ele tem demonstrado interesse crescente pelo ambiente digital. Mas o acesso é por tempo limitado e com muita parcimônia.
16: Uma criança de 10 anos, ela não tem cognição para filtrar um vídeo que está passando no YouTube. Porque são vídeos muito rápidos, com muita informação, muito colorido, muito ágeis, que a cabeça da criança não processa, não filtra aquilo que ela está vendo. Então, isso eu acho muito perigoso.
15: Para ajudar e proteger crianças e adolescentes de conteúdos inapropriados no ambiente digital, o governo do Brasil tem adotado uma série de medidas. No início deste mês, a plataforma de compartilhamento de vídeos, YouTube, foi reclassificada como não recomendada para menores de 16 anos, acima da indicação anterior de 14 anos. O secretário nacional de Direitos Digitais, Vitor Oliveira Fernandes, explica o que motivou a decisão.
17: Dentro dessa plataforma, tem crescido bastante conteúdos que vão de cenas de violência, tortura, mutilação, homicídio. Há muitos conteúdos que também envolvem consumo de substâncias lícitas e ilícitas, vídeos que mostram em parcerias de influenciadores com outros serviços que são serviços restritos para maiores de 18 anos, como, por exemplo, serviços de casas de apostas.
15: A classificação indicativa tem caráter informativo e é destinada a pais responsáveis e à sociedade em geral. O agente da Polícia Civil do Distrito Federal e chefe da Seção de Investigação de Crimes Cibernéticos contra Crianças e Adolescentes, Roberto Vitor, destaca os crimes mais comuns envolvendo menores no ambiente digital.
18: Por padrão, o que mais nos preocupa enquanto polícia é uma espécie de aliciamento progressivo. É o acesso às crianças e adolescentes, a criação de uma cultura de segredo, e isso induz as crianças em erro para que elas, de alguma forma, sejam estimuladas a especificamente produzir conteúdo íntimo, fotos ou vídeos.
15: Além do YouTube, outras redes já haviam passado por ajustes na classificação indicativa. TikTok e Kawai, por exemplo, também foram reclassificadas para 16 anos. As mudanças fazem parte do Estatuto Digital da Criança e do Adolescente, sancionado pelo presidente Lula em setembro de 2025, com medidas voltadas à segurança online, proteção de dados, prevenção de riscos e responsabilização de plataformas por conteúdos ilícitos e práticas abusivas. Reportagem Gabriela Noronha.
5: E em tempos de telas, todo cuidado é pouco com crianças e adolescentes.
4: Para ajudar os responsáveis nessa missão, a população conta com um guia sobre o uso dos dispositivos digitais na infância e adolescência.
5: O guia orienta, por exemplo, sobre os riscos do uso excessivo de telas.
4: A estudante Esther Vitória de Almeida, de 13 anos, aprendeu na prática que a superexposição nas redes sociais pode ser perigosa. E depois de ser abordada por perfis suspeitos na internet, bloqueou a conta para que somente pessoas conhecidas tivessem acesso às suas postagens.
19: Muita gente muito mais velha começava a me seguir, começava a falar coisa, e é perigoso isso para quem não entende, né? Falei para os meus pais, cheguei a falar para minha mãe, removi, mas eu acho que nem todo mundo tem essa mesma visão.
4: Dados do Comitê Gestor da Internet no Brasil apontam que 25 milhões de crianças e adolescentes acessam a internet no país. E 98% deles usam o celular para se conectar. Mais de 80% têm perfis em redes sociais. E de olho na segurança das crianças e adolescentes, a Bruna Bezerra, professora de artes da escola em que a Esther estuda, começou um projeto para que alunos tivessem um olhar mais crítico ao navegar no mundo digital.
20: Para eles estarem consumindo um conteúdo verídico, tá ali verificando também.

0: por exemplo, não devem ser expostas a telas. Já para aquelas de 11 a 17 anos, a recomendação é de no máximo 3 horas diárias. O documento também reúne informações sobre a faixa etária ideal para cada conteúdo, direito à privacidade, educação midiática e uso pedagógico da internet e dos celulares. Ana Ungari Dalfobro, coordenadora-geral de Tecnologia e Inovação Básica do Ministério da Educação, explica a importância deste guia para a formação digital nas escolas.
1: Foi um material muito rico, construído pelo governo federal, com contribuição também da sociedade civil, e vem orientando muito as escolas a usarem ele exatamente como uma referência dentro desse tema de uso equilibrado das tecnologias digitais por crianças e adolescentes. Então foi um material pensado para as famílias, para os educadores, mas também para a sociedade de uma forma geral e para as empresas.
0: O guia de uso de dispositivos digitais está disponível na página da Secretaria de Comunicação Social do Governo do Brasil em www.gov.br/secom. Reportagem Graziele Bezerra.
2: E as políticas para a infância e juventude alcançaram 264 bilhões e 200 milhões de reais.
3: É o que aponta um relatório da Agenda Transversal Crianças e Adolescentes, divulgado pelo Ministério do Planejamento e Orçamento.
2: Do total, cerca de 121 bilhões de reais foram destinados à primeira infância, com a melhoria de infraestrutura de creches e a construção de novas unidades.
3: Já os recursos para a educação de crianças e adolescentes chegaram a 60 bilhões e 500 milhões de reais. E a saúde alcançou cerca de 7 bilhões e 500 milhões de reais.
2: Mudanças na Política Nacional de Avaliação e Exames da Educação Básica.
3: Entre as novidades está a inscrição automática de concluintes da rede pública no Enem, o Exame Nacional do Ensino Médio.
2: Um dos objetivos é integrar o Enem ao SAEB, o Sistema de Avaliação da Educação Básica, que avalia o ensino no país.
4: O Ministério da Educação publicou novas normas complementares para execução da Política Nacional de Avaliação e Exames da Educação Básica. Entre as novidades está a integração do Enem ao SAEB com ações voltadas à ampliação do acesso e da participação dos estudantes no exame. Com a mudança a partir da edição de 2026, os concluintes da rede pública terão inscrição automática no Enem. O estudante deverá apenas confirmar a participação e selecionar opções como a língua estrangeira da prova e eventuais recursos de acessibilidade. Outra medida prevê a ampliação dos locais de aplicação do exame em cerca de 10 mil escolas. Com isso, a estimativa é que 80% dos estudantes concluintes da rede pública realizem a prova na própria escola onde estudam. As iniciativas reforçam o papel do Enem como instrumento de avaliação da educação básica e de ampliação de oportunidades educacionais. A meta do Ministério da Educação é alcançar em 2026 pelo menos 70% de participação dos concluintes do ensino médio das redes públicas no exame. Reportagem Júlio César de Oliveira.
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3: E foi deflagrada a nova fase da operação com foco no combate à comunicação do crime organizado em presídios.
2: A ação foi realizada ao mesmo tempo em 15 estados e integra o programa Brasil contra o Crime Organizado.
3: O principal objetivo é retirar celulares e outros itens proibidos das unidades prisionais, interrompendo comunicações ilícitas realizadas de dentro dos presídios.
2: Ao longo da semana, a operação acontece em unidades prisionais a partir de critérios estratégicos e de inteligência definidos pelas forças de segurança pública.
3: A operação integra o programa Brasil contra o Crime Organizado, lançado pelo governo do Brasil na última semana.
2: Desde 2023, já foram retirados quase 8 mil aparelhos celulares das unidades penitenciárias.
3: E essas foram as notícias do governo do Brasil.
2: Uma realização da Secretaria de Comunicação Social da Presidência da República.
3: Com produção da empresa Brasil de Comunicação.
2: Fique agora com as notícias do Poder Judiciário e do Congresso Nacional. Uma boa noite.
3: Boa noite para você e até amanhã.
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7: Você vai ouvir agora notícias do Poder Judiciário. Primeira turma do STF decide que é competência da Justiça do Trabalho julgar a ação que envolvia normas de medicina do trabalho.
8: Acordo entre CNJ e DPU visa proteger órfãos do feminicídio.
7: Quatro legendas

0: exibem propaganda partidária nesta semana.
1: Boa noite, eu sou Marcela Luiza.
0: E eu sou Walter Lima.
1: É competência da Justiça do Trabalho julgar ação que envolva normas de saúde, higiene e medicina do trabalho.
0: O entendimento é da primeira turma do Supremo Tribunal Federal, Marta Ferreira.
2: O caso concreto envolve uma ação proposta pelo Ministério Público do Trabalho contra o Estado do Amazonas, cuja pretensão era observância e o cumprimento das normas de higiene e segurança dos trabalhadores vinculados ao Hospital Regional de Eirunepé. Em discussão, saber se é competência ou não da Justiça do Trabalho julgar esse processo. Mas a maioria da primeira turma entendeu que, em se tratando de ação que versa sobre o cumprimento de normas de saúde, higiene e medicina do trabalho, como é o caso do processo em análise, a competência é da Justiça do Trabalho, seguindo o voto do relator, o ministro Flávio Dino.
1: Em evento realizado no STF, no Dia Nacional da Defensoria Pública, o Conselho Nacional de Justiça e a Defensoria Pública da União assinaram um acordo para proteger órfãos do feminicídio.
0: O CNJ vai recomendar aos tribunais estaduais que comuniquem às defensorias a existência de filhos vítimas desse tipo de crime para agilizar o pagamento da pensão especial prevista em lei.
1: Para o presidente do STF e do CNJ, ministro Edson Fachin, a parceria é importante para garantir a proteção de crianças e adolescentes.
0: Fachin também destacou que o acordo vai ampliar mecanismos de busca ativa e de acolhimento institucional.
1: Prova obtida legalmente em ação civil pode ser usada em investigação criminal, mesmo com a extinção do processo original, sem julgamento do mérito.
0: Esse posicionamento é do STJ. Fátima Uchoa.
3: Uma gestora de investimentos pediu compartilhamento com o inquérito da Polícia Federal de dados eletrônicos apreendidos em ação civil. Antes da efetivação da medida, a ação civil foi extinta sem resolução do mérito por ausência de interesse de agir. E o juízo criminal suspendeu o compartilhamento até uma definição final na esfera civil. A gestora impetrou o mandado de segurança, mas o TRF3 negou o pedido. No STJ, a maioria da sexta turma deu provimento ao recurso, considerando que a extinção da ação não torna automaticamente a prova inválida, já que não houve reconhecimento de ilicitude, nulidade ou irregularidade na obtenção do material. O voto que prevaleceu foi o do ministro Sebastião Reis Júnior.
1: Mais um dia de mutirão na Ilha do Marajó. Hoje foi no município de Melgaço.
0: Justiça do Trabalho leva serviços a moradores da região. Luma Soares.
4: Neste segundo dia, foram promovidas capacitações sobre combate ao trabalho escravo e exploração infantil, além de cursos de informática para estudantes da rede pública. Com cerca de 28 mil habitantes e grandes desafios de infraestrutura, Melgaço recebe apoio da Itinerância, que oferece serviços de justiça, cidadania e saúde. Até sexta-feira.
1: Nesta semana, os partidos União Brasil, Movimento Democrático Brasileiro, Progressistas e Partido Socialista Brasileiro vão exibir propaganda partidária no rádio e na TV entre as 19h30 e 22h30.
0: As inserções serão transmitidas na terça-feira, quinta e sábado. Estevão Furtado.
5: O MDB terá o maior tempo de exibição na semana, 7 minutos e meio no total. O PSB terá 4 minutos de propaganda, divididos entre quinta e sábado. O PP exibirá 3 minutos de propaganda na terça-feira. Já a União Brasil terá uma inserção de 30 segundos, também na terça. A propaganda partidária serve para que os partidos apresentem ideias, mostrem ações no Congresso e falem sobre temas políticos e sociais.
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1: Uma boa noite.
0: E até amanhã.
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8: Eu sou Paula Groba.
9: E eu sou Humberto Pinheiro.
8: E estes são os destaques de hoje do Jornal do Senado, que começa agora.
10: Davi Alcolumbre confirma sessão do Congresso para analisar vetos que impedem repasses a municípios.
11: Projeto no Senado pode liberar fabricação de medicamentos como Monjaro pelo SUS.
10: No Senado, presidente do Banco Central defende mais autonomia e detalha ações em investigação sobre o Banco Master.
11: Boa noite.
12: Boa noite.
11: Em meio à pressão de prefeitos por mais verbas, o presidente do Congresso, Davi Alcolumbre, anunciou que vai convocar uma sessão conjunta para analisar vetos do presidente Lula que barram o repasse de recursos federais a municípios inadimplentes.
10: A medida pode beneficiar mais de 3 mil cidades. As informações com o repórter Márcio Maturana.
13: O presidente do Congresso, o senador Davi Alcolumbre, anunciou nesta terça-feira que vai convocar para os próximos dias uma sessão conjunta da Câmara e do Senado com a finalidade de analisar os vetos do presidente Lula ao projeto da Lei de Diretrizes Orçamentárias de 2025, que impedem mais de 3 mil municípios em dívida com a União de assinarem convênios para recebimento de recursos por meio de transferências voluntárias, programas, projetos ou emendas parlamentares. O presidente da Câmara dos Deputados, Hugo Mota, e o ministro das Relações Institucionais, José Guimarães, estavam ao lado de Davi no momento do anúncio.
14: Eu queria, Guimarães, com a compreensão do governo, e eu sei que nós teremos, e ao lado do presidente Hugo Mota, anunciar aqui na Marcha dos Prefeitos que nós vamos ainda hoje, eu e o presidente Hugo, os líderes congressuais, os líderes do governo, organizar rapidamente uma sessão do Congresso Nacional para que a gente possa analisar esses vetos, derrubar esses vetos e entregar para mais de 3 mil municípios a possibilidade de acessarem mais recursos do Estado brasileiro.
13: O anúncio foi feito durante a 27ª Marcha à Brasília em Defesa dos Municípios, conhecida como Marcha dos Prefeitos. O evento acontece até esta quinta-feira, dia 21, reunindo mais de 3 mil gestores municipais e outras autoridades. O objetivo principal do evento é discutir investimentos, repasses e demandas dos municípios no Pacto Federativo.
11: E o Senado avançou em uma proposta para reduzir as perdas de grãos e aumentar a capacidade de estocagem no campo.
10: A Comissão de Desenvolvimento Regional aprovou o projeto que cria o Programa de Armazenagem Rural, com financiamento para a construção de silos e armazéns nas propriedades. Repórter Maurício de Santi.
15: Com o objetivo de reduzir perdas na produção agrícola e melhorar a logística no campo, a Comissão de Desenvolvimento Regional aprovou uma proposta para ampliar a capacidade de armazenagem de grãos no país. O projeto prevê que 10% dos recursos dos fundos constitucionais do Norte, Nordeste e Centro-Oeste sejam destinados à construção de silos e armazéns dentro das propriedades rurais. O relator, senador Cid Gomes, do PSB do Ceará, afirmou que os debates na comissão mostraram a importância do investimento em armazenagem rural.
16: Nós entendemos que o projeto de lei número 1070 é uma iniciativa fundamental para o desenvolvimento do setor agrícola. A audiência pública e as sugestões legislativas revelaram que os bancos, administradores dos fundos constitucionais, já perceberam a relevância da armazenagem rural.
15: A criação do programa de armazenagem rural, que tem como autora a senadora professora Dorinha Seabra, do União do Tocantins, segue agora para a análise da Comissão de Assuntos Econômicos.
11: Em meio às investigações envolvendo o Banco Master, o presidente do Banco Central, Gabriel Galípolo, defendeu a atuação da instituição e cobrou do Senado a aprovação do projeto que garante mais autonomia financeira e orçamentária ao BC.
10: Galípolo participou nesta terça-feira de audiência na Comissão de Assuntos Econômicos. A reportagem é de Marcela Diniz.
17: Com 5 horas de audiência, Gabriel Galípolo falou desde políticas de juros até o escândalo do Banco Master. Sobre o caso, ele afirmou que o BC colabora com as investigações e agiu certo ao afastar o serviço. Servidores Paulo Sérgio Souza e Beline Santana, suspeitos de atuar em favor do banqueiro Daniel Vorcaro.
18: Não cabe ao Banco Central julgar, vai ser a justiça que vai determinar o que realmente ocorreu, mas os indícios em si já foram algo que foi muito grave e que causou uma grande sensibilização por parte de todos os servidores, eu inclusive ali.
17: Os senadores apontaram falhas na governança do Banco Central. Eduardo Braga, do MDB do Amazonas, citou a falta de avaliação de risco em movimentações financeiras atípicas.
19: Nós tomamos um tombo num fundo garantidor equivalente a 1/3 do que nós tínhamos de reserva, porque foi permitido exatamente que os ativos e aquisição nos últimos anos fosse feito fora da curva da média. E isso é responsabilidade do Banco Central.
17: Galípolo admitiu limitações operacionais. Disse que o Banco Central perdeu cerca de 1.200 servidores na última década, quando saltou o número de instituições a serem fiscalizadas. Ele pediu que o Senado aprove proposta que amplie a autonomia financeira e orçamentária do BC.
11: A senadora Tereza Leitão, do PT de Pernambuco, defendeu a aprovação do projeto que cria a Política Nacional de Minerais Críticos e Estratégicos. Segundo a parlamentar, o Brasil precisa transformar suas reservas minerais em vetor de desenvolvimento tecnológico, industrialização e fortalecimento da soberania nacional diante da crescente disputa internacional por terras raras e minerais estratégicos.
10: De acordo com Tereza Leitão, o país ocupa posição privilegiada no cenário global por concentrar uma das maiores reservas de terras raras do mundo. Ela ressaltou que o debate vai além da atividade mineradora e envolve temas como segurança energética, inovação tecnológica e autonomia econômica do Brasil.
12: Estamos legislando sobre a capacidade do Brasil decidir sobre seus próprios recursos naturais e de garantir que as riquezas nacionais beneficiem o povo brasileiro.
11: Já o senador Jaime Campos, do União de Mato Grosso, defendeu a criação de benefícios para estudantes que mantêm em dia os pagamentos do Fundo de Financiamento Estudantil, o FIES. O parlamentar reconheceu a importância da nova etapa do Desenrola, programa federal voltado também à renegociação de dívidas do FIES, mas afirmou que os alunos adimplentes também precisam ser valorizados e estimulados.
10: Jaime Campos anunciou que vai apresentar uma emenda à medida provisória do programa para criar uma política permanente de incentivo aos bons pagadores, com medidas como redução de juros e condições mais vantajosas de financiamento. Segundo o senador, a proposta busca tornar o FIES mais justo, reduzir o endividamento estudantil e reconhecer quem cumpre regularmente seus compromissos financeiros.
20: Cria uma política permanente de valorização dos bons pagadores por meio de incentivos financeiros, juros mais baixos e ampliação dos prazos, carências e mecanismo que preserva a adimplência dentro do programa. A lógica é simples: além de ajudar quem está endividado, é justo também premiar quem cumpriu corretamente com suas obrigações.
11: A liberação do Mounjaro para crianças e adolescentes com diabetes tipo 2 reacendeu o debate sobre o acesso a medicamentos usados também no tratamento da obesidade.
10: No Senado, um projeto autoriza a fabricação desses remédios pelo SUS, mesmo durante a vigência da patente. As informações com o repórter Márcio Maturana.
21: O Mounjaro, nome comercial do medicamento emagrecedor que usa a substância tirzepatida, foi liberado para crianças e adolescentes a partir dos 10 anos que precisam tratar diabetes tipo 2. A decisão da Agência Nacional de Vigilância Sanitária, Anvisa, já foi publicada no Diário Oficial da União. O cirurgião especialista em emagrecimento, José Afonso Salé, disse à equipe da Rádio Senado que a novidade é bem-vinda para o tratamento de obesidade e diabetes, mas ressaltou que é preciso cuidado.
22: O diagnóstico precisa ser feito por equipe médica especializada, a recomendação da dose e o acompanhamento desse tratamento e os suportes nutricionais e suportes multivitamínicos são fundamentais.
21: O Senado analisa um projeto que permite ao governo autorizar a fabricação desse medicamento, mesmo que ele ainda esteja protegido por patente. A proposta prevê também a produção do remédio no Brasil e a ampliação do acesso ao tratamento da obesidade pelo Sistema Único de Saúde. A autora do projeto é a senadora doutora Eudócia, do PSDB de Alagoas.
23: A licença compulsória poderá ser adotada pelo Poder Executivo quando houver insuficiência de oferta, preços elevados e impacto relevante na saúde pública após análise da Anvisa.
21: Esse projeto precisa ser aprovado pela Comissão de Ciência e Tecnologia e pela Comissão de Assuntos Sociais antes de seguir para a votação na Câmara dos Deputados.
10: Com edição de Paula Grova e trabalhos técnicos de João Lira, o Jornal do Senado fica por aqui. Acompanhe agora as notícias da Câmara dos Deputados. Boa noite.
11: Boa noite e até amanhã.
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24: Comissão aprova a garantia de direitos para mulheres da pesca artesanal.
25: Projeto autoriza faixas para o transporte coletivo privado de passageiros.
24: Deputados comentam ações em defesa do fortalecimento dos municípios.
26: Boa noite. Luísa Canziani, do União do Paraná, defende o fortalecimento dos municípios e afirma que as transformações do país começam nas cidades. Segundo ela, saúde, educação, infraestrutura e segurança dependem de políticas públicas voltadas à realidade local.
24: Luísa Canziani acredita que o desenvolvimento nacional exige apoio aos pequenos municípios e destaca a importância da atuação municipalista. Ela também cita o avanço de obras de infraestrutura no interior do Paraná como exemplo de investimento que impacta diretamente a população.
26: Charles Fernandes, do PSD, celebra o 186 anos de emancipação política do município de Palmas de Monte Alto, na Bahia. O congressista destaca a história da cidade e sua importância como base para outros municípios vizinhos, como Guanambi.
0: Charles Fernandes saúda a população e a gestão de Palmas de Monte Alto, reconhecendo o município como polo agrícola e econômico regional. Ele cita o envio de suas emendas como prova de seu compromisso com o desenvolvimento da cidade e agradece o título de cidadão honorário recebido.
26: João Daniel do PT celebra acordo de cooperação para obra de abastecimento de água na bacia leiteira do Alto Sertão de Sergipe, com investimento de mais de 600 milhões de reais dos governos federal e estadual. O deputado afirma que a adutora vai contribuir para o desenvolvimento regional.
0: João Daniel ressalta que o projeto fortalece a agricultura familiar, as áreas de reforma agrária e a economia do interior de Sergipe. Entre os municípios beneficiados, ele cita Canindé de São Francisco, Poço Redondo, Monte Alegre, Nossa Senhora da Glória e Porto da Folha.
26: Na avaliação de Marcelo Nilo, do Republicanos da Bahia, a população baiana enfrenta graves problemas nas áreas de emprego, educação e segurança pública. O deputado afirma que o estado vive uma das piores crises administrativas de sua história.
0: Marcelo Nilo chama a atenção ainda para a superlotação dos hospitais estaduais e relata que pacientes enfrentam condições precárias nos corredores das unidades de saúde. Segundo o parlamentar, falta sensibilidade e compromisso humanitário por parte do governo estadual.
26: Carla Dixon, do PL, cobra do governo do Rio Grande do Norte apuração sobre o surgimento de uma sigla associada à facção criminosa na região do Morro do Careca, ponto turístico localizado na praia de Ponta Negra, em Natal.
0: Carla Dixon avalia que o episódio expõe a fragilidade na proteção de áreas turísticas e ambientais do Rio Grande do Norte. Ela cobra do poder público estadual maior proteção a moradores e visitantes com medidas efetivas de segurança em locais que são símbolos do estado.
26: Valdenor Pereira, do PT, realça a pesquisa segundo a qual 67% dos baianos aprovam a gestão federal e 56% apoiam o governo da Bahia. Ele reforça também a tendência dos eleitores em votarem candidatos vinculados às atuais gestões, contra 10% de apoiadores da oposição.
0: Na visão de Valdenor Pereira, os dados refletem o reconhecimento dos avanços sociais e melhorias na qualidade de vida da população, alcançadas graças a políticas públicas e programas sociais. Ele se orgulha de fazer parte de um projeto que vem transformando a vida dos baianos.
26: Ícaro de Valmir, do Republicanos de Sergipe, homenageia a TV Atalaia pelos 51 anos de fundação, celebrados em 17 de maio. Ele reconhece o trabalho dos profissionais que mantêm a emissora próxima das comunidades, fortalecendo a democracia e contribuindo para a cidadania.
0: Capitão Alberto Neto, do PL do Amazonas, critica a política do governo federal para o setor elétrico. O deputado sustenta que, apesar de o país ter uma matriz elétrica majoritariamente renovável, ainda impõe custos aos consumidores por meio de subsídios e da contratação de energia mais cara.
26: Capitão Alberto Neto também questiona o uso de diesel para gerar energia no Amazonas, mesmo com a presença de grandes reservas de gás natural no estado. Ele alerta que o aumento da tarifa afeta famílias, comerciantes e produtores rurais, além de afastar investimentos externos.
0: Valmir Assunção, do PT, salienta a parceria entre os governos do estado e federal para fortalecer a agricultura familiar na Bahia. Ele destaca a entrega de 100 refrigeradores de leite e os 3 bilhões de reais investidos para a inclusão de povos tradicionais.
26: O deputado anuncia também a ordem de serviço para a pavimentação de 37 quilômetros da estrada que liga Uruçuca à Serra Grande, aguardada há 13 anos. Para Valmir Assunção, as ações criam oportunidades reais para fortalecer o povo baiano.
1: Agricultura.
0: Comissão da Câmara aprova a garantia de direitos para mulheres da pesca artesanal. A repórter Júlia Lopes tem mais detalhes.
2: A Comissão do Trabalho da Câmara dos Deputados aprovou um projeto que reconhece legalmente as mulheres que atuam na cadeia produtiva da pesca artesanal como trabalhadoras do setor. O objetivo é garantir acesso igualitário a direitos sociais e previdenciários. A pesca artesanal é exercida por pescadores e pescadoras profissionais de forma autônoma ou em regime de economia familiar, utilizando meios próprios de produção ou contratos de parceria com ou sem embarcações de pequeno porte. No texto, passam a ser reconhecidas como trabalhadoras da pesca artesanal as mulheres que atuam em atividades como preparo de redes, armadilhas e embarcações, captura, cultivo e manejo de organismos aquáticos, limpeza, salga e processamento do pescado e de seus derivados. Com a proposta, essas trabalhadoras poderão ter acesso a benefícios previdenciários como auxílio-doença, seguro-defeso e salário-maternidade. Atualmente, muitas delas não conseguem acesso aos direitos por não terem reconhecimento legal específico dentro da atividade. Para a relatora do projeto, deputada Rogéria Santos, do Republicanos da Bahia, a proposta representa um avanço na proteção social dessas mulheres.
1: Que apesar de trabalharem constantemente, elas não têm nenhum desses direitos. Exato, pelo simples fato de que a lei traduz o mar, o barco, a atividade que acontece dentro do mar. E quando você olha para elas, a atividade delas, a maioria delas, acontece na terra, porque tem a ver com o beneficiamento em toda a cadeia produtiva.
2: A proposta que traz o reconhecimento legal para as mulheres que atuam na pesca artesanal está em análise na Comissão de Defesa dos Direitos da Mulher. Da Rádio Câmara de Brasília, Júlia Lopes.
26: Cobalcini, do MDB de Santa Catarina, menciona projetos considerados prioritários para o agronegócio, incluindo propostas sobre o seguro rural, a tributação do arrendamento e o apoio às cooperativas. Ele pede que o parlamento avance em medidas que fortaleçam a produção e deem mais segurança ao setor.
24: Cobalcini diz que os produtores rurais precisam de respaldo diante dos desafios enfrentados no campo, como eventos climáticos, quebra de safra e dificuldades de infraestrutura. Ele reforça que o agronegócio precisa de respeito e liberdade para trabalhar.
6: Trabalho.
26: Bom, Gás do PT do Rio Grande do Sul critica a emenda ao projeto do fim da escala 6x1, que permite jornadas de até 52 horas semanais, além de adiar por até 10 anos a mudança no regime de trabalho. Ele aponta que as alterações descaracterizam a matéria original.
24: Bom, Gás defende a redução da jornada de 44 para 40 horas semanais, com escala 5x2, sem redução de salário. Ele afirma que o objetivo do fim da escala 6x1 é garantir mais tempo para convivência familiar, estudo, descanso e lazer, sem perda de direitos para os trabalhadores.
26: Socorro Nery, do PP do Acre, condena declarações feitas por vereadores de São Paulo contra professores em greve no município. A deputada afirma que a mobilização da categoria é legítima, porque cobra dignidade, reajuste salarial e respeito ao trabalho realizado nas escolas públicas.
24: Socorro Nery apresentou na Comissão de Educação uma moção de repúdio contra os responsáveis pelas ofensas. Ela ressalta que a liberdade de expressão não pode servir para humilhar trabalhadores da educação, nem para desqualificar a luta dos professores por melhores condições de trabalho.
6: Transportes.
26: Projeto que permite a utilização de faixas exclusivas para o transporte coletivo privado de passageiros avança na Câmara. O texto está na última etapa de análise na Comissão de Constituição e Justiça. E a repórter Maria Neves tem os detalhes.
3: Aprovado na Comissão de Viação e Transportes, projeto que permite a utilização de faixas exclusivas no trânsito por transporte privado coletivo de passageiros, está em análise na Comissão de Constituição e Justiça da Câmara dos Deputados. Para utilizar as faixas exclusivas, o veículo deve ter capacidade de transportar pelo menos 25 pessoas e contar com autorização do poder público. De acordo com o relator na Comissão de Viação e Transportes, deputado Ricardo Aires, do Republicanos do Tocantins, a proposta vai contribuir para a redução do número de veículos individuais nas vias públicas.
4: A gente está falando de assegurar maior fluidez no trânsito das grandes cidades. O que a gente quer é incentivar que aqueles que utilizam o transporte coletivo de uma maneira em geral possam utilizar dessas faixas exclusivas para chegarem mais rápido ao seu destino, fazendo com que as faixas comuns sejam também alcançadas, liberando o trânsito para quem faz o seu uso do seu carro particular.
3: Autor do projeto, o deputado Guilherme Uchoa, do PSD de Pernambuco, argumenta que a Lei da Mobilidade Urbana já permite que a regulamentação do transporte de cargas e de passageiros priorize os aspectos coletivos. Da Rádio Câmara de Brasília, Maria Neves.
24: Pompeu de Matos, do PDT do Rio Grande do Sul, cobra a continuidade das obras de duplicação da BR-386, conhecida como Estrada da Produção. O deputado demonstra preocupação com o atraso no início das intervenções em dois trechos da rodovia que liga Porto Alegre às regiões norte e noroeste do estado.
26: Pompeu de Matos afirma que o pedido da concessionária para adiar o início das obras prejudica o desenvolvimento regional e compromete a segurança dos motoristas. O parlamentar informa que acionou a ANTT para cobrar esclarecimentos sobre o cronograma da duplicação.
6: Justiça.
24: Helder Salomão, do PT do Espírito Santo, questiona as explicações de lideranças da direita a respeito do financiamento para filmes sobre o ex-presidente Jair Bolsonaro. Ele salienta que o valor de R$ 134 milhões de reais exige investigação por superar o orçamento de produções reconhecidas internacionalmente.
26: Helder Salomão afirma que as justificativas apresentadas após a divulgação de conversas com o banqueiro Daniel Vorcaro não esclarecem o assunto. Ele argumenta que o caso reforça suspeitas de irregularidades na transferência de recursos.
0: O Tony de Paula, do PSD do Rio de Janeiro, compara os impactos das declarações de diferentes candidatos à presidência da República sobre o mercado financeiro, para alertar a direita sobre o risco de derrota nas próximas eleições devido ao desgaste ético de suas lideranças.
26: O Tony de Paula menciona possíveis relações espúrias envolvendo lideranças do campo conservador com o aporte de R$2 bilhões de aposentados e pensionistas no fundo do Banco Master. Ele defende o afastamento da direita de figuras polêmicas para garantir seu projeto político.
0: Ana Paula Lima, do PT de Santa Catarina, avalia que áudios, negociações financeiras e transferências internacionais divulgados reforçam os vínculos entre integrantes da família Bolsonaro e o Banco Master.
26: A parlamentar sustenta que houve contradições de pessoas ligadas ao caso e critica a atuação de integrantes da oposição. Ana Paula Lima afirma ainda que os fatos revelados desmontaram narrativas anteriores sobre a ausência de relação de determinados políticos com Daniel Vorcaro.
0: Eli Borges, do Republicanos do Tocantins, conclama a sociedade a investigar o passado e a ficha limpa de todos os candidatos antes de decidir o voto nas eleições. Ele alerta contra mentiras em redes sociais e pediu que o cidadão não aceite frases prontas.
26: Para o deputado, o Brasil vive um tempo de injustiças e condenações advindas de versões distorcidas de fatos, enquanto recursos da saúde são desviados sem as devidas condenações. Eli Borges reforça que o poder emana do povo e que cabe aos eleitores decidirem os rumos do país.
0: Para Maria do Rosário, do PT do Rio Grande do Sul, novas revelações sobre o Banco Master apontaram vínculos entre integrantes da família Bolsonaro e Daniel Vorcaro. Segundo ela, áudios e movimentações financeiras reforçam suspeitas apuradas pelas autoridades.
26: Maria do Rosário também critica declarações de aliados políticos ligados ao caso e aponta contradições sobre pedidos de recursos e relações com o empresário investigado. Ela afirma ainda que os desdobramentos do caso enfraquecem versões apresentadas anteriormente.
0: Nelson Barbudo, do Podemos de Mato Grosso, defendeu a honra de líderes da direita contra ataques proferidos na tribuna da casa. Ele criticou ainda o silêncio da esquerda sobre denúncias de corrupção envolvendo o governo e afirmou que o país passa por uma crise econômica.
26: Nelson Barbudo alega que estatais como os Correios sofrem com a má administração. O congressista conclamou líderes religiosos a rejeitarem ideias progressistas que, segundo sua leitura, destroem famílias e a classe média nacional.
0: Alfredinho, do PT de São Paulo, rebate declarações do senador Flávio Bolsonaro sobre o caso envolvendo o Banco Master. Segundo o deputado, os desdobramentos das investigações indicam que envolvidos distorcem os fatos para confundir a opinião pública.
26: Alfredinho também questiona a falta de transparência em relação ao financiamento de uma produção cinematográfica sobre o ex-presidente Jair Bolsonaro. Para ele, as suspeitas enfraquecem o discurso de moralidade adotado pela oposição.
5: Segurança Pública.
0: Aloysio Mendes, do Republicanos do Maranhão, cobra do Senado a votação da proposta que reduz a maioridade penal no país. O deputado ressalta que a medida já foi aprovada pela Câmara e, segundo ele, atende a uma demanda da sociedade.
26: Para Aloysio Mendes, a legislação atual favorece a impunidade de adolescentes envolvidos em crimes violentos, como homicídios e estupros. O parlamentar argumenta que jovens com direito ao voto também devem responder criminalmente por seus atos.
5: Direitos Humanos.
0: Soraya Santos, do PL do Rio de Janeiro, destaca o Maio Laranja e alerta sobre o aumento do abuso infantil no país. Ela pede vigilância permanente de famílias, escolas e da sociedade na proteção das crianças que muitas vezes, pela tenra idade, não conseguem verbalizar a violência.
26: Segundo dados do Ministério da Justiça, nos 3 primeiros meses do ano, o Brasil registrou mais de 13 mil estupros de vulneráveis. Soraya Santos alerta que a maioria dos abusos ocorre nos círculos próximos da criança, tornando a infância um período marcado por dor e sofrimento.
5: Saúde.
0: Câmara aprova assistência especial para mães de recém-nascidos com deficiência. A repórter Sofia Peçanha explica quais as condições.
7: A Câmara dos Deputados aprovou o projeto que torna obrigatória a assistência especial fornecida às mães de recém-nascidos com deficiência ou doença crônica que exige um tratamento continuado. A proposta prevê que maternidades, casas de parto e hospitais da rede pública e privada forneçam orientações por escrito sobre os cuidados necessários com a criança e também uma lista de instituições, associações e órgãos públicos especializados no atendimento a pessoas com deficiência ou patologias específicas. A relatora da proposta na Comissão de Defesa dos Direitos da Mulher foi a deputada Leda Borges, do Republicano de Goiás. Ela destacou a importância do acesso à informação para as famílias.
8: Trata-se, sobretudo, da democratização do acesso às informações qualificadas sobre a deficiência ou patologia constatada na criança em tenra idade. Esse dado é fundamental, pois na maior parte dos casos, essa criança precisará de acompanhamento pelo resto da vida.
7: O autor do projeto original, o deputado Duarte Júnior, do Avante, do Maranhão, afirma que o nascimento de uma criança com deficiência ou patologia crônica pode gerar um grande impacto emocional, físico e financeiro para a família, mas que a assistência especial a essas mães pode contribuir para a melhoria da qualidade de vida da criança e favorecer sua inclusão social. Durante a votação na Comissão de Constituição e Justiça, a relatora, a deputada Lindsay da Mata, do PSB da Bahia, afirmou que a medida pode trazer mais segurança às mães no momento do diagnóstico.
9: Isso vai dar mais segurança nesse momento de tanta fragilidade que a mãe passa com essa descoberta da dificuldade do seu filho, para que ela possa levá-lo a pessoas especializadas que possam realmente assegurar o tratamento dele e o apoio psicológico dela.
7: O projeto que obriga hospitais, maternidades e casas de parto, público e privados, a oferecer assistência especial a mães de recém-nascidos com deficiência ou doença crônica que exijam tratamento continuado, foi aprovado por todas as comissões da Câmara e será analisado agora pelo Senado. Da Rádio Câmara de Brasília, Sofia Peçanha.
13: Ciência e tecnologia.
26: Flávio Nogueira, do PT do Piauí, reproduz comunicado do Vaticano, que defende a inovação tecnológica com a preservação da capacidade humana de pensar e refletir. Ele aponta que a primeira encíclica do Papa Leão XIV recoloca a dignidade humana no centro do debate sobre inteligência artificial.
24: Flávio Nogueira lembra que a Igreja Católica já se manifestou em outros momentos da história sobre mudanças que afetaram profundamente a sociedade, como durante a Revolução Industrial. Ele reforça que a inteligência artificial deve servir ao ser humano e não o contrário.
13: Votação.
26: A pauta da semana na Câmara inclui projetos que tentam conter a crise na alta dos combustíveis e também que aumentam as penas para vários crimes de natureza sexual previstos no Estatuto da Criança e do Adolescente.
24: A análise das propostas começou no final da tarde no plenário da Câmara. A edição de amanhã vai trazer detalhes sobre as votações.
26: Termina agora o Jornal Câmara dos Deputados com trabalhos técnicos de Everson Urani e apresentação de José Carlos Andrade e Márcio Aquilissardi. Uma boa noite para você.
24: Ótima noite. A Voz do Brasil volta amanhã.
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0: Mix 10 e 20 aqui no Baú da Mix, a gente matando saudades com a Amy Winehouse e Jay-Z Rehab. Baú continua rolando na sua noite de terça-feira e daqui a pouquinho tem presente pra você. 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

0: faltando um minuto para as 11, fechando o baú de hoje aqui com a Madonna, Like a Prayer. Valeu todo mundo que participou. Agora quem tá levando aquele fone de ouvido Aiva para casa, parabéns para você, Lívia Chagas, final do fone 2918. Parabéns, Lívia. Aguarde que a equipe da Mix vai entrar em contato contigo, tá? Acabou aqui, ó.
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0: 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E a Rádio Mix está em contagem regressiva para a estreia do filme Sexo e Destino. O longa é baseado numa obra espírita psicografada por Chico Xavier e Valdo Vieira. A história que se passa no Rio de Janeiro foi originalmente publicada em 1963. A trama acompanha duas famílias que são marcadas por traições e conflitos, enquanto forças espirituais influenciam seus destinos. O filme ainda fala sobre o poder das escolhas que fazemos e ainda destaca temas importantes sobre culpa, perdão e livre-arbítrio. O longa Sexo e Destino estreia nos cinemas brasileiros nesta quinta-feira, dia 21. Imperdível e emocionante. 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
0: Mix 114, excelente fim de noite pra você de terça-feira. Tamo de volta aqui na Mix e a gente abre o Mix Acústico com a Daido.
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1: Mix 11:22, Alô Black, Wake Me Up, fechando aqui o Mix Acústico desta terça-feira.
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0: Mix meia-noite, Kelly de Talk, depois intervalo, no break aqui na Mix.
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0: Mix meia-noite 2, começa agora o No Break. A gente abre com Michael Jackson.
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0: 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Mix meia-noite 22, Lifehouse, You and Me aqui no No Break, 2 horas de música direto, sem nenhum intervalo comercial, só tá no comecinho. A gente vai tocando assim grandes sucessos da programação da Mix sem parar. 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

0: Gate Wasmin aqui no No Break, 2 horas de música direto, sem nenhum intervalo comercial aqui pela rede Mix de rádio. 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

0: Jota Quest numa boa aqui no No Break, tamo na última hora, vamos tocar pra você vários artistas bem legais, Backstreet Boys pra gente matar saudades também, Maroon 5, Kelly Clarkson, Bruno Mars e agora tem 21 Pilots.
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0: 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Mix 1:41, Ed Sheeran, Bad Habits aqui no No Break, 2 horas de música sem parar. 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

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Katy Perry, Juicy J.

0: 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Mix 2 em 1, YouTube Stay, fechando aqui mais uma edição na Mix do No Break.
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0: Mix, agora 6h25, o som do Shima Roots do lado de cá.
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0: Mix agora 1-7, Skank, Balada do Amor e Na Balada.
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2: A próxima Copa do Mundo FIFA também aposta em soluções sustentáveis, uso de materiais recicláveis e incentivo ao transporte coletivo. Tudo isso faz parte do plano. É, não é só a bola rolando não, viu? É o futebol olhando pro futuro, dentro e fora das quatro linhas.
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8: Baita bom dia, quartou, e eu tô na Mix pra te avisar. Tá vindo da Protásio Alves, da Zona Norte para o Centro, muita atenção. O trânsito começa a trancar na Protásio desde antes da Rua Verde dos Campos. É importante saber, principalmente, que próxima rótula da Manoel Elias tem relato de ocorrência e vai ter o quê? Um trânsito mais carregado ainda no trecho, tá? Então, muita calma nessa hora. 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
10: Salve, salve, muito bom dia, 7:03, tá no ar o Jornal da Mix, no melhor mix do Brasil, na 107.1 FM, a rádio da Ubra. Todo mundo na Ubra, que loucura, hein? Que beleza! 7 graus de temperatura na rua, meus amigos, 7 graus de temperatura, isso que não chegamos ainda nem no inverno. E já tá congelante, mas ao longo do dia vai ficando agradável. Em seguidinha a gente já vai trazendo pra vocês a previsão do tempo. Conta aí, tá nos escutando aonde? Dentro do carro, voltando do trabalho, indo pro trabalho, preso no trânsito, na sinaleira do Oscar Pereira? Tá onde? Conta pra nós aí, manda teu áudio pra 51914318-74. A gente quer muita participação de vocês, porque hoje, meus amigos, é dia de X9, é dia de entregar alguém, então queremos muita participação sem o avião, é claro, né? 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E nas manchetes de hoje, vai ter folga nos Jogos do Brasil? O que diz a lei trabalhista? Paul McCartney explica por que não tira mais fotos com os fãs. Entre aspas, não sou um macaco de zoológico. Brasileira que se casou e teve filhos com um boneco disse que foi traída enquanto esteve internada. curiosidades, previsão do tempo, trânsito, dupla Grenal, às vezes e muito mais. Ela voltou. Bom dia, Thaís Mendes. 7:05. Seja muito bem-vinda de volta. A nossa última guerreira que estava abatida está de volta.
9: Bom dia, bancada. Bom dia. Sim, fiquei 2 dias de molho em casa. Minha voz ainda tá um pouco ruim, né? Mas feliz em ter voltado, feliz em estar aqui com vocês. Senti muita falta, tá? Eu acordo todo dia de manhã e fico super feliz em levantar da cama pra estar aqui com vocês. Enfim, agora tô de volta.
10: Seja bem-vinda.
9: Obrigada.
10: Nós tava com saudade também. Nós.
9: Nós.
10: Bom dia, Marcelete.
11: Bom dia.
10: Marcele Maranata, tudo bem?
11: Bom dia, Ramiro. Bom dia, bancada. Bom dia pra todo mundo que tá nos ouvindo. Quarta-feira, dia de X9. Hoje tem X9.
10: Hein?
11: Um bom X9.
10: Sempre tem, né?
11: Um X9 legal. Tem até dois, assim, se a gente quiser fazer mais uma graça. Dois bons X9s. E quero muito ouvir a nossa audiência, né? Quero ouvir as histórias, porque eles sempre vêm com histórias maravilhosas e bem malucas. Então, eu tô esperando hoje bons X9s da audiência, porque eu tô olhando aqui pro lado da Josi e tem muito presente legal hoje, Ramiro. Então, vou deixar pra Josi contar. Mas hoje tá demais.
10: E essa bota que tu veio é por causa do frio ou é pra andar de caramelo?
11: É pro frio, mas se o caramelo deixar, eu monto nele também.
10: Veio de vaqueira.
11: Vim de vaqueira.
10: Bom dia, Josiane Oliveira, arroba Miss Josi.
12: Bom dia, Ramiro. Bom dia pra essa bancada maravilhosa, pra essa audiência linda do Jornal da Mix, começando. Tá frio, minha gente. Hoje saí da cama foi um sacrifício, mas aqui a gente não tem sacrifício, porque chegar no Jornal da Mix, estar aqui na companhia de vocês nos aquece, aquece muito. E o nosso café, né? E hoje vocês estão, ó, de novo, foi que nem ontem, só nos presentaços aqui da Rádio Mix. Temos então, para quem estiver participando hoje com a gente, vocês é que vão escolher. Nos mande então a sua história de X9, entregue alguém e escolha um dos presentes. Nós temos hoje então par de ingresso para o filme Sexo e Destino. Temos par de ingresso para o Mortal Kombat 2, o filme Obsessão, o Gênio do Crime e o Rei da Internet. E também o passaporte Aqualocos, que é no inverno e no verão. Tem piscinas aquecidas, dá para você passar o final de semana aí curtindo então o Parque Aqualocos. E para participar é muito fácil, no 51 9143 1874. Bora começar o Jornal da Mix?
10: Olha, tem tanto ingresso que eu acho que eu vou dar ingresso para todo mundo que manda áudio hoje.
11: Oh.
10: Todo
11: então, tá
10: mundo
11: bom.
10: Que manda áudio hoje vai ganhar ingresso e vai escolher o que quer.
12: Então
11: olha,
12: pronto.
10: Tá, hoje eu tô bonzinho.
11: Que bonzinho.
10: Bom dia, Júlio Menezes Júnior.
13: Bom dia.
10: E aí, meu amigo?
13: Bom dia.
10: Como é que
13: com
10: estamos?
13: Muita alegria. Estamos bem, né? Temperaturas de um dígito aí. Mas muito calor humano na nossa bancada aqui, né? Faltam 22 dias para a Copa do Mundo, faltam 32 dias para o inverno. E como a Josi falou ali, faltam 227 dias para acabar o ano.
10: 225.
13: Cheio da matemática hoje para começar o programa aí.
10: E Pedrinho, 5 meninas na mesa, hein, Pedrinho?
14: Como assim, tio?
10: Olha, depois nós vamos lá, porque tem convidados.
14: Tá... A mesa tá bonita.
10: 5, Pedrinho.
14: Essa bancada com 5 gatas, hein? Maravilhoso.
10: Que perigo esse rapaz. 7:08, então vamos já tocar, porque a gente tem que entregar muita coisa hoje, né? Tem bastante coisa. Daqui a pouco a gente tem espaço Ubra no bloco 1 e no bloco 2. Previsão do tempo, tava acompanhando, né? O tempo ele vai ser estável hoje, com céu aberto, poucas nuvens, com frio pela manhã agora, 7 graus é a temperatura, e a gente deve ter uma temperatura agradável ao longo da tarde, 21, 22 graus, então nada de muito assustador, é típico desse final de outono, né? Quase inverno que nós estamos chegando. Então, é o efeito cebola, né, Julinho? Sai agasalhado e vai tirando casaco ao longo do dia, né? Não tem jeito.
13: E no final da tarde começa a botar tudo de volta.
10: Pelo menos não tem chuva, né?
13: Pelo menos
10: não tem chuva. Datas comemorativas. Dia Mundial das Abelhas. Parabéns pra você que é abelha.
13: Você que tá com todo o mel hoje.
10: Você que está com todo o mel.
11: Você que está picando todo mundo. Luiza,
13: beijo, Luísa Mel.
10: Dia Nacional do Pedagogo. Parabéns a todos os pedagogos, inclusive os que trabalham para a Universidade Luterana do Brasil.
13: Abraço.
10: Para os colégios da Ubra também, né? Dia Nacional do Técnico e Auxiliar de Enfermagem.
13: Parabéns.
10: Parabéns.
9: Parabéns a todos os técnicos.
10: Pro nosso curso de enfermagem aqui também da UBRA. Pessoal que já é, muitos já são técnicos em enfermagem e estão fazendo o curso de enfermagem, a graduação agora. Dia Nacional do Medicamento Genérico. Importante. Meninas também. Da medicina, isso é bom ou é ruim?
9: É ótimo. Medicamento genérico é exatamente a mesma coisa que o medicamento, barato. Só que mais barato.
10: Sem a patente.
9: Sem a patente. Exatamente. Então isso faz com que as pessoas consigam ter acesso às medicações. Isso é uma bênção.
10: Dia de ser milionário.
9: Vamos!
13: Vamos com tudo.
10: A gente não joga na loteria, tá cada vez acumulando mais.
14: Eu jogo no tigrinho.
10: Para, Pedrinho.
9: A gente só joga na Mega da Virada, não adianta porra.
10: Não, mas tu viu o que tá acumulando essa Mega agora? O que vai...
12: 300 milhões.
10: Quase a Mega da Virada.
9: Resolve.
10: É um verso.
13: Tá precisando de dinheiro, né?
12: Bora de novo o bolão da Mix. Uhum.
10: E Dia Nacional da Quiche Lorraine.
9: Ah, mas o que é isso?
10: Quiche Lorraine. É uma tortinha de queijo... Cara, quem nunca comeu quiche Lorraine, experimenta. É uma tortinha de queijo, assim.
14: Não, meu pai já deve ter comido.
9: Mas não é tipo
10: teu pai já comeu de tudo, né, Pedrinho?
12: Quiche a gente conhece, a gente não conhece a Lorraine.
10: É que é uma receita francesa, né?
9: Ai, que
10: chique,
9: Lorraine.
10: Quiche Lorraine.
12: A Lorraine é francesa.
9: Gostei do nome.
12: Merci.
13: Partiu comer a Lorraine.
10: Aniversários, rapidinho aqui, 1935, seria aniversário de José Mujica, político uruguaio. A gente falou da morte, dele em 2025, né? Hoje seria aniversário dele. 1944, Joey Cocker, cantor britânico.
12: Maravilhoso.
10: Unchained My Heart. Falecido em 2014, faz tempo já, né? 1946, Aquarius. Era de Aquarius. Cher. Atriz e cantora norte-americana. 1957, Lucélia Santos, atriz brasileira. 1967, erguei as mãos e dai glória a Deus. Marcelo Rossi, o padre. Padre cantor brasileiro, né?
13: Sim.
10: Fez muito sucesso. E 1980, Cauã Raymond.
9: Futuro pai das crianças. Futuro pai dos meus filhos. Não.
12: Te apresentarei.
10: Eu não parei.
9: Tá todo mundo me olhando.
10: Que informação que ela tem que eu não tenho.
9: Exatamente.
10: Ai, ai, ai. É fã do Cauã Raymond, pelo jeito.
9: Não é fã, né? Ele é lindo. Ele e o Caio Castro são.
10: Caio Castro?
9: Também, né?
10: O Caio Castro é menor que tu, né? Tu sabe?
9: Sério? Ah, então não quero mais.
10: Caio Castro é piticinho, é poneizinho.
13: Ah, não.
9: Poneizinho. A Grazi Massafera namorou os dois, né?
12: Sim.
9: Acho que sim.
10: A Grazi Massafera tem quase a minha altura, 1,80m, eu acho, pra mais.
9: Mas ela tem um filho.
12: 1,78m.
9: Na horizontal,
12: uma filha.
9: Todo mundo é igual.
12: Uma filha.
9: É isso que eu sempre dizer.
10: Na horizontal,
9: ela
10: todo mundo é igual.
12: A filha deles é lindíssima. Pegou um pouco dos dois, assim, muito linda.
10: Muito bem. Como é que tá o trânsito aí, Jos? Me disse que tem um acidente bem, bem complicado, né? Trancando a 448.
12: Trancando a 448. Ontem tombou um caminhão que trazia madeiras, sentido Porto Alegre. E ainda não conseguiu ser removido. Estavam ali o pessoal, né? Tentando agora na parte da manhã, o que tá causando bastante lentidão ali no trânsito. Quem precisa utilizar, então, a 448. Parece que tá em uma pista só. E, então, atenção redobrada. E fora os outros que a gente já sabe, né? Entrada da chegada da capital, a nossa saída aqui de sentido capital também, saindo aqui de Canoas. O trânsito tá bem lento aqui entre a Metrovel e a... E aqui, mais em cima. Eu sempre esqueço o nome
10: aqui
12: dessa.
10: Aqui tem Confidência, que é na Metrovel. E a Dr. Barcelos.
12: Dr. Barcelos, sim, por causa do
13: frente
12: entrocamento.
13: Frente ao Bourbon,
12: né?
13: Ali, né? Isso, que estreita isso, pista.
10: Isso. Conjunto comercial
12: exato,
10: ali.
12: Exato. Então, redobrar a atenção. E também na Guilherme Michel, né? Que é uma alternativa também, mas também está carregado o trânsito. Então,
13: e como já falou, Ramiro, sinaleira piscante na Oscar
12: Pereira. Oscar Pereira.
10: Você não precisa nem receber informação, né?
12: Ó, quem estiver no Oscar Pereira e ver um sinal piscando, pode mandar aqui que vai ganhar um par de ingressos.
10: Júlia, eu tenho um trabalho para ti lá em Minas Gerais, cara.
13: Bora!
10: Esse carregamento de madeira aí caiu. Bah. Eu tenho dois carregamentos para entregar, um de madeira e um de ferro. Um é na cidade de Tupi, o outro é na cidade de Juá. Tu prefere levar madeira até em Tupi ou prefere levar ferro até em Juá?
13: Tu Caiu a ligação, alô?
12: Sério. Vamos pro mar.
9: Sério.
12: A quinta série acabou de chegar.
10: Depois da quinta série, vamos com uma coisa séria aqui, ó. Quando a tragédia sai das manchetes e a nossa ajuda precisa continuar. Tá chegando, gente, é semana que vem o Dia U da Solidariedade, uma grande ação que vai ser promovida aqui pela Ubra, levando serviços gratuitos para toda a comunidade.
13: Opa!
10: E eu não tô falando para a comunidade acadêmica, eu tô falando para a comunidade em geral. A comunidade acadêmica também pode vir com os parentes, deve vir com os parentes, com os amigos, né? Para usufruir desses serviços que a Ubra vai estar oferecendo. Para explicar assim, ó, bem objetivo para você. O dia U é o nosso dia D, né? O dia D, já estão rolando ações de solidariedade durante todo o mês de maio, mas o dia U é aquele dia de a gente fazer a diferença de verdade. Dia 28 de maio agora, no Campus Canoas, em frente ao prédio 1, da 1h30 da tarde às 7h30 da noite, e a população vai contar com os seguintes atendimentos gratuitos, além de atividades especiais.
13: Você que está nos ouvindo, você que está no carro agora, preste muita atenção.
10: A gente vai ter triagem de saúde gratuita, a gente vai ter atendimento jurídico gratuito, a gente vai ter vacinação antirrábica para pets, a gente vai ter orientação psicológica, a gente vai ter SOS jurídico, a gente vai ter ações esportivas e recreativas, a gente vai ter balcão de empregos, balcão do trabalhador, atendimento à comunidade e defensoria pública itinerante. Tudo isso na frente do prédio 1, dentro do campus em Canoas, disponível para toda a população que for participar. É claro, vem, faz uma doação de um agasalho, um alimento e vai usufruir de todos esses serviços. É a solidariedade que a Ubra presta e, como costuma dizer o Rui Irigaray, está no DNA da Ubra, né?
11: Exatamente. E muito legal que a gente vai conseguir integrar todos os cursos, todo mundo que participa da comunidade acadêmica com a comunidade local, que é o nosso principal alvo, né? Atender as pessoas daqui, da nossa cidade, da nossa terra. Então, a gente vai conseguir trazer para dentro da universidade e oferecer um serviço de qualidade para todo mundo e mostrar que a Ubra, mais uma vez, está sendo solidária com a população e que isso não se perdeu ao longo do tempo e não foi só um momento. É uma coisa que se permanece e se perpetua.
12: Faz parte do DNA.
10: É, a gente fala muito da Ubra Canoas, que é onde a gente vive nosso dia aqui, mas lá em Porto Alegre, no IPA, por exemplo, onde é a Medicina Porto Alegre, também estão rolando ações,
11: sim,
10: né?
11: Sim, a gente está arrecadando o que tiveram para doar, hein, gente? Então, produtos de higiene, roupas, ração, qualquer ajuda é bem-vindo. Alimentos, isso. Qualquer ajuda é bem-vindo.
10: Muito bem. E a Medicina Porto Alegre lá, a Thaís ajudando bastante, é do CAMU Porto Alegre,
11: isso
10: aí, né?
11: Isso, do Centro Acadêmico.
12: Lembrando, né, o pessoal, que doação não é descarte, é doar algo que as pessoas possam utilizar,
10: que seja
12: bom. Não
10: me vem com uma baiana arrebentada nem uma cueca furada,
12: exatamente,
10: né?
12: Descarte é uma coisa, doação é a gente tá ajudando as pessoas que precisam, né? Então, se aquecer nesse inverno,
10: não,
12: né?
10: Manda um pé de meia só também, que não adianta, né?
13: Já foram arrecadado mais de 2 toneladas,
11: podre,
13: né?
11: Também, né? Não.
12: Exato, a gente tá no inverno, né? Que tragam, então, roupas para aquecer essas pessoas, né?
10: Isso. Bom, gente, como eu falei, a gente tem espaço Ubra nos dois blocos hoje, tá? Então, nesse primeiro momento, nós estamos recebendo as meninas da UTEC, a Luísa Veríssimo, tudo bem? Bom dia.
15: Tudo bom, bom dia.
10: E também bom a Isabelle Silveira, tudo bem?
16: Tudo bem, bom dia.
10: Tudo
16: bom
10: certo. Dia. E as meninas estão aqui para falar sobre branding moderno. Por quê? Me digam por quê, meninas. As pessoas querem pertencer às marcas.
16: Bom, então, quando a gente pensa, né, num branding, a gente associa muito a logo, as cores, o slogan que a marca quer trazer. Mas hoje em dia, no branding moderno, vai muito além disso. Hoje em dia, as marcas querem criar uma conexão forte com os consumidores, né, com os clientes deles, e uma conexão emocional que traga a marca em torno da vida deles.
17: Até porque é isso que mantém as pessoas comprando numa marca. É isso que faz tu comprar, pagar R$4 a mais num café do Starbucks do que um café normal. Então, isso movimenta. Isso movimenta todo o mercado. E é isso que a gente tem na prática dentro da UTEC. Dentro dos nossos projetos, dentro dos nossos trabalhos, a gente estuda todo esse movimento, todo esse mecanismo para conseguir entender como realmente funciona na prática.
10: A missão de vocês, enquanto estudantes, nesse aspecto específico que vocês estão estudando, é fazer as pessoas se apaixonarem por uma marca?
17: É, principalmente, porque é isso que vai manter elas, né? É, a gente olha pra uma marca e tem duas coisas iguais. Por que que eu vou comprar isso aqui e não isso aqui? O que que me move? O que que mais vai movimentar as pessoas? Qual é que é o movimento que... No caso, a neurociência explica isso de uma forma muito legal de tu entender, que é simplesmente por tu se identificar com aquela marca ou o propósito que ela traz. Às vezes uma marca te movimenta pelo lifestyle ou por, ah, se eu tenho isso consideravelmente, eu sou mais legal. Ou tem coisas assim que a marca estuda e é isso que ela traz pro seu público, sabe?
13: Seria algo a mais, né?
17: Exatamente.
13: Não se conformar com o que o mercado faz no dia a dia. E proporcionar uma experiência, né?
10: Vamos fazer um teste, Isabelle? Marcele, uma marca de desejo de consumo.
16: Desejo de consumo? Prada.
10: Prada.
12: Dior.
13: Gucci.
16: Dior.
10: Adidas. Viu? Sim. Todo mundo tem uma marca na cabeça, né?
16: E hoje em dia isso acontece muito porque o consumidor mudou, né? Antigamente as pessoas só queriam comprar. Elas não viam o porquê de comprar de uma marca, elas não tinham uma razão. E hoje em dia elas parece que elas querem se identificar mais com o que elas consomem. E muitas vezes, quando alguém usa uma determinada marca, né? Elas começam a se pertencer a um estilo de vida diferente, alguma coisa que traz mais personalidade e até valores para a pessoa.
17: Até porque tu tem que se perguntar, tá, essa marca resolve um problema real? Ela traz alguma coisa agregada para mim? O que me move? É realmente o que te move a comprar? Quando tu tá lá numa loja, por que tu vai escolher tal marca e não essa? É um pensamento que a gente não tem. Normalmente, quando a gente é consumidor, a gente não tem esse pensamento, a gente só quer.
10: Às vezes é design, né? Às vezes é estilo.
17: Pela influência de pessoas agora, também. Com o TikTok, essas coisas. É tudo movido por influência. Então, qual é a influência que essa marca te passa? Sabe? Essas coisas são um momento, assim, principalmente agora, que as redes sociais movimentam todo mundo. A gente tem que parar e realmente analisar isso se a gente quer crescer dentro do mercado.
10: Como é que faz para fazer as pessoas terem esse desejo? Pelo que vocês estão aprendendo.
16: Hoje em dia, as marcas estão tentando se comunicar com as pessoas através das redes sociais.
10: Eu pergunto isso, mas não é uma fórmula, né? Porque se fosse, todo mundo faria, né?
16: Exatamente. Mas principalmente agora, as principais marcas que estão bombando no mercado, elas tentam se conectar com os clientes pelas redes sociais, criando projetos para atrair e criar uma comunidade entre elas, tanto como a Rádio Mix, né? Que tem uma identidade muito forte e traz muita personalidade, muito estilo de vida mais jovem e conectado. E não entrega, né, só música, uma rádio comum. Ela cria uma linguagem, né, como vocês sabem, né, já que vocês trabalham aqui. E isso já cria uma comunidade, traz uma proximidade dos ouvintes pra quem tá dentro da rádio.
17: É o tom de voz da marca, né? É como é que a marca vai vender. Pode ser que o branding dela não dê resultado naquele primeiro mês. Mas vai construir uma comunidade muito grande que ao longo do tempo vai te trazer, né, tudo aquilo que tu tá procurando. Então é muito do tom de voz. Ah, como é que a marca se comunica? Ela é agressiva? É aquela do vende, compra de mim? Ou é uma coisa, compra porque tu vai ter tal coisa? Enfim, é o jeito que a marca se posiciona.
10: E a paciência pra dar certo, né?
17: Exatamente.
10: Eu sempre falo, né, aqui em reuniões, o Júlio acompanha bastante, que rádio é...
13: Tu fala direto sempre.
10: Não, eu falo direto sempre. Mas sobre rádio, eu falo que rádio é sequência, né? Sim, rádio é repetição, TV é repetição. A pessoa tem que ligar o rádio e saber o que está passando naquele exato momento, porque ela vai acostumar com aquilo. Sim. Eu imagino que com marcas seja a mesma coisa, né?
17: Mas não só com marcas grandes, como vocês todos falaram. Pode ser uma marca pequena, uma marca aqui da Ubra. Pode ser qualquer coisa, uma marca, um médico.
10: O restaurante aqui, o quiosque da Ubra aqui.
17: É uma pessoa que trabalha, ela precisa. O médico, vamos lá, o médico não precisa mostrar que ele é bom naquilo para conseguir... agora a gente tem as redes sociais, uma rede social de um médico precisa ser super bem estruturada, senão tu não tem nada. Ali agora uma pesquisa de umas pessoas, as pessoas vão te pesquisar onde? No Instagram, pra ver se realmente é verdade. E como é que tá teu Instagram? Ele tá realmente batendo com aquilo que tu diz que tu é?
16: Ele mostra o que tu entrega, né?
12: E atingindo o público-alvo, né? Que é muito importante,
16: certo,
12: né? Às vezes tu tem um produto maravilhoso, mas tu não tá conseguindo atingir o teu público, né? Uhum.
16: Um outro exemplo muito grande também é o Tec, né? Que acabou de iniciar, começou as aulas esse ano. E já estão criando uma comunidade enorme, assim. Porque a gente consegue ver pelas redes sociais da UTEC a conexão que nós, alunos, temos com a faculdade. Que nos motiva a vir todos os dias para a escola, estudar e aprender um pouco mais o marketing, né? A gente tem várias aulas diferentes, aulas de fotografia, vídeo lab, que a gente aprende a linguagem por trás das publicidades, a gente tem marketing estratégico, e isso tudo nos mostra, né, como o branding funciona.
17: E nos prepara para o mercado, porque a gente tem aula de CNPJ, temos aula de soft skills, então a gente...
10: Relações internacionais, direito.
17: Exatamente, isso tudo nos prepara para futuramente sermos empresários, né?
10: Luísa Veríssimo, a Isabelle Silveira, Luísa Veríssimo, Isabelle Silveira, muito obrigado pela participação de vocês.
8: Obrigada, meninas.
10: E olha, eu tenho acompanhado a evolução de vocês, vocês estão na prática desde o primeiro dia, o que evoluíram. Em

0: Vamos.
1: A Thaís me perguntou: vai ter folga na Copa? Sonho.
0: Se não foi convocada?
2: Se não vai ter, vamos
3: nós vamos fazer a cobertura da Copa.
1: Legal. O ponto de partida é bem direto, assim, ó. Dia de jogo da seleção não é feriado. A legislação não prevê nenhuma exceção específica para a Copa do Mundo e a jornada regular de trabalho continua valendo. Ou seja, por lei, o expediente ele é normal. Se independente do horário do jogo, do dia do jogo, da fase da competição, a liberação de funcionários ocorre e depende exclusivamente da decisão da empresa. E em muitos casos, o expediente é suspenso algumas horas, depois para o jogo, depois ele volta, né? E teve alguns lugares que eu trabalhei e era assim, por exemplo. E o que o direito aconselha é que haja um comum acordo entre empresa e funcionários. Mas fique bem claro, não é folga, não é feriado em dia de Copa do Mundo. Então, esqueça.
4: Tem pouco feriado esse ano, né?
0: É.
4: Pouco.
0: Tem pouquinha coisa, só querem botar mais.
2: Mas botem uma televisãozinha para os funcionários
1: aqui de
2: votar.
1: Tem quatro na redação.
3: O que mais tem aqui é o que não falta.
4: Mas eu acho... já dá de cara com uma televisão.
3: Não, e para a empresa até é bacana, né? Porque faz aquele momento ali de pausa
2: também,
3: né? Um intervalo ali.
2: Integra os funcionários.
3: Os funcionários voltam até mais animados.
1: Exato. 5191431874 é nosso WhatsApp. Já falei, todo mundo que manda áudio hoje contando o X9 vai ganhar ingresso e vai escolher qual.
3: Qual?
1: Paul McCartney explica por que não tira mais fotos com fãs. Eu não sou um macaco de zoológico, foi o que ele disse. É sobre a fama que o Paul McCartney tá falando. Ele foi um cara que foi assediado desde a década de 60, né? Como um popstar, junto com o John Lennon, com o George Harrison, com o Ringo Starr. E nos tempos atuais dos smartphones, o Paul McCartney disse que não se sente à vontade de tirar foto, porque ele acha que... ele se sente onipresente. Pá, todo mundo tá tirando foto comigo e parece que eu me tornei uma... a expressão que ele usou, eu me tornei uma moeda para impulsionar a rede social de influencers. Ah, então, para ele, né, eu tô botando nas palavras dele, para mim não faz sentido eu tirar foto com um macaco de zoológico, como se fosse um animal de exposição, para as pessoas se promoverem nas redes sociais. Eu quero até pela minha sanidade mental ficar mais na minha, fazer meus shows, aí o público pode me enxergar. Enfim, o Júlio não concorda com o Paul McCartney, tá louco para dar uma porrada nele.
4: Não quer tirar foto? Bota uma máscara de macaco, então. Faz ao contrário.
1: Eu tava vendo pela cara que o Júlio não gostou da atitude do Paul McCartney. Eu já conheço
4: o
1: Júlio.
4: Eu sou famoso também, é um saco tá tirando foto toda hora.
3: Mas parte da premissa que a partir do momento que tu quis ser um artista, então não sai na rua, porque as pessoas obviamente são fãs
1: mas
3: e vão querer.
1: Mas ele tem 83 anos.
4: Ele era artista 50 anos atrás,
1: mas ele
4: não
1: tem 83
4: ninguém
1: anos.
4: Ninguém tirava foto daquela época.
3: Pro
4: hoje...
3: fã, independente de idade, é fã, não, a pessoa vai querer. Realmente incomoda? Incomoda. Mas né, tu
4: é
3: quis...
4: É o preço que se paga, né?
1: Mas ele tem o direito ou não tem?
2: Tem, pode fazer o que ele quiser, ele pode ser insuportável e tá tudo certo, e não tirar foto com os fãs dele, mas é uma atitude insuportável.
3: Arrogante.
1: Deixa o Sir.
2: Pior que ainda tem fã, mesmo assim, né, sendo arrogante.
4: Mas tem fã que é mala continuam. Também, o cara tá almoçando.
1: Mas ele não tá sendo arrogante, ele tá querendo privacidade. Ele não tá
2: sendo
1: arrogante.
2: Quisesse privacidade, ficasse em casa.
4: Opinião,
2: já.
4: Ele não tá sendo
1: arrogante. Pra um fã, talvez seja uma atitude arrogante, mas ele quer privacidade. Já o Robert Plant, que é outro popstar, tá em Porto Alegre, desceu ao shopping, Moinho Shopping, ele tirou foto com todo mundo, né? Que encontrou ele. Mas é de cada um, né? Aí encheu, imagina, tinha estádio lotado, mulher desmaiando por eles. Não, é sério.
2: Se eu fosse famosa, eu ia ter gratidão. Eu ia querer tirar foto com os meus fãs.
4: Isso, com 80 anos.
2: Eu...
4: pode pensar diferente.
1: Não, é que tem esse motivo
3: não,
1: também.
3: Realmente, tem momentos e momentos, né? Tu tá almoçando, tá ali, serviu o teu prato, vim 50 pessoas pedir pra tirar foto.
4: Eu não almoço mais na rua. Não consigo mais almoçar.
1: Júlio vai no PP, ali, ninguém deixa ele almoçar.
3: O Júlio sai com segurança. Ele não consegue.
1: Sim, o segurança dele é o Alano.
0: Que balaca, hein, tio Julinho? Tá louco, hein?
3: Não, tem momentos e momentos, mas a gente não pode nunca ser arrogante, tratar mal um fã, porque o trabalho do artista depende do fã, né?
1: O Paul McCartney tá cagando, ele tá com 83 anos, ele já foi.
3: Mas não deixa de ser uma atitude errada, né? Enfim. Cada um, cada um.
5: Faça. Não, eu ia dizer que eu encontrei.

0: E o Júlio no paleta escondido atrás de um pilar. De tanta gente que tinha.
1: Eu tava conversando com a Patrícia. Patrícia Pilar.
2: Tá louco.
3: Rapidinho aqui pra gente partir pro WhatsApp. Brasileira que se casou com um boneco diz que foi traída enquanto esteve internada. Por que que não ficou internada?
0: Me irrita!
3: Marcele, pra ti. Essa aqui vai ser direcionada pra ti, então.
0: Ah, pra mim, tá.
3: Uma brasileira afirma que finalmente encontrou o amor da vida dela, mas o parceiro é um boneco de pano chamado Marcelo.
0: Cresce, cara.
3: Merivone Rocha Moraes é o nome dela. Contou.
1: Tá de brincadeira,
0: ó, eu sei o que tá faltando, ó, pra ela. Eu sei bem o que tá faltando.
2: É a próxima notícia, o que tá faltando pra ela.
3: O nome da mulher, Merivone Rocha Moraes, contou que a mãe criou o boneco em uma fase que ela se sentia muito sozinha e estressada. O que começou com uma forma de conforto acabou se transformando num relacionamento, levando mesmo até uma cerimônia de casamento com cerca de 250 convidados. E depois disso, ela anunciou a chegada do bebê boneco.
0: Rico é complicado, né? O rico, ele tem dinheiro, ele vai perdendo a noção. Quanto mais dinheiro, mais... Porque a pessoa faz uma festa pra 250 convidados, ela deve ter.
3: Mas ela teve três filhos com o boneco!
0: Vocês já entraram, já viram no Instagram que tem perfis de gente que tem bebê reborn. E aí, eles falam com a gente, assim, olha, a mãe do bebê falam com o público, né, que tá... Tá assistindo? Como se aquilo realmente fosse um bebê.
1: Ainda bem que tem.
3: Mas
1: um bebê
3: reborn.
1: Se tivesse um bebê de verdade, imagina a
0: insanidade. É verdade.
3: Bebê reborn tem coração.
2: Tá, o mundo está louco.
0: Gente.
3: Tu não teria um bebê reborn, Thaís?
0: Até meus 15 anos, teria. Depois disso.
4: 15, Thaís!
0: Com 13 eu ainda brincava de
3: boneca. Me ajuda, Thaís.
2: Eu brincava de boneca.
0: Eu fui, tipo, obrigada a largar os bonecos.
3: O desfecho trágico dessa relação é que depois de 15 anos de relacionamento, a Merivone disse que o boneco traiu ela enquanto ela estava passando por um momento de internação.
0: Sim, com a Emília. Oh, pelo amor de Deus, né, meu? Bah, tá louco.
2: Que horror.
0: Não tem cabimento.
1: A internação dela foi num hospital psiquiátrico, né? Só pode.
3: Sim, deixaram
0: não, com
3: sair.
0: Com toda certeza.
2: Ela foi liberada do CAPS.
0: Com
2: não precisa mais.
0: Nossa, gente.
3: E a manchete que eu vou deixar pendurada, que a Josi falou, é: médico do SUS receita 3 horas de sexo por dia a paciente e é notificado pelo Conselho Regional de Medicina.
1: Médico do meu pai!
2: Posso recapitular os filmes rapidinho aqui pro pessoal pra poder escolher aí qual que eles vão querer?
3: Pode.
2: Sexo e Destino, Mortal Kombat 2, opa! Obsessão, O Gênio do Crime, O Rei da Internet e Aqualocos Passaporte.
3: Tá. Depois vamos ver como é que tá aqui de mensagem. Tem bastante. Deixa eu ver aqui. Vamos com a notícia aqui então. O médico do SUS, da UBS de Alagoinha, acabou no centro de uma polêmica depois de uma prescrição que circulou na internet. Na receita estava escrito ali, recomendado ao paciente 3 horas de sexo ao dia. O que gerou reações divididas entre internautas. E alguns levaram na brincadeira, uma situação sem maldade. E outros questionaram se esse tipo de conduta é apropriado dentro do ambiente médico. O que o Conselho Regional de Medicina informou que vai verificar. E é um possível caso de infração ética. Possível?
2: Tu acha que ele 3 horas de sexo por dia seria 1 hora de manhã, 1 hora de tarde, 1 hora de noite? Tu não almoça...
1: Tu tá dividindo, pode ser.
2: Ou pode ser
3: 5, 5 e 5, dá 15 minutos no dia.
1: Vocês nunca viram uma frase no caminhão?
2: Tu não se alimenta 3 vezes ao dia? É mais ou menos isso.
1: Tá estressado, vai pescar. Esse aí tá estressado, vai transar. Dá.
2: Existe prescrição médica de vários remédios, por que não pode isso ser também algo terapia?
0: Não,
2: né?
1: Já se
0: não?
1: Identificou com a matéria, né?
2: Não sei, só não é só tô
3: fica a dica.
2: Inusitar.
0: Mas assim,
3: fica
0: a dica aí, imagina quão chata tava essa paciente pro médico receitar
3: isso.
0: Ah, tá,
3: toma aqui,
0: ela.
3: Ó.
0: Vai te catar,
2: tu tava precisando desse sexo.
3: Thaís, tu já tá na fase de atendimento? Ou ainda
0: sim,
3: não?
0: Começando.
3: Já? Tu, a Marcele também.
0: Eu já.
3: O que vocês já prescreveram de pior, assim?
0: Como assim de pior?
3: Não, você, eu quero me livrar desse paciente aqui, toma uma aspirina.
0: A gente não
3: faz isso.
0: Eu não posso receitar ainda, né? Que a gente não é médica, né? Ainda.
3: Só
0: Então a gente não receita, a gente faz todo o atendimento. Mas a gente às vezes dá instruções pro paciente, tipo, dar uma conversada, né? Eu já tive que falar pra uma paciente isso.
3: Cala
0: exatamente,
3: a boca.
0: Falei. Mas assim, ela tinha um marido em casa, mas fazia muitos anos que eles não tinham mais relação. Então eu falei assim, mas vocês assim não têm mais intimidade? Porque o que faltava, eles se estressavam tanto um com o outro, e às vezes o que faltava mesmo era ter mais intimidade de casal. E às vezes a gente o aluno principalmente, é essa pessoa que vai escutar o paciente, conversar com ele. Ainda mais que a gente ainda não pode dar conduta, né? Que é prescrever um médico.
1: Resposta da
0: a
1: paciente.
0: Gente conversa.
4: E eles levam.
1: Não,
4: muito...
1: doutor, eu tô trazendo com o prédio inteiro.
3: Menos com o meu marido.
0: Não, aí ela falou, ai, será? Mas eu não tô velha demais.
4: E eles levam também como um conselho amigável, né?
0: Os pacientes são muito atentos.
3: Então, por enquanto, vocês são estudantes de medicina e não médicas, vocês são mais amigas dos pacientes do que...
0: Mais ou menos isso.
3: As conselheiras.
0: A gente fica conversando, dando atenção, porque às vezes as pessoas só precisam de atenção mesmo, nem é de medicação.
3: Então tá.
2: Um ouvido, né?
4: Eles gostam de falar e serem ouvidos.
1: Uhum. Olha a hora.
3: Então tá, nós vamos pro intervalo e depois nós vamos voltar bombando de WhatsApp, porque nós já tocamos todas as notícias aqui hoje, tem bastante WhatsApp. Vamos pro intervalo e já voltamos.
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0: É o melhor mix do Brasil, faltando 19 minutos para as 8 horas da manhã na 107.1 FM, a rádio da Ubra, todo mundo na Ubra. Que loucura, hein, meu querido? Estamos de volta para o segundo bloco e com o Espaço Ubra, recebendo agora a área de veterinária da Ubra, o professor Cleverton Freire, do curso de veterinária, para falar sobre endoscopia animal, endoscopia veterinária. Tudo bem, professor? Seja bem-vindo, muito bom dia.
1: Bom dia, tudo bem?
2: Bom dia, profe.
3: Bom dia.
0: Tudo certo. A gente sempre lembra de endoscopia humana, né? Mas a gente não se dá conta que os animaizinhos também, às vezes, para detectar algum problema, precisam fazer esse procedimento.
1: É, exatamente. E, inclusive, não é só vocês, não. Até os médicos veterinários esquecem também, tá? É, a gente faz um trabalho, atualmente, eu faço de divulgação da diagnóstico por imagem de endoscopia nas clínicas para conscientizar os veterinários da necessidade de pedir esse exame. Porque o que lembram da gente na endoscopia, diferente da medicina humana, é que é a retirada de corpo estranho.
2: Uhum.
1: É, na medicina, o que é comum? Criança, às vezes, ingerir uma bolinha, algum brinquedinho e tudo mais. Agora, na veterinária, é comum o animal, o cãozinho, o gato, engolir um corpo estranho. Então, é o que a gente mais atende no dia a dia. Só que a endoscopia não se limita só à retirada de corpo estranho, né? O que eu costumo falar é o seguinte, e falo isso para os meus colegas, se nós humanos estamos com desconforto no abdômen, estômago, estou com azia, estou com a queimação, procura um gastro, primeira coisa que ele nos pede, endoscopia. Né?
0: É verdade.
1: É o exame ouro para investigar o estômago por dentro e descobrir o que está acontecendo. E isso ainda é muito pequeno o volume de pedidos desse tipo de exame. Né? Agora à tarde, por exemplo, eu fui solicitado para fazer um exame. Eu até comemoro no dia que me chamam para isso. Porque ontem à noite, essa madrugada, por exemplo, foi para retirada de corpo estranho.
0: Sim. A minha cachorrinha, por exemplo, ela gosta de catar britinha no pátio, assim, né? Às vezes pode engolir um negócio. Ou um cachorrinho come osso, né? Ele rói e fica um fragmento de osso ali, né?
4: Meia? Cachorro come meia?
1: Ah, eu tenho cada caso aqui para contar, que se vocês deixarem...
2: Mas eu percebo também que os tutores, eles são muito resistentes a pedir para fazer endoscopia, né? Ah, por conta da sedação, tem muito medo de sedar o cachorro. Ah, e se não aguentar, e se morrer?
1: É,
2: eu já ouvi falarem isso.
1: É, ontem eu estava conversando com um colega a respeito disso, né? É, nós, veterinários, a gente tem um trabalho de psicólogo junto ao responsável pelo animalzinho ali, pelo pet, e a gente tem que ter o poder do convencimento, né? Eu brinco que deixa escorrer uma lágrima do olho para convencer esse cliente. Por quê? Já passou por 2, 3, 4 clínicas, fez raio-x, ultrassonografia, e não melhora, chega até a mim para conversar. Numa consulta eu consigo convencer esse cliente que ele já gastou dinheiro, né? um investimento com vários exames, várias consultas, não resolveu o problema. O pet está sofrendo e se ele tivesse feito a endoscopia mais tempo, eu já tinha resolvido isso. Anestesia, lógico, tem. É uma anestesia geral, tem que ser, né? Porque se ele mordeu o equipamento, ali é um valor agregado bem alto. Mas, hoje em dia, eu não vou dizer que é seguro, não existe anestesia segura, nem na medicina humana e nem na veterinária. Mas hoje as coisas são muito mais modernas, né? A gente não perde paciente em mesa. Isso é raríssimo.
0: O Hospital Veterinário da Ubra aqui, né? A Clínica Vet da Ubra, ela oferece esse serviço, né?
1: Sim, oferece, eu estou ali à disposição, me chamam em caso de emergência, eu me desloco até ali com o meu equipamento e realizo o procedimento.
0: Como é que está o horário de funcionamento hoje da clínica? É por agendamento, pode chegar direto com o animal?
1: Para endoscopia, por agendamento. Tá? Ah,
0: mas para atendimento geral é só chegar com o animal?
1: Só chegar com o animal ali.
0: Porta aberta, é um hospital de porta aberta, né?
2: Fazem cirurgia também ali?
1: Cirurgias também são realizadas.
0: A minha cachorrinha passou por cirurgia
2: tudo?
0: Aqui.
2: Sério?
4: A minha
2: um
4: também.
2: Atendimento excelente.
0: É excelente. Eu sou testemunha porque... Bom dia, Rui Irigaray. Nosso
5: bom
0: superintendente.
5: Bom dia, Ramiro. Bom dia, professor. Bom dia, Marciele.
2: Bom dia.
5: Bom dia, Josi.
6: Bom dia.
5: Bom dia, Júlio.
7: Bom
5: Menezes
7: dia,
5: Júnior,
7: bom dia.
5: Meu compadre.
8: Bom dia, como é que tá o Panda, hein? O Panda já passou ali pelo hospital também uma vez.
5: Passou, bom dia, Thaís.
2: Bom dia.
5: Bom dia a todos os ouvintes. Não, eu acho que os cachorrinhos, nossos pets, eu amo animais, né? Eu, no final do meu casamento, a única que eu levei de casa foi meu cachorro, né?
0: O cachorro é pico.
5: O cachorro, minha ex-esposa, que é minha amiga, falou assim, ó... Pode levar o cachorro, só a roupa do corpo e o cachorro. Não é brincadeira essa parte, né? Mas é, os animais fazem parte da vida da gente. Tô até culpando aqui, né? Nosso pandinho aqui. Né? Ele vem
0: nosso
5: pelo
0: mascote.
5: Menos,
4: virou mascote.
5: Ele vem pelo menos uma ou duas vezes por semana comigo, né? Pra sair um pouquinho daquele ambiente de apartamento. E a gente aqui, né? Aqui a Ubra Canoas é a cidade da educação. E a gente vê com muito orgulho isso, né? E aqui tá essa coisa linda, né? Nossa clínica veterinária, nosso hospital veterinário, nossos alunos da veterinária. E esse serviço de endoscopia, ele é muito importante para os nossos animais, né? Então eu acho que fazer todos os exames preventivos dos nossos pets, cuidado com eles, a higiene bucal também dos cachorros, dos gatos. A gente tem que cuidar tudo isso aí, eles são seres vivos e a gente gosta tanto deles. Verdade. E às vezes a gente deixa de investir pouca coisa que, né, do nosso tempo e valores que não vão fazer diferença nenhuma para nós. Naqueles animais, naqueles bichinhos, seres que a gente humanos. Ama tanto, né?
0: Seres humanos, não. Seres vivos.
5: Seres vivos, né? Mas são praticamente pra nós que temos pets. Eles
0: quase
5: são,
0: seres humanos.
5: O pano dorme lá na minha cama, né? Então, é incrível, né? Tem história, né, Júlio?
0: Adestrado.
4: É o filho bichinho. De quatro patas, né?
5: Todo mundo aqui conhece bem o pandinho, né? Quem teve lá em casa, lá.
4: Só falta ele falar. É um querido, só falta falar.
2: Ele até já vomitou em mim uma vez.
0: Sério?
4: Foi quem foi que ele mordeu?
0: Ele mordeu. Mordeu o Alano já. É que ele tem ciúme do Rui. Se tu vai cumprimentar e apertar a mão do Rui, nosso superintendente, o panda ele morde. Se tu cumprimentar o Rui de longe, aí tá tranquilo. Ele é ciumento com o Rui.
2: Ele é bem calminho. O panda me ama, ele sabe até no meu colo.
3: Ele morde pessoas do sexo masculino. É. Ele não morde.
0: Não, mas ele sobe no meu colo dela. Também. O problema é quando tu vai cumprimentar o Rui.
4: Tu está fora de acordo, tá que nem o Patrick.
0: É normal atacam. Isso, né, professor? O ciúme animal também, né?
1: Pensa, né? Eu também tenho um shih tzu lá em casa que semana passada mesmo ele atacou minha esposa. Chegou perto.
0: É ciúme, né?
1: Ele morre de ciúme.
5: Eu com as gurias ali é incrível, né? Quando chega, as gurias estão no quarto delas, né, em casa das minhas filhas. Ah, não posso chegar perto das crianças.
0: É ciúme, né?
5: Não posso chegar perto das crianças. Ele fica ali, tipo, um cão.
0: Cão de guarda.
5: Coando, né? Mas, professor, e me diz uma coisa, como é que está a demanda do nosso hospital veterinário nesse novo momento da Ubra, de investimentos, reformulação de investimentos na infraestrutura, né? Que a gente vê que equipamentos que a gente comprou recentemente para o nosso hospital veterinário, a qualificação do nosso quadro, ainda mais, né, de funcionários, professores, investir nisso. Como é que tu vê esse novo momento da instituição aí e o que reflete isso na vida dos nossos alunos da Ubra?
1: É, nesse momento que a gente está passando ali pela Ubra de reformulação, como tu bem falaste, né? A gente vê o reflexo disso primeiramente nos alunos, tá? A resposta, o feedback deles é bem positivo. A gente hoje conta ali com um raio-x bem moderno, recém-instalado. Eu fui o primeiro a inaugurar, então eu estou bem feliz com isso. Os alunos nas aulas práticas também de diagnóstico por imagem comigo, querem fazer raio-x agora toda aula, porque é prática, até no dia de prova querem ter aula prática, porque realmente é uma motivação, né? A teoria é super importante, mas na medicina veterinária, a prática, isso é fundamental.
5: É isso que a gente investe aqui na Ubra, né? Nós, como gestores da Ubra SA, a gente investe na prática dos nossos alunos. Hoje, medicina, todas as áreas, na realidade, né? Direito, medicina veterinária, nós queremos que o nosso aluno saia preparado para o mercado de trabalho. Ele não seja mais um no mercado de trabalho, ele seja a primeira opção no mercado de trabalho. Então, para isso, a Ubra ela está investindo cada vez mais em equipamentos, cada vez mais em profissionais qualificados, para que nós possamos entregar um aluno, né, no final do seu curso aqui, muito qualificado. Eu estava falando com o nosso Natanael aqui, que é o presidente do Centro Acadêmico da Odontologia. E ele estava me comentando, né, sobre isso, né, sobre... Tu já tá no quarto semestre e tu tá muito mais avançado que qualquer outra universidade.
0: Verdade.
5: Tu tá como se estivesse no final do curso, porque tu tem muita prática. Bom, o nosso prédio 59 aqui do Odonto aqui, um espetáculo, né, os melhores... Na realidade, a melhor odontologia do Brasil, né? Universidade de Odontologia do Brasil é a Ubra Canoas.
0: Mas posso trazer um relato pessoal, Rui?
5: Claro.
0: A minha filha, ela torceu o tornozelo jogando vôlei, ela joga vôlei, atleta, né? Ontem eu marquei horário e trouxe ela na clínica escola da Ubra, aqui no prédio 22, da fisioterapia.
5: Excelente.
0: Ela começou a fazer fisioterapia, atendimento nota mil, assim, ela saiu encantada. E a minha filha, ela já tem uma quedinha pela faculdade de fisioterapia. ela de fisioterapia do esporte. Então ela já saiu dali com o olho brilhando pelo atendimento que ela, ela recebeu. É um depoimento pessoal, desculpa te atrapalhar, Rui, mas foi uma vivência que eu tive ontem com ela, com a Rubi.
5: Quero mandar um abraço especial pro Eduardo, presidente do Conselho Regional de Fisioterapia, amigo nosso, parceiro da UBRA, né? É isso, é parceiro com as entidades, parceiro com os governos e principalmente entregando excelência, né, Marcelo? Tu que é aluna da medicina, tu e a Thaís aí, vocês podem relatar melhor do que eu, né?
2: Sim, com certeza. Opa! Com certeza. A UBRA tem oferecido para nós muitas oportunidades, um novo momento mesmo, onde a gente consegue ter uma estrutura de qualidade, novas, mais atendimentos, mais contato com a população, mais contato com a prática, coisa que a gente não vê em todas as universidades. Eu conheço pessoas de outras universidades da medicina também, e a gente vê a diferença que tem, né, de oportunidade mesmo no mercado de trabalho. E o serviço que a gente oferece no nosso centro de especialidades é de extrema qualidade, de extrema excelência. Os nossos professores são muito qualificados e eles nos auxiliam muito nos atendimentos e isso com certeza está formando médicos diferenciados, profissionais como um todo, né, diferenciados.
0: Foi o que eu pensei ontem, ou essa semana agora, eu tenho que levar minha filha para fazer uma fisioterapia, uhum, né? Por que que eu vou pagar para uma outra clínica se eu tenho uma UBRA aqui, um monte de especialista e alunos já sendo preparados da melhor qualidade, trouxe na UBRA.
2: Sim.
0: E quem atendimento tem excelente
2: quem
0: aqui,
2: tem
0: excelente.
2: Preconceito de se atender com o aluno, sempre pensa, o aluno, ele vai investigar tudo da tua vida, ele vai te perguntar tudo, é o melhor atendimento que tu pode ter, tu vai ficar um tempinho a mais, mas é o melhor atendimento que tu pode ter.
5: Isso na UBRA, previsionado por professores.
0: Exato. O aluno faz o approach, né, faz o primeiro atendimento, isso. Mas e quem dá o diagnóstico e quem dá o tratamento é o professor. Né? É isso aí. Deixa eu agradecer ao professor Cleverton aqui, Cleverton Freire, obrigado por essa breve aula de endoscopia. E lembrar, né, professor, que também no dia U, né, o dia D da UBRA aqui, que é o dia U, dia 28, dentre as ações gratuitas que a gente vai ter vacinação antirrábica à disposição da população, aberto para a população, aqui na frente do prédio 1, na universidade, no campus Canoas.
1: É isso aí, é importante a gente salientar que raiva existe e a gente está vendo casos, né, na nossa região, no Brasil inteiro. Então não deixem de vacinar, porque é muito importante isso. Não só para os animais, como para a saúde pública também. E a gente vai estar ali firme e forte vacinando todo mundo, se Deus quiser.
0: Muito obrigado, professor. Seja sempre
2: obrigada,
0: muito bem-vindo.
2: Obrigado.
0: Vamos com o nosso WhatsApp agora?
4: Bora. Bombando. Vamos aqui. Bom dia, minha querida bancada maravilhosa, nesta quarta-feira. Dia de frio, gelado, tá congelando, que nunca falte calor humano, então, ele nos mandando aqui um beijo enorme para as queridas Josi e Marcélia, aquele forte abraço, Ramir e Júlio,
0: abraço.
4: Thaís,
0: abraço,
4: vocês fazem as manhãs ficarem ainda mais especiais, leves e animadas, que Deus abençoe grandemente a bancada maravilhosa.
2: Amém,
4: e todos
2: obrigada.
4: Os ouvintes.
2: Um beijão.
4: Quem nos mandou aqui, foi o Ranieri, né? Deixa eu ver se era o Ranieri mesmo.
2: Não, foi o Endrigo.
4: Endrigo Leão. Aí temos aqui agora, meu X9. Bom dia, meus queridos amigos do Jornal da Mix. Meu X9 é entregar a mim mesmo. Estou de aniversário hoje.
2: Parabéns,
4: Alex Abel.
0: Parabéns, Alex. Felicidades, Alex.
4: Felicidades. Vamos aqui. Bom dia! Bora para mais um dia, semana curta aqui, feriado municipal em Nova Santa Rita, onde eu trabalho. Quem nos mandou aqui foi o Nogueira. Nogueira aqui está participando com a gente,
0: aí.
4: Ó. Ouvinte novo. Temos outro aqui. Cadê o do X9?
2: Lá em cima.
4: Lá em cima?
2: Pastor.
4: Aqui. Então vamos lá.
2: Pastor,
4: bom dia, André. Galera da Mix.
2: Achei que era, não é?
4: Meu X9 é também um TBT, pois vai para um radialista que na época era da pop rock. Certa vez teve de fugir por baixo da tela do campo após uma briga com o juiz no jogo de terça-noite com os colegas da rádio. Outras épocas. PS, foi contado pelo Fetter ao vivo na outra rádio. Abraço, Ramiro. Tamo junto. Flávio Conceição.
0: Verdade. Aliás, um abraço pro meu amigo Alexandre Fetter, que contou essa história essa semana lá na rádio onde ele trabalha. De certa feita, eu briguei com o juiz. Né?
4: Esse radialista é você que fala?
0: Nós tínhamos um futebol na época da pop rock, a gente jogava ali na HD. Né, eu, o Fetter, o restante do pessoal que trabalhava na rádio na época, Bart Lopes, e aí eu briguei com o juiz, só que eu falei uma coisa que eu não posso repetir no ar aqui, e peguei ele num dia que a mãe dele tinha falecido, na semana que a mãe tinha falecido. E ele tinha recém comprado uma faca de churrasco de um outro amigo. E ele correu atrás de mim com a faca. E eu tive que passar por baixo.
4: Júlio, não brinca mais com
3: o Ramiro. Não conhecia o Alano ainda pra ter uma faca.
0: Não, mas é aquelas coisas de futebol. Né? Não sei o que. Quando eu vi, eu peguei o cara numa semana ruim.
2: Que droga.
0: E mexeu com o cara. Depois conversamos, que é amigo dele de novo. Um abraço pro Ortiz, que é o juiz. O Ortiz, mas aquele dia eu fugi por baixo da tela.
4: Saiu fugindo.
0: O cara com uma faca atrás de mim.
4: Verdade. Nós temos áudio, Ramiro.
0: Temos áudio aonde? Qual deles?
4: Temos aqui, começa no 1267. Ah, tem mais um aqui de...
0: Tá, vamos com 1267 aqui.
6: Bom dia, meu X9. Não, primeiro eu vou dizer assim, ó, eu sou muito fã de uma galera aí, de umas gurias, umas meninas que são mega maravilhosas, estudantes da UBRA. Eu também já estudei na UBRA. Eu sou fã da Marcele também, né? Embora seja mulher. Mas assim, o meu X9 é o seguinte, eu mandei uma mensagem humildemente convidando uma aluna para vir na empresa conversar, bater um papo com os trabalhadores sobre saúde, por de tanto que eu gosto do que essas meninas são e representam aí no ensino e nos conhecimentos de medicina, embora sejam alunas. E daí, essa aluna, que eu sou fãzaça, disse que ia verificar e tal, mas poderia ter me dito não. E me
2: ela
6: deixou
2: tá
6: no
2: me
6: vácuo
2: entregando.
6: Até hoje.
2: Ai,
6: né,
2: desculpa.
6: Marcele?
2: Desculpa, foi sem querer mesmo.
6: Beijo, sou tua fã.
0: É a Denise.
2: Isso, Denise, me desculpa, foi sem querer que eu te deixei no vácuo, tá? Mas é porque eu realmente fui falar com o meu professor e eu esqueci de responder. A gente ainda não... Eu não posso dar esse tipo de informação pra vocês. Não posso ir visitar a tua empresa e dar uma informação, porque eu ainda não sou formada. A gente teria que achar um profissional pra ir junto comigo pra dar essa instrução pros trabalhadores. Mas muito obrigada pelo teu carinho e por estar nos ouvindo. Vindo sempre.
0: E se quiser ingresso, escolhe aí.
2: Isso aí, se quiser um ingresso, pode participar
5: até
2: com a
5: gente. Até isso
2: a
5: UBRA ensina, ter prudência, né?
0: É, isso aí.
2: Claro,
0: é.
5: Porque se é um outro, é inconsequente. Vai lá, não, vou lá dar diagnóstico.
0: Que nem o médico que receitou 3 horas de sexo por dia pro paciente. Aqui não viu o médico do SUS?
5: Qual o problema disso aí?
0: Não, o médico do SUS vai ter o CRM, vai ter o CRM caçado agora.
3: Saúde, vai ser promovido, cara.
4: É, para com isso. Temos aqui, ó.
0: Mais um áudio aqui, ó, peraí. Ah, peraí que tem... Desculpa.
7: Bom dia, pessoal da
0: é que tava selecionado aqui.
7: Meu nome é Anthony, tenho 22 anos. Moro no Guajupiras, aqui em Canoas. Queria comentar um pouquinho como é que tá sendo minha rotina agora. Tô fazendo bastante hora extra para serviço, para pagar meu casamento com a minha esposa. Minha esposa e eu estamos passando por um momento difícil, porque ela está com bastante crise de ansiedade, né? Tá faltando bastante serviço, infelizmente, por causa disso. Agora ela tá seguindo o tratamento, uns exames. Eu chego do trabalho e cuido dela, toda a força que tem. Dou banho, dou café da manhã para ela. Muito orgulho, porque eu a amo muito. Mas vamos vencer essa luta aí. Eu queria dizer que... Se você tiver ingresso pro Aqualocos, seria uma ótima oportunidade de nós parecer um pouquinho a cabeça.
0: Boa!
2: Claro.
0: Boa.
3: Vai levar, vai levar.
0: Boa, a esposa com crise de ansiedade aí,
4: já
0: o Anthony.
4: Levou.
0: Vamos
4: é
0: dar
4: fácil.
0: Um ingresso do Aqualocos, ela melhoras. Vai espairecer, né? Vai melhorar aí, vai ficar boa.
2: Exato.
0: Vai curtir. Força aí, Anthony.
2: Força.
4: Temos outro aqui. Bom
0: pra
4: dia.
0: Fechar.
4: Bom dia, bancada. Tudo bem? Já percebi que tem um fã da minha conterrânea Joelma nesta bancada. Pois toda vez que eu ligo na Rádio Mix, ele fala dela. Já estou em contato com ela para mandar um alô pro Júlio. Ele merece.
3: Ah. Abraço. Dá-lhe, Joelma. Beijo, Joelma.
4: E quem nos mandou aí. Aqui foi o Ferro. Não tá com o nome. Manda o um nome aí pra gente, Ferro. Tá,
0: gente, 8 horas. Temos que encerrar.
2: Temos que encerrar.
0: Temos que encerrar. Muito obrigado a todos pela participação. Obrigado
4: Wanderson.
0: Ao professor Cleverton da veterinária da UBRA. Obrigado às gurias da UTEC. Obrigado Rui Irigaray, nosso superintendente. Obrigado Marcele, Josi, Júlio, Taizinha que voltou hoje.
8: E eu, hein?
0: E o Pedrinho, né? Claro. Lembrando que no dia 28, da 1h30 às 7h30, a gente tem o Dia U aqui na UBRA, com vários serviços gratuitos em frente ao Prédio 1, serviço jurídico, médico, veterinário. Participe do Dia U e traga sua doação. Muito obrigado, até amanhã. É o Maio Solidário que está em ação. A gente volta às 7 horas desta quinta-feira. Até lá!
2: Até lá.
0: Tchau! Tchau.
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2: Bora aqui, meu recado é pra quem tá vindo de Cachoeirinha pra capital e vai chegar pela CIS Brasil. Desde a Flores da Cunha já encontra aquela tranqueira, tá? Desde a Fernando Ferrari, é importante saber que próximo ao freeway é um dos pontos mais críticos. Aí vai seguir pela CIS Brasil, sentido Sertório, vai encontrar também um trânsito bem trancado, desde a Alcides Maia. E o cruzamento com a Sertório é o ponto, aquele onde tem muita tranqueira, atenção. Motoristas e motociclistas, dirijam com cuidado. 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

0: 40080000.
1: Bom dia, Mix. Felipe de Ponta Grossa. Eu gostaria de escutar a música do Bruno Mars, aquela One Stray Away in Me.
0: No Paraná, Felipe, obrigado, viu? Eu acho que entendi a música que você quer do Bruno Mars. Bora!
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0: emocionar a gente com o seu pedido musical aqui. E o mais legal é que você mesmo que vai anunciar a sua música para todo o Brasil aqui na Rádio Mix. Então é só gravar o seu áudio com o seu nome, a cidade que você mora e o som que você quer. Posso contar com você? 11 9 8 3 4 0 8 mil. O que que vai ser agora, hein?
1: E a Rádio Mix, aqui é a Andréia de São Carlos. Eu gostaria de ouvir It's My Life com Bon Jovi.

dia, Rádio Mix. Quem fala aqui é a Aline, de São Carlos, no interior de São Paulo. Toca pra gente Believer, do Imagine Dragons, porque eu já tô até sentindo o cheirinho do final de semana.

0: bom de filme. Mas será que essas produções são legais? É por isso que eu tô aqui. Então acompanha mais uma dica agora.
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2: Aqui, Diego Barone. Se você gosta de La Casa de Papel, quero indicar a nova minissérie derivada que estreou na Netflix, chamada Berlim e a Dama com Arminho. Essa já é a segunda desse personagem, o Berlim, que é um dos mais interessantes de La Casa de Papel. E se você nunca viu a série original, não tem problema, porque é uma história independente que se passa anos antes. Dessa vez, ele e seu grupo de ladrões profissionais vão tentar roubar uma obra do Leonardo da Vinci a pedido de um duque poderoso de Sevilha. Mas o Berlim não gostou desse cara e planeja roubar a sua coleção inteira. Mas ele não faz ideia do que tem lá. Não deixa de ser um tiro no escuro, e esse é só um dos elementos que faz essa minissérie ser extremamente irresistível. É aquele clássico gênero, até meio batido, de trama de roubo, mas aqui o negócio é charmoso, sensual, instigante e estiloso, e que tem aquele humor sarcástico, além de filmado em lugares belíssimos. Mas a tentativa de trazer uma trama de romance no meio afetou um pouco o ritmo. Apesar que a mulher que o protagonista conhece, uma ladra misteriosa e explosiva, é uma personagem muito interessante. A minissérie Berlim e a Dama com Arminho tem um final um pouco previsível, mas ainda assim vale, e é da Netflix. Me segue no Instagram para mais, @DiegoBaroneNoAr, e lá tem um link para o canal Kryptonita no YouTube, onde eu apresento vários conteúdos desse universo.
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4: Eu nunca vi o meu amigo sem boné na minha vida. Opa. Toda, que é o André Sarati. Eu nunca vi o André sem boné. Nunca vi. É o que a gente convive muitas horas por dia.
5: Toma banho,
4: é,
5: né, boné.
6: Tem pessoas que o boné faz parte já da...
4: Total.
6: Assim como óculos, né? Um acessório que...
4: Né? Boina também,
6: mas,
4: né,
6: mas muito... Ó, já vou falar, hein? Muito dessa pessoa que anda muito de boné é pra esconder a calvície. E nós somos contra o preconceito.
4: A calvofobia.
6: É, porque afeta a autoestima do homem.
4: Nós precisamos fazer a inclusão.
6: O implante capilar é o silicone do homem.
7: Meu, mas o implante capilar eu prefiro. Eu preferia ser um careca de boné do que um cara que faz implante. Por quê? Todo mundo te conhecer sem cabelo. Do nada tu vai vir com uma mecha.
4: Imagina o Vin Diesel de cabelo.
7: É. Entendeu?
4: E o louco que é fio por fio, meu brother. Por fio.
6: E tira aqui de trás. Putz, e.

0: e põe na frente. Inclusive, eu tenho um amigo que ele deixou passar muito tempo.
1: Deixa passar.
0: Vocês vão entender. Ele já ficou um pouco mais calvo. Ele só tem o suficiente pra colocar ou na frente ou aqui no cucuruto. Então ele tá nessa decisão de ou ele vai ter topete ou qual samurai.
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5: E bora lá de trânsito pra quem tá vindo neste momento de Viamão pra capital pela 040, vai pegar Bento Gonçalves sentido centro, te prepara, um trânsito bem, mas bem congestionado, desde o Campos do Vale da Urgues e principalmente desde o Campos do Vale da Urgues, é isso mesmo. Então, até Antônio de Carvalho tá tudo represado, é importante ficar atento a esse trecho, calcular o tempo a mais do seu deslocamento, tá? 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E olha só, segue por aqui na Mix que eu volto logo com outras informações, tá?
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0: Fala, Mix. Meu nome é Eriton, cidade de Curitiba, Paraná. Quero ouvir Chris Brown Forever. Abraço.
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0: grava um áudio pra gente e escolha a música que você quiser no 11983408000.
1: Bom dia, galera da Mix. Um abraço pra todo mundo, seu Raimundo, que é do Rosa, Santa Índia, Passa Quatro. Toca pra gente aí, Aerospeech. Manda um abraço pra galera do seu da Rita aí, de 0 a 100, não esqueci de ninguém. Rádio Mix, melhor mix do Brasil. Bom dia.

0: você pode falar algumas coisas aqui e tudo, ou você só pode ir direto ao ponto, entendeu?
1: No pede no zap, peço Charlie Brown, céu azul, Márcia, água rasa.
0: É isso, pronto, fechou, vamos tocar.
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5: 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Oiê, se tu ama aquela pele dourada, mas não tem tempo ou quer evitar os danos do sol, o bronzeamento a jato pode ser o teu melhor aliado. Esse procedimento é rápido, seguro e entrega um resultado uniforme e natural. Em poucos minutos, tu já sai com a pele iluminada, com aquele aspecto saudável que combina com qualquer ocasião. Além disso, é uma ótima opção para quem tem eventos importantes, como festas, viagens e até sessões de foto. O mais interessante é que o tom pode ser ajustado conforme o teu gosto, respeitando o teu estilo e a tua pele. Ou seja, nada de exageros, apenas realçar o que tu tem de mais bonito. Praticidade, autoestima e resultado imediato em um só cuidado. Essa e outras dicas tu encontra no meu Insta, no @nataliacrits. Beijo!
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10: 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Bora na Mix falar com quem vem na zona leste da capital, sentido zona norte, pela Carlos Gomes, perimetral, todo esse trecho, desde a Protásio Alves, tem um trânsito com bastante tranqueira. E claro, o ponto alto vai ser perto da Anitta Garibaldi. Teve uma ocorrência mais cedo impactando fortemente nesse trajeto, então atenção redobrada, tá? 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E claro, né, segue aqui na Mix que eu volto logo com outras dicas pra ti. Fica aí.
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5: 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Tô aqui pra falar pra ti a respeito da movimentação na Protásio Alves. Pra quem tá vindo da zona norte da capital, sentido centro, muita atenção. Protásio sempre movimentada, mas eu chamo a atenção desde o delegado Eli Correia Prado, tem um trânsito intenso até a rótula da Manuel Elias. Depois é movimento do horário. Mas também vale te dizer que próximo, o Dr. Otávio Santos tem uma tranqueira. 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
2: A Copa do Mundo FIFA vai colocar à prova não só o talento, mas também a resistência das seleções. Olha, para você ter uma ideia, a distância entre Seattle e a Cidade do México passa fácil dos 3.000 quilômetros, é mole? E claro que isso exige uma logística afiada, recuperação rápida dos jogadores e uma adaptação total ao fuso e também ao clima. Ou seja, além dos 90 minutos, essa Copa também vai ser decidida no preparo fora de campo.
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0: Mix e Weekend Blinding Lights. Faltando 4 minutos para as 11.
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0: Olha que eu vou contar para você uma novidade de música e cinema também, tá? O lendário guitarrista do Queen, Brian May, lançou uma música inédita pro filme Mass

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4: Inclusive utilidade pública, né? Você que não pendura sua banana quando Atenção. Chega em casa, lá ela ele. Vai estragar. Tem que pendurar a banana.
5: É?
4: Quem disse que num ganchinho.
5: Cadê a procedência?
4: Meu querido, tem que copiar o que tá nos. Como é que tá no super? Como é que
5: Eduardo,
4: tá no
5: super? Essa verdade no Google agora sentido, da
6: faz
5: banana.
6: Faz sentido, faz sentido.
5: Eu vou começar, mas eu te respondo e tu tem que ouvir. Vem aí o da banana no ar.
4: Eu
5: isso
4: acho
5: é mentira.
4: Quer que eu diga a resposta completa aqui?
5: Pode falar.
4: Pendurar a banana ajuda a durar mais. Isso ocorre porque a prática melhora a circulação de ar, evita que a fruta seja amassada e com isso retarda o amadurecimento e o surgimento de manchas.
7: Eu já comento aí, se vocês viram.
5: Então, quando
7: ela
5: tá,
7: ela não
8: mas no machuca. Mercado ela fica.
7: Ela fica
5: no ar?
7: Uhum.
6: Ela fica pintada.
7: Ela fica pendurada, mas ela fica num.
9: Ai, nunca num comprou gancho. Banana agora.
4: O segredo, a regra é.
5: Por que eu deveria comprar banana?
7: Por quê?
5: Mentira! Olha aí, diga, Géris. Porque eu,
9: porque
5: Simon,
9: tu gosta.
5: Homem negro, deveria entender muito. Acho que eu fiz minha aposentadoria hoje.
7: Uma choradinha rápida aqui agora.
5: Maravilhoso.
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0: Essas foram três das mais pedidas por você em 98. A qualquer momento tem mais.
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0: Mix e o som de Bebe Rexha, New Religion. São 11h28.
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9: 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Dona Mix, tô te dando uma dica bem importante. Quem tá vindo da Zona Norte da capital, Auxiliadora, Monte Serrai, vai pro centro pela 24 de outubro. Fica atento porque movimento intenso sempre, mas eu quero destacar principalmente agora entre a Rua Marcelo Gama até a Dr. Timóteo. Tem um trânsito pesado, vai com calma. 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
2: A Copa do Mundo de 2026 também marca uma virada de geração. Jogadores como Jude Bellingham, Lamine Yamal, Musiala e Vinícius Júnior chegam como protagonistas. A tendência é ver novas estrelas assumindo o palco e mudando o rumo das seleções. Porém, vamos falar a verdade, alguém duvida da capacidade dos tiozinhos Messi ou Cristiano Ronaldo? Olha, os coroas ainda batem um bolão, né?
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9: Bem de Mix, essa dica é pra quem tá chegando da capital da região metropolitana, vem de Cachoeirinha e acessa pela CIS Brasil. Seguindo pela CIS Brasil, vai encontrar um trânsito pesado no cruzamento com a Sertório. Cruzamento esse bem conhecido, e tanto a Sertório quanto a CIS Brasil tem esse trânsito mais intenso. Pra quem segue pela CIS Brasil, sentido Terminal Triângulo, já sabe que o trânsito continua pesado. 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
13: O melhor mix do Brasil, meio dia e três deste dia. 25. Usei todo o melhor que eu tinha pra abertura agora. Agora é com vocês.
14: Bom, gente.
15: Nossa.
14: Eu vou te falar uma salva de palmas para os dois pulmões do Capu.
13: Não, então, é meio pulmão.
14: Mas que tá agora trabalhando como se fosse dois.
13: Eu tô por aqui, meio que tal qual eu estou com meu pulmão.
15: Tive que fazer uma respiração boca a boca nele depois que ele subiu a escada.
13: Ninguém entendeu o recado, né, cara? Eu achei que todo mundo chegou aqui oferecendo o seu ar, boca, pra me oxigenar.
16: Tu quer esperar até o intervalo ou quer que
15: resolva
16: agora?
15: A nossa tá quente.
13: Só se for com gloss.
14: Ela vai resolver na base da Grazi.
15: A bolacha.
13: Que Grazi?
14: A Grazi é a arma da mãe dela.
16: É a batatinha. Ah,
14: a batatinha. A batatinha da policial civil. Vai funcionar ou não vai, pulmão?
13: Muito engraçado, cara, que eu botei o crachazinho de funcionário do mês na minha bombinha agora. Tá tudo certo. Ela merece um aumento, inclusive, cara. Que olha, tamo de parabéns. Pois mas eu queria dizer uma coisa só, cara. Eu não participei do programa de ontem.
14: Não.
13: Mas eu percebo o quanto eu sou benquisto enquanto fora do programa.
14: Opa!
13: Isso é muito louco, cara. As pessoas perguntam, onde é tu tá? Meu Deus, tá
14: cadê
13: bem?
14: Você?
13: Pois é, cara. Enquanto eu tô no ar, a galera caga pra mim, entendeu? Então acho que eu vou começar agora a ficar fora do programa mais vezes. Pra me sentir amado.
14: Mas tu acha que às vezes não é assim, Capu? Às vezes não é assim. Às vezes a tua ausência vira costume.
13: Bah, não faça falta para não perceberem que sua falta não faz falta.
15: O Capu mete essa balaca aí, mas daí o cara manda uma mensagem, como é que tá, chefe? Não sei o quê. Ele não responde nunca.
13: Meu, essa hora ontem eu tava assim...
14: É, tem que ver o estado em que ele estava... É. Às vezes é abraçado no vaso, depois de tomar várias doses de gin tônica.
13: Ah, não era meio caso.
16: Ou abraçado em alguma amiga.
14: Ou abraçado.
13: Pode ser um caso. Pode ser um caso bem abraçado num gás de
14: oxigênio. Uma amiga enfermeira.
13: Tubo de oxigênio enlouquecido.
16: Uma amiga enfermeira. Não, quem se abraça na amiga enfermeira é o Simon e o Gélis.
13: É, não. Eu disponibilizei minha melhor amiga pros dois amigos, né? Eu sou desse.
14: Fez os lados. Famoso,
13: eu fiz os lados.
15: A Priscila mexeu comigo de fato agora esse final de semana.
13: Tá balada, né?
15: Bala, tá com axé. Diferente, né? Quando ela meteu, pô, estacionei no cais, eu...
13: Cais.
15: É, era a mulher da minha vida.
16: Mano,
15: você
16: é louca, mano.
15: Maravilhosa.
16: Largar tudo pra ficar com ela.
13: Ai, que loucura, cara. Bora começar o cafezinho então, cara, porque na bancada de hoje encerramos o cleptismo e voltamos ao capitalismo, diz o Bagotec.
14: O capitalismo. Esse é um baita do nome pra o sistema de governo.
16: O histórico que ele postou, o capitalismo.
13: Capitalismo?
16: Capitalismo. Sim, ele falou que vai trabalhar da meia-noite às sete. Porque tá tudo muito caro no mercado.
13: Ah, sim, cara. É que eu postei no stories meu no supermercado e simplesmente eu deixei todo o meu salário lá em um rancho.
17: Encontrou o Murica lá. Encontrou o Murica.
13: Encontrei o Murica. Beijo pro Murica, cara. O Murica é nosso parceiro aqui de mix por muitos anos, cara. E o Murica tava comprando coquinha.
14: Garrafinha.
13: Eu brinquei com ele, bate, tem coquinha aqui dentro, né? E, cara, tá muito bem o Murica, graças a Deus, né? Tá trabalhando em várias emissoras e tal. Um dos caras mais legais que a comunicação já me trouxe acesso. Então, um grande beijo nessa boquinha, Murica. Tamo junto. E temos na bancada de hoje, Gélis com Machado. Palmas para Gélis com Machado.
15: Machado.
13: Tuas rimas já foram mais elaboradas.
15: Cara. É que me pegou no machado.
13: Pegou no contrapé.
14: Pega no machado.
13: O Gélis, na verdade, uma galera acha que eu tô brincando quando eu falo Gélis com o machado. Tipo, sim, na TV especialmente, tá? Acho que eu tô... Ah, o Gélis tá com o machado na mão.
14: Não, é com... É.
16: Cheguei ele.
17: Com
14: K-U-H-N. É de Kuhn. Qual é a...
17: O Kuhn é Kuhn. É alemão.
14: É alemão?
16: Alemão.
14: O Kuhn é alemão.
13: Tem alguma coisa com o Kuhn, não?
15: Teu Kuhn?
17: Não, não.
13: Não?
17: Uma vez eu tava na praia... Ano novo, e aí tava chovendo muito, e eu mandei mensagem de DM pra Metsu, meteorologia. Eu falei, gente, vai chover aqui em Tramandaí. O cara, não tem previsão, vai parar lá pelas 10. E o cara assim, tu não é parente do Flamengo.
13: Mas escuta, não tem uma fonte mais...
14: Tu mandou mensagem pra Metsu pra perguntar se ia chover?
17: É, e eles falaram, acertaram. Às 10 da noite parou.
14: Mas peraí, em que ano foi isso? Em que situação alguém vai ligar pra Metsu?
17: Não, não vou ligar.
14: Mandei
17: DM no Twitter, porque eles estavam atualizando ali na hora. Daí eu mandei...
14: O Magrão te respondeu ainda.
15: Precisa de um amigo urgente.
14: Cara, isso é impressionante.
16: Precisa de um companheiro.
13: Ele precisa de um companheiro.
17: Eu tava preocupado, eu tinha fogos de artifício pra soltar.
14: Mas meu amigo, escreve tempo no Google, ele já diz o que vai acontecer.
13: Abre o teu iPhone. Alexa, qual a temperatura de hoje?
15: Ah, foi. Tinha fogos de artifício, dedo com band-aid ali.
13: É, mas é que tem que considerar.
17: Comprei um armário que tu não usa ferramenta.
14: Ah,
17: as ferramentas são as mãos.
14: Claro.
17: São tubos de encaixar.
13: As ferramentas assim, é a tua habilidade.
17: É, muito massa aí. É todo aberto, porque minhas roupas mofam. É muito
15: difícil
17: úmido.
15: De.
17: Não, até foi fácil. Montei. Comecei ontem de noite, aí escapou um dos ferros e entrou.
14: Ah,
17: e aí eu parei.
14: Suas mãos não são ferramentas, elas são armas.
17: São armas. É.
13: A virilidade dele é a ferramenta dele.
14: Foram feitas...
17: Aí entortei o cano com a mão, assim, de raiva.
14: É, as suas
15: chegou
14: mãos
15: de véio, mano.
14: São feitas pra jogar bumerangue.
16: Mas essa energia
14: e sentir o corpo
16: masculina.
14: Da Morena.
16: É,
13: fazer massagem da Morena.
16: Ai, eu montei o móvel. Eu tô aqui assim, ó. É, Gélis.
15: O meu pai, ele tem uma coisa. O meu pai é um cara metódico. Tipo assim, tudo tem que ser ao extremo, por exemplo. Vai lavar a louça dele é a melhor do mundo.
14: É o extremo.
15: É, e daí, por exemplo, tipo assim, ele afia a faca. Por mais que ele não vai usar. Meu, ele afia a faca.
17: Ah, eu
15: como
17: adoro
15: se ele
17: afiar
15: fosse
17: a faca.
15: Participar do Lagartos Pelados.
14: Como se fosse um samurai.
15: Meu, ele meu, ficou a semana inteira lapidando um facão. E ele inventou de cortar o limoeiro lá de casa. A gente, meu, para de mexer nesse facão.
18: Num facão.
15: Meu, ele afiou tanto que ele deu-lhe uma e atravessou no meio. Eu só ouvi um. Ai!
14: Samurai!
15: Não, a gente foi olhar e ele fez assim.
17: Veio mancando.
15: Deu na canela. Cravou na canela.
14: Não.
15: Meu, de fazer aquele jato de sangue.
14: Não.
15: E ele também deu um ai quietinho, porque todo mundo falou que não era pra ele fazer. Não, machuquei aqui. Meu, tem um monte de sangue aqui no chão, pai. Não, Marília, fazendo um torniquete, sempre um bagulho muito ruim. Metendo um torniquete na perna,
17: O problema é que a veia que vem do coração, ela passa aqui por trás.
18: Meu, me deu uma repau no pio agora, velho.
14: Ai, ô, meu, isso aí. Cara,
18: esse foi o Simon, tá, gente? Vamos para o Simon do Grupo do Bola.
15: Sim. Bom dia ou boa noite, né? A Natália aqui tava dando boa noite pra todo mundo aqui na Uber.
16: Eu cheguei dando boa noite, eu tô cansada.
14: Boa noite. É sempre boa noite no Japão, né? Mas não, quer dizer assim, das
16: formas, eu tenho um ponto.
14: Das formas de cortar um limoeiro, o facão, eu acho que é a mais bad boy que tem, eu acho.
17: No facão, tá afiado.
18: Tá afiado. Tá afiado, tem isso. Tu vai numa força achando que vai travar ali. Se tá muito afiado, não trava. E ele passa reto.
14: O quão grosso, só pra entender a força do teu pai.
15: Era aqui, assim?
14: O quão grosso. Pô, mas isso aí é uma. Isso aí é um baita de um tronco, viu?
15: Devia estar podre já.
14: Ah, podrinho.
18: Já tá airado.
14: Ah,
18: que horror, cara. Que repau no pico.
15: Aí isso. Foi porque esse limoeiro virou agora um. Não sei como é que se fala, uma árvore de caqui. É um caquizeiro?
18: Ele mudou.
15: Ele mudou, entendeu? Meu pai é o cara das plantas
18: ele
15: também.
18: Ele se identifica como agora com
15: agora um caqui. Agora ele transformou aquele limoeiro, depois disso aí, ele plantou caqui. E o limoeiro virou um caquizeiro.
16: Nossa. Ele saiu de amargo pra doce.
14: E agora fez a transição. Virou canela agora, né?
18: Entendi. Ele que é o homem dos trocadilhos do Carilho. Palmas para Eric Clapton, cabelo novo.
14: Obrigado.
15: Canela.
14: Obrigado, estou de
17: volta. Foi no Leandro?
14: Fui, abriu novamente.
17: E como é que ele está? Tá bem?
14: Tá bem. Mudou toda a fachada lá, agora tá com...
17: E a fachada dele.
14: Vidro, né, cara? Tá maneiro. E, inclusive, é... Porque é toda uma função, né? Não é só cortar. Quando eu corto, eu preciso obrigatoriamente pintar o cabelo. E pra pintar, eu preciso descolorir. Então, foi meu dia de princesa.
18: Não, obrigado.
14: Das três até as 6 horas da tarde, mais ou menos, era meu dia, minhas 3 horas de princesa. E agora eu estou renovado.
18: Descolorido, dói, né?
14: Descolori, ele é... Mas eu acho que eu fiz meio errado, sabia? Sei lá, é que eu mesmo faço em casa, né? Do meu jeito,
17: Ah,
14: né?
17: Tu descolora em casa?
14: É, então cada vez é uma... Cada vez dá um efeito diferente, porque o cara... Eu não acerto.
18: Sabe que eu sou um cara que eu me cuido muito, tá ligado? Pra não quebrar nada, não machucar nada assim. Mas a vez que eu mais senti dor na minha vida... Pior que eu tive algumas dores já. Foi quando eu descolori o cabelo a primeira vez, no inverno. Não pegou, a mulher lavou e escolheu de novo. Os poros abertos, depois de lavar. E ela botou ali um cara, aquilo dói.
14: Essa foi a maior dor.
18: Reza a lenda, né, que pra doer pouco quando mais colorido, tem que deixar sujo.
16: Sim.
18: 4 dias, 5 dias sem se lavar, tá ligado? Pra poder ficar bem oleoso.
15: Gosmento baboso. Esse movimento não ficou legal com o
18: baboso. Ah, teu tronco no teu pai calou.
15: Tá mais ou menos gosmento, baboso.
18: Não, era mais pra cima.
14: Ai, como vocês são bobos, olha.
15: Ai, o chefinho é tão bobo.
14: Ai, eu vou te falar, cara.
18: Temos também ela maravilhosa que não dormiu hoje ainda. Palmas pra Nath.
16: Essa noite eu dormi. Essa noite eu consegui dormir. De ontem pra ontem.
15: Ela anda bem ocupada, gente.
14: Tá virada?
15: Não. Trabalhando muito.
17: Churrasco?
16: Eu fiz o audiovisual da Bibiana Bolacel. Beijo, Bibs. Clube Novo Hamburgo. Bibs. Foi incrível. E aí ontem teve a premiação dos 30 melhores restaurantes do Rio Grande do Sul. Olha pelas Sabores do Sul. E eu estava lá. Entre 200 pessoas.
14: Dava pra dormir.
16: Não, mas eu dormi.
14: Então, sim.
16: Eu só tô cansada mesmo. Tipo, é cansaço acumulado, sabe? Muitas noites.
14: Claro.
18: Ainda que sono não se recupera, né?
16: Não, nitidamente não. Aí eu cheguei dando
18: um dia, amanhã vou dormir o dobro. Não, vai recuperar.
15: Ah, meu, mas eu consegui fazer isso, essa façanha domingo. Eu voltei de Pelotas. Pelotas não. Nem sei onde é que eu tava.
18: Façanha.
15: Só sei que eu viajei. E cheguei 7 da manhã em casa. Quando acordei, era 6 da noite.
18: É bom, né?
15: Acordei assim, meu, pum, já tava escuro, porque
16: dormi.
14: E aí passou a madrugada acordado, conseguiu dormir cedo.
15: Não, consegui dormir depois. Ontem eu peguei também, cheguei, ontem eu dei uma cochilada no sofá, depois do almoço, e não consegui dormir hoje a noite toda. Sei qual é que é.
18: Ontem eu tava meio enfermo ontem, né? Então eu dei uma pequena apagada durante a tarde, pra dormir de noite. Desregula o cara. Não é que não dorme pouco, né? Dorme pouco, né? Não adianta, né, cara? E também temos ele, cara. Palmas para o nosso café pingado de hoje. O homem dos muitos mil e milhões views no nosso Instagram.com/programa.cafezinho. Palmas para o Billy Joe!
16: Tá pingando bastante esse café, hein?
19: Mais um dia. Uma hora a gente vai encher esse copinho.
16: Tá quase cheio esse copo, hein?
14: Eu vou te falar. Quase.
15: Não aguento mais
14: do Cosmo agora, hein?
16: É a cadeira.
14: Eu entendi. Por pouco que eu não entendi o que ele falou.
18: É, essa cadeira tá deixando a galera meio, né?
14: Ah, não, mas essa cadeira aqui, ela tem história. Quantas pessoas já passaram
15: cheiro
14: por essa cadeira aqui?
18: Essa cadeira tá virando um molinho.
17: Rodrigo Teaser.
18: Há pouco tempo.
14: Rodrigo Teaser. Billy Joe e grande elenco.
18: MC não.
14: MC Anão.
17: Ah, não, mas ele não chegou a sentar, né, no banco. Ele
15: botou um... MC Anão, que é um ser especial que me fez eu reviver meu tempo de escola, que ele foi sacudido no nosso programa na... não sei que leite lá. Meu, a moda antiga, recreio, me sentindo no recreio. Um falou, outro falou e não parou. E eu, meu, que orgulho desse povo. Todo mundo tá preparado pra uma roda de demolição em gravata aí. Meu, muito. Incrível. Eu fiquei muito orgulhoso.
18: Ah, cara, eu sou o Capu, eu sou o que resta do Capu desde ontem. E bora começar mais um cafezinho, então, no dia 20/5. Porque hoje é o Dia Nacional do Pedagogo.
17: Poxa, abraço pra minha irmã.
14: Beijo.
17: Pedagogo
14: e pedagoga.
17: Psicopedagoga.
14: Psicopedagoga?
17: O que é pedagogo?
14: É muito louco, é muito. Parece umas vogais.
16: Psicopedagoga. É tipo o psicólogo da criança. É. Resumido assim, de um jeito bem.
19: E o pedagogo, eu achei que era um. Alguém que gostava muito de pés, não é?
14: Não, esse é o
18: pedófilo.
14: Não,
18: esse é o
14: pedófilo.
18: Não. Esse é o pediatra.
15: Também não! Pelo amor de Deus, vou falar
19: é
15: do Michael Jackson.
19: É o pedicure!
18: É o pedicure!
14: Caraca, foi muito rápido.
15: Ah, meu Deus!
16: Pelo amor de Deus,
14: muito rápido. Muito rápido.
17: Podólatra.
19: Isso aí.
16: O podólogo é o que cuida do pé.
17: Não, podólatra é o.
16: O podólogo é o que cuida. Tô explicando.
17: Ah, podólogo. Ah, tá.
16: É o que cuida do pé.
18: O pediatra também?
16: É. O pé da criança.
17: O pediatra cuida dos. Como é que é? A música dos Mamonas?
14: A música dos Mamonas é.
19: É. O zoísta
17: cuida do zoio e o oculista, Deus me livre, nunca vou mexer no meu.
18: Eu não conheço a música.
14: É
18: do segundo álbum?
19: O pediatra é o doutor responsável pela saúde dos pés.
17: É.
18: O menino Gerson Schultz falou que a Maria Gadu de cabelo azul tá no programa.
14: Opa!
16: Maria Gadu. Canta.
14: Qual que é a música da Maria Gadu?
15: Chimbalaiê. Meu, bom essa pessoa ter zoado o meu amigo Eric, que tem como soltar aquele som de polêmica, de suspense. Chefinho, não sei se tem acompanhado nas redes sociais, tem rolado uma grande polêmica em torno do nosso amigo Eric. E o pior é que essa polêmica eu não acompanhei nas redes, mas chegou até minha pessoa pelos meus grupos.
18: Simon, a galera
15: caindo em cima eu não entendi nada. Avisa lá, mandaram uma mensagem diretamente, eu não vou citar nomes. Avisa lá o teu amigo, Simon, que não sei o quê, da Panini, é desde da antiga, papapá, ele é Nutella.
18: É que o Eric Clapton, apesar de ser um cara que tem uma experiência incrível em comunicação, e já tem anos e anos de rádio também, ele foi amador por quê? Porque se sabe, todo mundo que trabalha com conexão sabe, que não se treta com fãs de Taylor Swift, fãs de BTS,
14: é verdade,
18: e fãs de figurinhas.
15: E namorados da Nath.
16: E On Direction também.
14: Bola, e que bom que tu trouxe esse assunto.
15: Eu acho que tu tem muita coisa pra dizer.
14: Eu acho que eu tenho. O que aconteceu foi o seguinte, um corte do Reels, meu jeito de resposta, um corte saiu, né, com eu reclamando sobre como está sendo feita a numeração da Panini agora, versus como era antes, né. Antes era, eu peguei a figurinha 250, eu pego o álbum, folheio, colava.
18: Em princípio,
15: era de um a não sei o
16: que. É sequencial que se chama.
14: Agora você pega a figurinha, tá escrito Ger. Aí, Ger é a Alemanha. Tu vai no índice, descobre onde é que tá a página da Alemanha. Tu vai até a página da Alemanha. Aí tu olha o número da figurinha. Aí tu procura dentro daquela página o número da figurinha.
16: De 1 a 20.
14: Cola. Aumentou os passos, né? E a minha reclamação foi essa. O formato é burro.
17: E tá pelos grupos.
16: Sim, não é ordem alfabética,
15: Mas antes era, então, sequencial.
16: Aí... Era 1 a 1000, não 1 a 20, 1 a 20, 1 a 20.
14: E eu refleti muito. Porque, primeiro, porque eu pensei assim, cara, eu não tô entendendo porque as pessoas não estão entendendo. Porque pra mim é uma questão de lógica, interface de usuário.
18: Vai encaixar com uma figurinha na mão e uma caveira na outra, assim, pensando, filosofando.
17: Ser ou não ser.
14: Por que que acontece? Interface de usuário, quanto mais passos tu dá pro usuário, pior é aquela interface.
17: Claro.
14: Você tem que fazer facilitar. Então eu pensei assim, como é que eu vou explicar? Um dos argumentos foi, mas tem índice. É um passo a mais. Só isso não justifica, é fácil porque tem isso. Não, é burro porque precisa de índice. A não ser, a única forma que eu tava pensando, como é que eu vou corrigir? De repente, no máximo, se eu fizesse igual a Bíblia, que tivesse na voltinha do papel, dizendo que a Alemanha...
15: Eric, cuidado, tá envolvendo o Vaticano já. Pelo amor de Deus.
18: E o Vaticano na Copa, o Vaticano.
15: E nem foi pra Copa.
14: Aí eu pensei assim, e aí, outro argumento. É assim desde 2022, que em design, interface de usuário, isso chama de erro em legado, que é quando você aceita que não é erro. Isso acontece já, brother.
16: Sim, a última Copa foi assim, foi errada.
14: E outra outro argumento foi, tu não entende nada de Copa. Que é uma outra coisa que eu apontei também. A Panini, ela também não está no mercado do futebol e nem no mercado social. Ela está no mercado da venda de papel e adesivo.
16: Exato.
14: Ela tem que
18: super-heróis também.
14: E de super-heróis. Ela vai fazer qualquer coisa pra você comprar papel. Ela vai imprimir qualquer desenho.
15: E é o último ano dela, né?
14: É, também. Aí eu comecei a refletir. Mas eu pensei, como é que eu posso explicar pra essas pessoas? Porque eu fui chamado de burro das mais variadas
18: não,
14: formas.
18: Não, mas a galera se exalta. Porque é uma pauta importantíssima em épocas de eleição. Claro. Falar de uma picurinha.
14: Não, e aí eu pensei, como é que eu explico? Será que com um gráfico, um desenho? Será que o desenho pra mostrar por que que com numeração é mais fácil? Aí eu pensei, não. Olha aí. E se eu separar em processo? Porque às vezes é questão de trabalho, é processo. Por exemplo, uma empresa, uma indústria, tu separa em processo. Eu pensei, talvez em processo, porque daí eu pego a figurinha, vejo qual que é o país, vou no índice pra descobrir onde é que tá a página, folheio até a página, vejo a numeração da figurinha, cola a figurinha.
15: Seis. Já me perdi.
14: Quantos passos são?
18: Cinco passos. Cinco.
14: Versus, vejo o número da figurinha, folheio até o número, colo.
17: 3 passos.
14: Né? Então assim, será que é assim? Será que é? Qual que é a forma que eu explico pras pessoas que um jeito é burro? Calma.
16: Calma que não acabou.
14: Só que eu pensei e fui convencido de que a versão que as pessoas estão brigando comigo é realmente mais fácil. Porque ela força você a se esforçar um pouquinho. E aí, eu trouxe uma solução. Eu trouxe uma proposta.
17: Inclusive, ganhei essa camiseta da Panini.
14: Não, eu trago propostas. Vocês me convenceram de que é a maneira mais fácil. Por isso, a minha proposta é a seguinte. Livro didático da escola agora. Junta todas as matérias num livrão só.
18: E não bota qual.
14: E cada vez, reseta o número da página. Oh. E aí, a professora vai dizer assim, ó. Abra um livro em geografia, página 25. Cadê a geografia? Olha no índice. Isso. Vê no índice, procura onde é que tá a geografia e aí depois procura a página.
15: Olha como ele é
14: ardiloso. Muito mais
19: que nem
14: fácil.
19: Nem caderno de 10 matérias.
14: Exatamente. Muito mais fácil do que você dizer, abre na página 350 e o cara abrir. Outra coisa, prédio comercial.
15: Calma, meu.
14: Tá muito fácil prédio comercial. Se tu entra, tu sobe. Então, ó, a partir de agora, minha proposta é organizar prédio comercial por áreas. 3 andares pra advogados, 3 andares pra médico, 3 andares pra RH.
18: Só que cada um deles soma de zero.
14: Zero.
18: Isso aí.
14: E aí, onde é que tu vai no prédio? Eu vou em
15: terceiro
14: advogados 2.
15: Dois.
14: Onde fica advogados 2? Olha aqui, nós temos um painel
17: no
14: aqui.
17: Quarto andar.
14: Pra tu verificar. Ô,
15: meu,
14: onde é que estão advogados 2?
15: Eu vou te falar, eu fui num prédio assim. Na mulher lá da coceira.
14: Já está
15: era
14: funcionando.
15: Assim, eu fiquei perdido. Tinha que ter uma mulher. Óbvio. Tinha que ter uma mulher na porta pra tipo, tá, mas tu vai. Vou no dermatologista. Ah, então é o A2 do prédio.
16: A nossa audiência.
15: Entendeu? E até, entendeu?
16: Tá participando aqui, ó. O Christian Kramer falou que se não bastasse reclamar, ele foi na FIFA e obrigou os caras a mudar o fornecedor pra próxima Copa.
14: Consegui! Porque eu não sou. Assim, ó. Apesar de parecer que eu sou uma voz única, eu não sou. Eu estou sendo apenas o veículo da verdade.
15: E tu é da bolacha.
14: E não me calarei. Não me calarei, não importa quantos calvos estejam reclamando.
17: Ei, eu nunca reclamei.
14: Uma grande quantidade de colecionadores calvos reclamando.
15: Com certeza.
14: Não importa, eu direi a verdade, mas fui convencido. Ah, supermercado é uma boa também, viu? Pensei em fazer assim, ó.
15: Isso. Verdura A2.
14: Não, é cor da embalagem. Ah, eu quero Nescau. Tá lá em vermelho fileira 3. Onde isso. É que fica vermelho fileira 3? Isso. Conversa com o Magrão que tá fechando a sacolinha no Zafra
17: ali. Tá do lado do ketchup, do lado do tomate.
14: Tem pomarola, Nescau.
18: Ah, irado.
14: Não é? Irado. Funciona show. Muito mais, cara.
17: Então, vassoura vermelha.
14: É, pô. Então me convenceram.
16: Realmente vocês venceram. Parabéns.
14: Não, me convenceram.
18: E é impressionante, cara, como deixa como esse tipo de pauta, essas pessoas raivosas, né, cara?
14: Não, e uma galera surpreendendo realmente.
17: Eu achei que com essa geração que não gosta da coisa rápida, ia concordar com ele.
14: É.
17: Porque eles são imediatistas.
18: Mas é que o legal não é o concordar. O legal é tu achar uma pauta.
17: É o hater.
18: Pra dizer, eu sou diferente, eu vou reclamar, eu vou.
14: E outro, é legal. É, mas outro argumento.
15: Mas eu acho
14: que
15: tiraram
14: muito...
15: o que pegou essa discussão foi que, tipo, eu acho que tiraram o Eric pra, tipo, o cara do cabelo azul. Ah, ele tá nutelando.
14: Claro.
15: Entendeu? Porque claro, as pessoas que falaram comigo era nego velho, meu. Avisa teu amigo lá que babá deu. Eu não entendi nada, porque eu nunca tive
14: uma. Avisa teus amigos, bola, que tem duas aqui, ó, esperando.
15: Sabe quem ficou pistola na vida com isso?
18: O Nelson.
15: Genival.
18: O Nelson aqui, ó. Pistola. Eric, as figurinhas não foram desenvolvidas pensando em ti.
14: Nelson e nego velho. Nelson, as figurinhas elas foram desenvolvidas, ou pelo menos deveriam ser desenvolvidas pensando no usuário, tá?
15: Usuário de droga.
14: Essa mudança que aconteceu com a Panini, ela não é pra facilitar pra quem tá colando o Boca Aberta. Elas foram feitas pra facilitar para a Panini. Por quê? Se ela precisar alterar algo... Ai, deu errado numa coisa aqui. Ela não precisava mudar todo o resto da numeração. Ai, eu mudo na Espanha 12 e modifico ali. Então...
17: Ah, sim.
14: Para que... fique mais fácil pra ela, ela dificultou para o usuário final. A Nath tá com a mão levantada, a Nath pode fazer
16: a
14: pergunta.
16: É importante a gente falar que ontem saiu a convocação, Neymar vai pra Copa e tudo mais, né? A Panini vai lançar Então fala junto comigo.
15: Eu ia perguntar porque eu nunca tive álbum e já aconteceu isso. Como é que vai ser pra colar agora?
16: Eles vão lançar as especiais com as pessoas que não foram.
15: Cola onde? Tem espaço? Como é que funciona isso?
18: No Brasil tem algum lugar que não foi, que tá lá.
14: Cola em cima.
15: Tá, mas falaram que eles vão...
18: Qual que não foi? O Estevão, o Rodrigo,
15: não,
18: o
15: mas tem outras seleções também.
17: Sim, vários.
15: Tá, e daí cola onde? Como é que funciona isso?
16: Aí eles vão ter que explicar como é que vai ser.
18: Ó, o Jamal vem bem aqui, ó. O álbum fura bolhas. Ele deveria ser mais simples pra quem não acompanha tanto o futebol, mas no fim das contas é só um álbum.
16: Gente, o álbum foi feito pra criança.
14: Ô, meu, esse...
16: Ele tem que ser uma coisa muito simples. Ele foi feito pensando em criança.
14: Não, eu tô fascinado com... Teve um cara que falou assim, ó, é assim desde 2022. A gente não tinha nascido em 2022. Que estão colando agora. Tipo assim, que nunca
17: não,
14: pode ser uma desculpa.
17: Não, 2022 foi 4 anos atrás.
14: Não, é... 2002. Porque alguns falaram que começou em 2018 e alguns falaram que começou em 2022.
17: Ah, tá.
14: Mas eu...
18: Cara, a real... Eu colo o álbum
14: desde
18: 2020.
14: Vamos
18: pensar
14: em 2020.
18: Vamos pensar em 2020. Eu colo desde quando eu usava cola bastão. Então respeita a minha história, não a tua que começou ontem.
14: O mais fascinante é que eu não estou falando assim, ó, uma questão de... talvez a opinião seja, eu acho que é burro. Talvez essa é a opinião. Mas a questão de lógica, de que um é mais fácil e o outro é mais complexo, não tem muito discussão. Não tem,
17: faz um PPT. Mostrando os passos, passo a passo, vai botando pro lado.
14: Eu não sei, eu tenho dúvida se ainda assim...
16: Por favor, faz um vídeo.
14: É capaz de...
18: Eu faria um vídeo.
16: É do jeito do meu coração.
14: Já fiz aqui,
18: ó. Pega esse corte aqui, bota, que é muito bom. Dito isso, o Nelson, que foi aqui chamado de... quê?
16: Boca aberta.
18: O Nelson falou assim, o Eric tem a visão de analista de sistema.
14: Aham.
18: Não de um colecionador de figurinhas.
17: Não, mas é isso aí.
16: Continua sendo uma visão muito inteligente.
18: Pensa no lado da empresa.
15: Na cabeça dele, pô, você tá um merda.
17: Não, pelo contrário. Pensa no lado do usuário.
14: Eu não sei o quanto mais é possível explicar. Porque olha o que ele... Tipo assim, eu acho que não existe como. Colar figurinha, essência...
18: Calma,
14: atenção.
18: Eu te exalto, merda!
14: Colar figurinha, essencialmente, é uma atividade de arquivamento. Você pegar uma coisa e arquivar em algum local.
18: Os argumentos estão vindo bom, né, cara?
16: Logo.
14: Porque pra mim é uma questão de lógica. Eu, tipo assim, eu já não sei mais como explicar. Então, se você pega um lugar e ele tá indexado numa página, é muito mais fácil do que você ter que colocar outros passos no meio do caminho.
17: Claro.
14: Independente de se tu acha que é tri, independente que se em 2022 já era assim, eu mantenho a minha afirmação. A maneira mais fácil não é esta.
18: Pra tu ver como eu sou velho, porque eu lembro das figurinhas até essa fase. Não sabia que tinha outro tipo. Pra mim sempre foi
17: do
18: zero ao mil.
17: É, o número vinha atrás, que tu tinha que colar, e na página tinha ali, 250.
18: Até pra trocar era mais fácil, cara. Claro. Era figurinha 80.
14: Pra trocar... Isso a gente tá falando sobre colar, né? Mas isso dificultou até a troca.
18: Exato. Até o bafo é difícil.
15: No caso, então, tipo assim, eu tenho a figurinha 7. Então tem várias 7.
16: Tem 7 de todas as seleções, porque todas são de 1 a 20.
17: E eu queria 253, por exemplo. Que daí tu sabia que era do Paysandu e goleiro.
14: Dito isso, quem não gostou, não me calarei, quem não gostou, venha me procurar aqui na saída da Ubra, eu sou o Gélis com Machado.
19: Eric Clapton com Machado 20 aqui na colecionadores.
18: Vai, eu lembro quando eu tinha o álbum de figurinhas, cara, eu fiz desde 94 ali, né? E aí tinha as repetidas, não tinha com o que trocar, eu guardava no guarda-roupa, botava na porta do guarda-roupa. Meu guarda-roupa era virado em jogador de futebol, eu não faço ideia, mas onde é que estão?
19: Era jogador de futebol e as figurinhas da tiazinha.
18: Da tiazinha e da feiticeira.
14: Era ping-pong da tiazinha?
19: Ping-pong, acho que
17: era. E o emblema do time era o primeiro, assim, era só figurinha 1, coisa mais
18: tem
17: linda.
18: Tem as coisas nessa Copa também de dourada, figurinha dourada, esse caramba, que tinha outro, tem?
16: É legal. As cromadas.
18: Legal pra caramba.
17: Volta, Abril!
18: Vamos voltar então pra... Quem é que vem depois da Marini? É a Abril que volta?
16: Não, vai...
18: Abril é demais, né?
16: Não, vai ser Abril... uma dos Estados Unidos, que é a que faz as de beisebol, não?
14: Isso.
16: Esqueci o nome agora.
14: A Abril era dona da MTV, o fim da MTV veio por conta do fim da Abril. Aí passou as coisas pra Panini, mas vai ser uma outra que vai cuidar.
16: Eu esqueci o nome, mas é uma que faz a coisa de beisebol.
18: Ah, entendi, cara.
15: Mas o foco deles é mais em bagulho premium, tipo, pra colecionador, naquelas caixinhas.
18: Executado o direito de resposta de Eric Clapton.
14: Muito obrigado.
18: Né, perante ao clamor popular de satisfações com relação à figurinha.
14: Isso aí. Né? Se não ficou compreensível aí...
18: Vai a meta. Hoje também é o Dia Mundial da Abelha.
15: Que de abelha?
17: Muito importante.
18: Acabou
17: as
18: abelhas?
14: Não, cara. E parece que já reverteu aquele processo das abelhas sumir,
17: né? Sim, agora tu encontra
18: para
17: mais.
18: Para com a Coca-Cola aqui na Ubra pra ver se não vai estar virada em abelha.
17: É. Mas é bom, cara. Era o principal da polinização de flores.
14: Então, obrigado.
17: Polinização de flores.
18: Sério, eu dei uma pulada agora rápido aqui quando falou isso.
17: E outra coisa, melzinho recém-tirado.
14: É bom, melzinho.
15: Era aí.
16: Gosto do melzinho.
17: Pegar direto da
14: delícia.
15: Da biqueta.
14: Tu já quebrou um favinho assim?
17: Sim.
14: É mesmo?
18: E mordeu uma abelha de
17: mel. Comprei numa bandejinha no interior, assim... Abria, pegava.
15: Todo mundo te dizer que você fizer na impressora 3D, irmão.
18: Nem cara, mel é bom, velho. Putz, mel é mais legal que tem.
17: E geleia real também é uma das coisas mais.
18: Também um açaí com mel, cara. Ah, velho, nunca tinha feito a mistura do açaí com mel. Não. Puta, fica bom.
14: E é todo um processo mega complicado. Tem que ter a abelha rainha. Se a abelha rainha morre...
18: A abelha rainha já nasce rainha?
14: Eu acho que
17: não,
14: acho
17: é
14: que
17: na verdade ela, né? ela as operárias escolhem um casulo e começa a colocar.

0: não nasce diferente das outras. Ela é escolhida pelas operárias ainda na fase de larva, com menos de 3 dias de vida.
1: E aí ela é posta no negócio lá pra...
0: E
1: aí
0: eles alimentam ela pra que ela fique...
2: Ela é ali do sindicato, então.
3: É o mel real lá.
4: Mas se ela... Mas não tem um negócio que se ela morre, elas não fazem mais a outra? A colmeia meio que desaparece?
3: Eu não sei como é que é.
4: Eu acho que...
2: Nenhuma me falou.
3: Tem um cara aqui no TikTok que ele aparece só resgatando... lugar assim. E aí ele chama de abelhão, me chama. E aí ele chega assim, ele fala: olha ali a rainha. Ele pega a rainha, coloca dentro da colmeia que ele trouxe. E as rainhas
1: vão atrás.
3: E os bichos tudo vão atrás. É muito louco.
1: Que loucura.
3: É muito louco.
1: A colmeia se forma uma larva e alimenta exclusivamente com geleia real, um super alimento que geleia altera real. Seu desenvolvimento biológico, transformando em rainha.
3: Aliás, geleia real é muito caro e é muito bom.
1: Os caras tiram a geleia da... O soro do soldado.
4: Soro do soldado.
1: Que sacanagem, cara. Também é o dia do nacional do técnico e auxiliar em enfermagem. Esse sim.
5: Parabéns, Patrick.
6: Um dos melhores técnicos, né? Sempre de olho em tudo.
3: Vê se tá bom o band-aid que eu coloquei.
4: Tá tri.
7: Tá bom.
3: Que isso, cara?
4: Ó, aquele dia que eu bati com a cabeça na placa...
3: Podia ter chamado o Patrick.
4: Não,
0: ele chamou.
4: Foi ele que falou assim, ó... Não precisa fazer ponto.
6: Ele viu de longe.
0: Ele é muito solícito e muito cuidadoso. Ele já me prestou band-aid também.
6: Deixa a mulher dele saber.
3: Eric. Hoje
7: ele
3: de manhã.
7: Ele não band-aid pra ela.
0: Ele não botou o band-aid em mim, ele me prestou.
6: Prestou o band-aid e ficou te olhando meio torto, não entendi.
3: Hoje de manhã, eu não tinha botado band-aid ontem de noite. Eu botei hoje de manhã, quando eu fui terminar o armário, começou a sangrar de novo. Daí eu falei, tá. Eu tomei banho, daí eu comprei uma caixa de band-aid. Ou seja, se tu bater com a cabeça de novo na placa...
4: Tem mais.
3: Eu tenho mais 29 band-aids.
4: Então eu posso passar um mês inteiro batendo a cabeça na placa.
1: Mas pra botar band-aid tem que ter curso?
8: Não. Ali é muito engraçado que ali na redação o pessoal chega, tô com dor de cabeça. Enfermagem, ele tem uma malinha, né?
4: Claro.
8: Aí tem dipirona, Dorflex, paracetamol, eu pergunto, Alexa, êxtase.
1: Tem isso. Quando tu viu o Eric que ele tinha batido, tu já diagnosticou na hora,
8: ali,
1: assim?
8: Ali era fácil, né? Era bem superficial, era só
6: superficial.
8: Que...
6: E só deu um beijinho na testa.
8: Deu com a testa, né?
0: Papai ama, papai cuida.
1: Semana passada, eu tô indo embora aqui, umas 2 da noite, indo embora aqui da Ubra. E uma aluna da UTEC no chão ali, esbofetada.
6: Ué,
1: mesma placa do Eric, cara. Mesma placa do Eric.
3: É que tem aquele as raízes caminho ali, né?
4: Ô, meu, eu só ando pela rua agora.
1: Mas, que placa idiota, né, meu?
4: Meu, eu ando só pela... Eu não ando mais pela calçada. Agora, até pra evitar problemas, eu ando pela rua. Porque o carro eu tô vendo que tá vendo, né? Eu tô olhando ele vindo,
1: esse carro te bate uma pessoa também, né?
4: Não, e aí às vezes é só... É andando de contusão, não é dando de corte.
1: Olha só, cara. Em 1983, descobriram o HIV.
3: 83?
1: A revista científica Science publicou um estudo liderado pelo virologista francês Luc Montagnier, do Instituto Pasteur, anunciando a descoberta do vírus que causaria a AIDS. A publicação mudou para sempre a medicina moderna e conscientização global sobre saúde. Graças a Deus, hoje a HIV não mata mais, né? Graças a Deus. As pessoas conseguem sobreviver, mas também tem que tomar-lhe um
3: coquetel de AZT.
1: Um coquetel gigantesco, né? Em 96, rolou o fim do Maluco do Pedaço.
0: Ah,
1: Will Smith despediu do público no mais emocionante último capítulo. Vocês viram? Último capítulo?
6: Eu não lembro.
1: Acho que eu não vi, cara.
9: Que é todo mundo vai
1: onde
9: embora.
1: Onde a família Banks vende a mansão.
9: Vendeu a casa.
6: Ah, eu lembro.
9: Todo mundo vai embora. Aí meio que o Will Smith quer apagar a luz.
4: Eu vazia, tenho memória dessa cena.
6: Eu também.
0: Muito vagamente.
4: Esporte,
0: né?
4: Assim,
1: palhão.
4: Tem uma cena muito, que a galera sempre fala que é muito emocionante dos sitcoms, assim, que é quando o pai do Will volta e promete que vai levar ele de
6: coitadinho,
4: viagem. E o pai do Will vai embora sem o Will, assim.
6: E o tio Phil já tá pistola, tipo, cara, não dá confiança pra esse cara, ele vai se magoar.
4: Não dá confiança pra esse cara.
3: É tipo a Vila do Chaves indo pra Acapulco e deixando o Chaves.
1: Isso me pegou.
6: Mas tem uma troca até ali com o tio Phil, ele meio desabafa ali, chora e pá. Não ligo, tipo.
4: Não, ele fala, não, tá tudo certo. Daí, Will. Ele, não, tá tudo certo, cara. Não, se ele não quer, Will. Não, tá tudo certo. Aí o Will abraça o Will e aí o Will começa a falar, por que que ele me deixou de novo? Por que ele não gosta de mim?
1: Parceiro.
6: Muito outra triste. Muito boa, que porém é alegre, é a do que o Will perde tudo numa jogatina de snook, daí o tio Phil se faz de bobo.
9: É bom,
6: e depois ele começa a ganhar o dobro do cara.
4: Que ele fala,
6: traga ali, sabe o nome? A Lucio.
4: É
6: muito boa.
9: Boa demais.
4: O que acontece? O Will tá perdendo, perde pros caras que estão.
6: Barra pesada.
3: Que jogo é?
4: Sinuca. Apostando. Daí o Will, daí o tio Phil, não, deixa que eu vou recuperar na sinuca. Daí, mas tio Phil, daí não. Aí ele pega.
6: Não sabe nem
4: lado,
6: pegar.
4: Desse lado que eu tava assim, minha hora é cara. Vamos apostar $500, tá? Vamos apostar então. Apostou? Apostou. Então tá. Jeffrey, me traga Lucio. Aí o Jeffrey abre o casaco e puxa, tipo, um taco modular. Aí ele tira a jaqueta, começa a mexer e dá tum, numa esbocada já.
6: Já tira o casaco e começa a dançar. Tipo,
1: O Lucio é a guitarra do biquinho, tá ligado?
4: Lá na vila lá é muito stream, meu.
9: Lá na vila lá já me chamaram muito de um pedaço de maluco.
4: olhando

0: olhando olhando bem, dá pra entender.
1: Mas, oh, cara. Também em 54 estreou Godzilla.
2: Ó. Oh.
1: Que na época era muito Gojira.
0: Massa. Muito massa.
1: O monstro mais famoso do cinema faz sua primeira aparição nas telas japonesas, dando início a uma das franquias de ficção científica e kaijus mais duradouras da história.
0: Que isso, e é uma das coisas que prova, assim, tipo, como você usa a arte pra tentar... aceitar um trauma muito grande, assim, tipo, tentar refletir sobre aquele trauma... É uma coisa natural e acontece, porque o Godzilla, ele veio depois das bombas atômicas, né, que rolaram no Japão. Uhum. E aí tem toda a história dele vir de uma, o Godzilla original, pelo menos, alguma coisa a ver com coisas tóxicas, tipo assim, com radiação.
3: Né? Sim.
0: E aí ele é um monstro que vai destruindo a cidade e quebra prédios. Tipo assim, é uma forma meio que
3: do Godzilla, coletivo. Ele é o...
1: É de falar do trauma.
3: O gorila?
0: É. Não, não, esse é o King Kong.
3: O Godzilla é o bicho.
4: O Godzilla é os Estados Unidos pro Japão.
1: Tá, mas essa que ano que foi a bomba?
4: Sim.
1: 45? 45,
0: acho.
1: Ah, imagina. Isso aqui foi 8 anos depois, 9 anos depois.
0: É.
1: Que loucura. E também, em 2023, cara, uma Fender Stratocaster preta quebrada por Kurt Cobain nos palcos durante a era Nevermind é vendida em um leilão em Nova York por... $600 mil.
4: Meu Deus. 2,4.
0: Você uma guitarra vezes 5 vezes 2 dá
4: 3 milhões.
0: 3 milhões de reais. Juntando aqui, a gente consegue?
1: Não.
0: A gente
1: levando? A paleta aí.
4: O capô?
1: A paleta, a mesinha estourada ali é minha. O resto vocês pagam. Também nasceu hoje o gostoso maravilhoso do Cauã Raymond.
0: Ó.
1: Nasceu em 80, tem 46.
0: Ponto pro Capu.
1: Olha aí, rapaz. Um dos atores mais conhecidos da TV brasileira diz que fede, né?
0: Ah,
1: dizem que
0: era ele?
5: Tem um comportamento questionável perante as mulheres.
4: Perante a limpeza?
1: Não cheguei a ver. Eu sei que ele meteu... Falaram que ele não tava usando
0: durante. Mas era o Cauã Raymond? Eu lembro essa história aí de alguém da novela que tava...
5: Tá louco. Parece que ele é lindo, ele é.
2: É isso, mulheres. Peguem um feio cheiroso.
0: Feio cheiroso é sempre
1: um bom objetivo. Mas vale um baixinho pobre, desgraçado que nem eu, mas que é carinhoso, ou um gostosão cheiroso, mas que é um palhão?
0: Bah, e é difícil.
3: Ela sempre vai escolher o palhão. Sempre vai escolher o palhão.
2: O que é melhor? Um feio na mão ou dois bonitos se beijando?
0: A pergunta, Capão, é por quanto tempo vai durar esse relacionamento com o gostoso, bonito, cheiroso, mas pai? Quanto tempo? É o final de semana, a gente tá falando?
1: Tem isso.
0: A gente tá falando
1: de um Instagram domingo, só? Porque, né? Também nasceu hoje o Padre Marcelo Rossi. Padre e cantor brasileiro, também dos maiores mesmo, vendedores de discos do Brasil.
0: E fisiculturista.
1: Marcelo Rossi, né? Hoje.
2: Padre Marcelo Rossi.
1: E dá-lhe porrada no diabo.
3: Muito bom.
0: Foi ele que uma vez ele...
3: Foi atirado no palco.
0: Não, isso também. Coitado. Não, porque teve uma vez que eu acho que ele tava usando remédio de anticalvície, eu acho. E aí uma das coisas que tinha como
1: colateral
0: era impotência. Ah, e aí perguntaram pra ele, não, todos esses remédios tem impotência. Ah, pra mim não dá nada, né? Tipo,
1: sim,
0: né?
1: Não tem uso. Não. Mas é real, né, pro padre?
2: Não. E o exercício dele favorito é o crucifixo, né?
0: Palma!
1: Fudeu. Eu acho que o diabo olha ali e diz, não, vou. Não vou,
0: sai desse corpo, já até saí já.
3: Opa!
0: Eu já falei,
3: legal!
1: Ah, meu, é uma ruim, né, cara?
5: Calma, tamanho do cara.
1: Você viu a foto? É o segurança dele. Tá bom. É muito bom, o segurança dele e ele, tá ligado? Ô, meu, ele
4: não, tá louco?
5: É basicamente ele e o Billy passeando.
4: Pega um copo de água benta, joga whey ali embaixo.
1: E ele era, antes de ser padre, fisiculturista.
4: Sim.
1: Eu não sabia disso. Sim, não sabia. Olha aí, cara. Olha o percepção dele.
0: Ele fazia malhação já.
1: Mas ele passou por uma depressão muito pesada.
4: Muito pesada.
1: E aí ele ficou nessa magreza que a gente viu na foto do meio, que era só a orelha. E aí depois ele voltou, graças a Deus, ao normal, né?
3: Mas ele teve alguma doença, né?
1: Não, ele teve depressão profundíssima. E aí ele parou de comer, esse caramba. Porque ele sempre foi muito grande, mas ele emagreceu. Cara, a foto dele ali, magro, é absurda. É. Ele era um pavio. E depois que ele voltou, ele sempre teve memória, como é que é? Memória
4: muscular,
1: né? Ele voltou. Mas a depressão dele foi bem pesada.
5: Isso da depressão é sinistro porque a gente se perde da gente mesmo.
1: Total.
4: Sim.
5: O fato dele voltar a ser fisiculturista mostra que
1: eu acho legal porque ele fala muito e fala muito bem.
5: Olha ali.
1: É isso aí, ó. Ele fala muito bem sobre isso, sabe? Sobre a depressão, como passar pela depressão e tal. Eu acho um baita cara, na real. Uhum. Sabe, um baita cara.
4: Não, é
1: um
4: baita.
1: Ele e aquele outro cantor lá também.
3: Quantos anos ele tá?
1: Como é que é o nome do outro padre cantor?
4: O padre...
1: Fábio de Mello. Todos os caras que por estarem na mídia, a galera da pau, dá-lhe porrada. Mas, homem, os caras são legal, velho.
5: O Fábio é sensacional. Ele tem umas falas muito icônicas.
0: Foi o Fábio de Mello que deu aquele rolê do preço da chimia em algum lugar lá, né? De Santa Catarina.
1: Ah, que ele xingou a moça na loja, né?
0: Foi demitido, né?
1: Eu vi um rolê assim também.
0: Não vi.
1: É, que ele meteu umas palhas, umas atitudes de palha.
0: É.
1: Olha aqui, cara. Olha a depressão. Que
0: mas a chimia às vezes era muito boa.
5: É loucura.
1: Que loucura, padrinho.
0: Vamos calcular. Padre Marcelo Rossi. Caputo, calculou direitinho a idade do Cauã. Calcula do Marcelo Rossi agora, vamos ver. 67.
5: Patinete.
1: 62?
4: Não, 3? Tem que ser 9, porque hoje é 6, né? É 2026?
0: 26.
4: Então 9, tem que ser uma coisa 9.
0: 69? 59! 59.
2: Tá. 59.
0: Então foi próximo, foi próximo.
2: Porque um padre fazendo 69 não é legal.
1: Pelo amor de Deus, cara!
0: Não, mas
1: eu falei que não é! Errado!
3: Cosma.
0: São duas coisas. Ele falou da idade e a segunda coisa é que igual a afirmação dele é verdadeira. Não é legal.
1: Não é legal. Tem um papo agora, né, de que a igreja tá pensando em liberar a questão de casamentos, né?
0: A católica apostólica romana, né? Porque várias outras...
4: A luterana aqui pode.
5: Não, mas na evangélica pode.
1: A católica apostólica romana tá pensando em liberar... Tipo assim, até inclusive eu vi um papo numa rádio com a irmã nossa aqui.
4: Papo do papo?
1: Falando com o padre cantor que eu falei agora há pouco.
5: Fábio.
1: O Fábio de Mello. E ele comentando sobre, tá ligado? Que, cara, vamos combinar, né, gente? Cara.
3: Sabe quem estudou pra ser padre? Finnegan.
5: Ah, que loucura. Nem parece.
3: Ele é... Sério? Ele ia ser o filho do Netinho, ele queria ser padre. Eu zoava ele.
5: O bisnetinho. O bisnetinho.
0: Por que tu zoava o cara?
3: Porque ele é um cara diferente.
0: Ah, entendi.
1: Vamos voltar pra polêmica?
0: Opa!
1: E eu vou deixar pra quem lê, pra Eric Clapton, né?
0: Ah, meu Deus.
1: Essa é a primeira aí, Eric Clapton.
5: Derrete, né?
1: Óbvio, né?
0: A primeira? Trocas de figurinhas da Copa do Mundo vão além da diversão e podem ajudar no desenvolvimento infantil, diz psicóloga.
1: E também na raiva na internet. Ajuda bastante.
0: Segundo a psicóloga Fernanda Michelin, a atividade ensina a lidar com frustrações, ansiedade, paciência e expectativas.
1: Parece, né, nos comentários da live ali.
0: Porque você abre... você não sabe qual que tu vai achar no momento em que você abre, né, o pacote. As trocas de figurinhas também estimulam habilidades sociais, como negociação, compartilhamento e convivência com perdas e ganhos.
4: Isso é muito
0: Inclusive,
4: bom.
0: Eu vi um vídeo de um pai...
1: Por que perdas e ganhos?
0: Porque na troca ali, na negociação, tu vai abrir o álbum, não veio aquele que tu veio.
1: Aí o teu
0: coleguinha abriu, no dele veio aquele que tu queria.
3: Teu brinco também, às vezes tu vai dar não sei quantas figurinhas por uma. Porque tu
2: Eu troco dois jogadores do Cabo Verde pelo teu Mbappé.
0: Mas uma coisa que eu vi um vídeo que era, eu acho que eram três irmãos, assim, e o pai falando assim, vocês querem ter um álbum ou...
1: Cada um tem o seu.
0: Ou eu vou comprar a mesma quantidade de figurinhas. Daí eles, eu quero cada um ter um álbum. Perfeito, tá? Eu vou dar. Mas eu vou dar as figurinhas pra vocês. Só que as repetidas, a prioridade é de trocar entre vocês. Primeiro vocês veem as repetidas.
1: Organizou, o CEO da empresa organizou todo o departamento.
5: Tem uma
0: logística, prioridade,
5: né?
0: É entre vocês e depois as que já for repetida dos três, aí sim vocês podem levar na escola pra trocar. Porque também tem, além de tudo, ainda tem essa coisa... familiar do
4: claro, claro, claro.
0: Que o futebol, no geral, tem isso, né? Tipo, quantos amigos meus não falam assim, cara, o papo que eu tenho com meu pai é sobre o Colorado.
1: Sim,
0: o dia que eu vejo meu pai é, sei lá, quarta-feira que o Inter joga. Então tem essa função familiar também, né?
1: Cara, tem aquela clássica frase, né, que a galera bota sempre quando acontece uma coisa do futebol, uma diferente, botar, não é só futebol. E realmente, cara, sabe? Assim como qualquer outro esporte que envolve, assim como NBA pro americano, não é só NBA, tá ligado? Tipo,
0: as
1: pessoas giram em torno daquilo, sabe? Pra quem é lutador, sabe? Sim. As coisas acontecem.
5: São
1: assim
5: coisas que envolvem pertencimento, né?
1: E assim como a música, sabe? Tipo assim, não é só música, sabe? Às vezes a música, por consequência daquele vetor, outras coisas gigantes da vida acontecem por aquilo, sabe?
4: Claro,
5: e qualquer coisa que cria comunidade.
1: Eu vi de uma menina que trabalha com esporte, inclusive, que a guria ganhou uma camiseta da... uma camisa do Neymar, por exemplo. Ela segurou de um câncer agora e tal. Cara, a simbologia do Neymar que deu uma camisa pra ela, tipo assim, aquilo pra ela é o... Não é só futebol, entendeu?
4: Sim, claro.
1: Porque pra nós é uma camisa de futebol. Pra ela era uma simbologia 10 vezes maior.
4: E da música, quantas histórias de amor aconteceram, shows, não
3: sei. Isso aí da convocação do Neymar, eu achei muito fera. Eu tava discutindo num grupo de amigos aqui.
0: Gostou do teatro?
3: Da galera, tipo, foi ridículo, mas achei legal a atitude.
0: Eu acho que tem que fazer, tem que ser
3: exato, mano. E eu achei legal que todo mundo comemorou. Muita gente, ai, parece que ganhou a Copa, não sei o quê, mas é legal. Eu acho legal quando tem uma comoção de todo o Brasil.
1: E quando tem uma união por uma causa.
3: Cara.
4: Que faltava muito na última Copa, né? Exato,
1: eu vi uma pesquisa ontem, cara, que a média do brasileiro vai gastar... O brasileiro, em média, né? Não que todos
2: 13 centímetros.
1: Mas...
0: certa resposta.
1: Também certa resposta. Mas a ideia é que cada brasileiro gaste, em média, R$600 na época de Copa.
0: Invista.
1: Por causa da Copa.
0: É um investimento em cerveja.
3: Figurinha.
1: É por isso, cara. Ir no lugar, ver o jogo e tomar uma coisinha, tá ligado? Uhum. É comprar uma camiseta. É comprar um adesivinho, qualquer
5: coisa. É fazer a economia girar.
0: Tinta.
1: Cara,
0: tinta.
1: Isso é pesado.
5: Pintar.
1: Claro, né? Não é todo brasileiro. A galera não tem dinheiro nem pra comer. Mas eu digo assim, sim, na média tem uma... E é legal isso, né?
0: Bom,
5: pintar
0: vamos
5: os cabelos de azul.
0: Vamos calcular, vamos botar o teto de 600 pila, a gente vai dizendo... Vamos fazer uma...
1: Cada um bota 600 agora.
0: Tabelinha.
1: A gente compra uma carne e faz sempre todo jogo, a gente faz uma carne.
3: Melhor a gente comprar uma impressora 3D. Todo jogo a gente imprime algo.
0: Um jogador.
3: Um jogador.
2: Um mini crack.
1: Um mini craque. É legal.
5: A gente já tem um na bancada. Dois, na verdade.
3: Mas. Peraí.
0: Os horários dos jogos.
2: Valeu!
1: Valeu, não, era tua, pode ser eu, pode ser eu, pode ser eu.
0: Aí, ó. Os horários dos jogos vai ser tri, né? Não vai ser aquela coisa tenebrosa.
1: Mas é, porque não é que nem aquele
4: o primeiro é às 7 da noite.
1: Dubai,
4: é, o primeiro do Brasil é às 7 da noite.
0: Aí o brasileiro dificulta a vida do CLT brasileiro, né?
1: Quando é que vai ser jogos?
4: Primeiro, é, só vi o primeiro às 7 da noite.
0: É, tri quando é 2:30 da tarde.
1: Mas o jogo do Grêmio é às 7 também? É. Os caras são burros.
4: Às 7 da noite dá pra ver, acaba às 9, dá pra ver, jantar, tomar uma
0: cervejinha. Não, mas o tri é das 2 da tarde, é que é as sair, empresas liberam. Ou bota televisão na empresa. Entendi.
1: Só não bota no cafezinho, pelo amor.
5: É, meio-dia
4: é.
5: Não pode.
4: Pois é.
1: Não, mas peraí, alguém sabe o horário dos jogos mesmo?
0: Vamos ver.
2: Vamos lá.
1: 10 da noite? Ah, delícia. 8 horas da noite. Ah, não, MK.
0: Ah, vai ter uma e meia da manhã?
1: Não.
0: Pô, mas lembra do jogo que tinha na era Coreia do Sul?
2: Coreia e Japão.
5: Ah, era papo. Coreia e Japão. Foi 2014.
3: Não, vamos fazer um cafezinho fanfest.
0: Vai ter?
3: Acho que a gente tinha que fazer, meu.
0: O cafão.
1: Pessoal, já tem as camisetas reservas do Brasil?
0: Era pra ter, mas mudaram,
1: né? Tem azul que tem o diabão na frente, né?
0: É.
1: E a amarela.
0: Que era pra ser vermelha.
1: Tem terceira camisa?
0: Essa que era pra ser vermelha,
3: essa azul,
0: né?
3: É muito feia. Bah, eu vi na loja, meu, que bagulho feio.
1: É, eu achei feio também. Eu não quis entrar no hype, todo mundo xingando ela, mas quando eu vi, eu falei, eita.
4: Ó, o primeiro vai ser dia 13 de junho, às 19 horas, Brasil
5: e Marrocos.
4: Um dia
5: depois do Dia dos Namorados, então dá tempo da gente pegar e comprar camisa igual e assistir de casal. Vamos?
4: Segundo jogo, meu, Brasil e Haiti, 9:30 da noite.
3: Um dia ela vai pagar tudo Haiti. Que ela tá fazendo comigo.
4: E Brasil e Escócia, 7 da noite.
1: Tá, não. Tá,
4: 9:30, 7.
1: Horário de delícia.
4: 7, 9:30, 7.
1: Horário de delícia, dá pra ver. Ah, vamos
3: atropelar. Vai, Brasil! Vai, Brasa!
0: Vai, Brasa!
1: Vai, Brasa! Olha só, antes de ir embora aqui, ó, lembrar que o cafezinho tem... Bora não, bora pro break, né? Break. Tem lá pelo depois, né? 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E sim, já voltamos. Chefinho. Daqui a um minutinho voltamos com mais cafezinho. 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
8: Vem de Mix. Quero falar contigo sobre o trânsito na Zona Sul. Para quem vem da Zona Sul para a Zona Leste da capital, vai pegar a Aparício Borges, sentido Bento Gonçalves. Sabe que vai encontrar no cruzamento com Oscar Pereira? Um trânsito intenso. O cruzamento é conhecido e tanto o Aparício quanto o Oscar Pereira nesse trecho tem um trânsito mais pesado, valendo sempre aquela atenção a mais. 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Segue aqui na Mix que eu volto logo com outras dicas pra ti, tá bom?
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0: 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Voltamos com mais um bloco de cafezinho. 9 minutos para 1 da tarde desta... Ai, me perdi porque eu não vi ontem.
1: Dia 20, quarta-feira.
0: Dia 20, quarta-feira. E... cara, agora a informação aqui que me pegou, velho.
2: Informação.
0: Considerando as figurinhas repetidas e comprando apenas pacotinhos sem realizar trocas, o valor passa R$7.000 pra completar o álbum.
2: Ui!
0: E o meu, tá tudo... Esse cara não ganha
3: dinheiro. Virou brincadeira de adulto, mano.
4: Não, é papo de... Não, das livrarias, não só, mas as revistarias, tipo assim, é o momento de brilhar agora, entendeu?
3: O Cosma disse que é o maior faturamento da banca da mãe dela.
1: A história!
3: Da banca da mãe dele é...
1: Da banca da
0: mãe dele. Agora é por causa
3: venda de figurinhas.
0: Que é dinheiro agora por causa
4: disso. Agora mãe dele, pra mãe dele.
3: Playboy.
1: É, ele
4: fez. Com OnlyFans ninguém compra Playboy mais.
1: É,
0: ah,
3: tem Playboy ainda?
0: Não, pensa, não com o cifras.com.br, acabou as cabichinhas de cifra.
4: É verdade.
0: Com o Xvideos, acabou as Playboy.
4: Por sorte, os cachorros ainda fazem xixi na área de serviço. Mas tem um jornal,
0: tem tapetinho,
4: serve,
0: né? Tem esse tapetinho.
4: Ah, mas é mais barato comprar um...
0: Um jornalzinho de...
4: Eu ia dar nome.
2: Com a bagosta agora.
3: Calma, mas... em cima.
4: Às vezes é mais barato.
2: Com a Bagossip, ninguém compra mais jornal.
4: Não.
0: Ah, sim.
2: Informação, tá tudo
0: informação embasada e qualificada.
2: Informação.
0: A informação. Escuta, Billy, tu aprontou alguma coisinha pra gente hoje?
2: Ah, mano, eu de novo vim indignado.
0: Para, espera o corte, espera o corte. Então tá tudo certo, Tiaguinho, então tá.
1: Respira.
0: Vamos de novo. Oh, cara, Billy Joe, você aprontou algo pra nós hoje? Me conte.
2: Ah, irmão, de novo eu venho indignado. Eu não, vou parar de abrir live, cara.
0: Indignações.
2: Eu inventei de falar na live que eu tô desempregado. Aí me mandaram entregar currículo pra umas profissões pra mim.
0: Opa,
2: tá. Entendeu? Importante. Aí eu tô indignado, porque aqui, ó.
4: Mas querendo te ofender.
2: Querendo me ofender.
4: Ah, eu nunca.
2: O meu público não me ama. Eles não vêm me dar um carinho. Vai. Entendeu?
0: É só na base do Chico.
2: Eles falaram pra mim entregar currículo pra porteiro de gaiola.
0: Tá.
4: Tem muita caturrita esperta aí que tá sabendo abrir gaiola, hein?
0: Não, mas quero também, né? Senão dá ruim.
2: Mecânico de Hot Wheels.
3: Tá.
4: Ok.
3: Olha, no Lava Rápido ele pode trabalhar.
4: Pode trabalhar no Lava Rápido de três andares.
2: Hot Wheels.
1: De três andares vai ficar mais difícil.
3: Subiu os três.
2: Tu também? Esse é meu público. A porta-voz do meu público tá aí. Ah, que me mandou eu ser motorista de Hot Wheels.
0: Também.
2: Porque se o cara... Se,
3: manobrista.
1: Só ou dá pode poder ser do carro da Barbie.
2: Também. Aí, ó, ginete de formiga.
4: Ok. Eu vou te falar.
3: Domador.
2: Domador de Shih Tzu.
4: Mas sabe que a formiga eu acho que é até mais de boa. Eu acho que o tatu bolinho deve ser mais difícil de montar aquele gira.
2: Surfista de micro-ondas.
0: Micro-ondas.
1: Olha aí, esse foi complexo. Né?
3: Micro-ondas.
2: Corretor de banco imobiliário.
0: Tá. Também, maquetinha.
2: Okay. É. Goleiro de futebol de botão.
3: Aí é sacanagem contigo, mano.
2: É. Não, vereador do Minimundo.
4: Tá entrando. Vai, eleições agora
1: dá
4: é municipal,
1: pra, dá pra se mudar pra lá também.
4: É, verifica se a.
0: Oi, não, esse filho lá é grande, cara.
4: É, tem.
1: É bonitão. É.
2: Piscineiro de piscina de bolinha.
0: Tá.
4: É. Ok.
2: É ah, mas o que legal. Eu achei que se passaram é cabeleireiro de cabeça de piso.
1: Não,
2: é isso, cara. Aí não precisa. Aí viajaram.
0: Temos um limite.
2: Entendeu?
0: Temos um limite.
4: É, infelizmente,
2: não precisava.
3: Foi o que eu entendi.
2: Foi?
4: Não tenho o menor respeito.
2: Zero respeito comigo.
1: Zero respeito sempre vai ser o menor.
3: Estamos aqui no...
2: Pô, mas que isso, Nath?
4: Seja bem-vindo. Mas tem várias profissões aí que... Bata, ia ser meio útil, na real, né, meu?
3: Pintor de rodapé.
2: Pintor de rodapé tem isso aí.
0: Tarja de bonsai.
2: Lenhador de bonsai, me falaram também.
0: Tarzan de bonsai, bonito, deixa eu ver. Surfista de ralo.
4: O cara que gira o USB quando tu quer botar no computador e tu erra de primeira.
0: Vira lado.
4: Tem um malandro ali só. Opa!
2: Virou. E é sempre tomada. A terceira tentativa, né?
3: Pode ser guardião de tomada que fica atrás do sofá.
4: Que tu fica meio. Ai, não tô conseguindo.
1: E eu vou te dar uma boa. Tu poderia ser especialista em passar cremes em canelas ressecadas no inverno.
0: Meu Deus, que específico.
2: Nossa, que isso,
1: viu?
2: Mas, Jélis, precisa de alguém pra passar creme na tua panturrilha?
3: Ah, mas daí tu vai ter que fazer a escalada toda.
0: É, tem isso. O Everest é mais fácil.
3: 6 horas de...
1: Ele disse que ele vai até o umbigo.
3: Ah,
4: não. No caso do Jé, tem que ver quem que vai trazer o produto aí.
3: É.
4: Tipo, tu... No teu cachê já vai estar com o produto pra passar ou ele que compre antes, porque vai gastar
2: com ele
4: naquela
3: passa bagulha. Azeite.
1: Vai sair mais caro.
2: Eu vou ter que cobrar por dia, não por empreitada.
3: Por metro quadrado.
0: Cara, mas é que eu acho tão legal ser baixinho, na real, velho.
2: É legal demais,
1: mano.
4: É tri, meu. É
0: tri. Vocês grandões não...
4: Tu vê o mundo.
0: Entendeu? É muito mais difícil.
3: Que
0: é
3: isso?
0: É muito mais difícil. É muito mais difícil. Vai fazer isso num dia
1: até na frente.
4: Tu não viu?
3: Eu jogo só o negro lá pra trás.
2: Opa, que isso? Que isso? Quer
0: dizer, roda o pescoço.
2: Não, peraí. Tolão!
1: Get over here!
0: Pá, por sinal, vi ontem o filme do Mortal Kombat.
2: Ah, eu quero ver. Eu quero ver, ainda não vi.
4: qual que é a... Bom,
5: cara,
4: ruim,
5: a história... Quer ingresso? A história poderia ser três linhas, tá?
2: É que eu não vi um, né?
5: Não, a história poderia ser... O roteirista fez em três linhas a história.
6: Tem ingresso, ó.
5: Mas, ô, mano, é... Pra quem gosta, pra quem jogou, é muito divertido. Ah,
2: então é isso.
5: É muito. Essa é a moral. Gente, vamos parar de olhar filme como se tudo fosse pra ser um... Não, sei lá. É, assim que... Diz um filme rebuscado aí.
4: É...
6: Vingadores.
2: O Brilho Eterno de uma...
4: Não, o último do Paul Anderson ali é... Paul Thomas Anderson.
2: Não sei quem é.
6: Senhor dos Anéis.
4: Não.
7: É de um milagre.
4: É, mas...
2: É, não, é o cara que inventou a lâmpada. Cara,
5: nem todo filme tem que ter essa densidade.
4: Existem filmes que são pra você desligar o cérebro e se divertir.
6: Cara, sim,
4: só que tem que ser bom. Pensando. Tem que ser bom.
5: O Mortal Kombat, ele é bom por quê? Porque tu te diverte o tempo todo, é. Tu tem as referências e tu vê que assim, ó, tu desliga da sanidade do jogo, do filme, na arrancada.
6: Sim,
5: tá?
6: Sim, sim.
5: As coisas acontecem porque acontecem pela lógica, tá ligado? Tipo assim, a conveniência do editor ali aconteceu, tá ligado?
4: Sim,
5: cara,
4: sim.
5: Que se exploda, mano. Eu quero ver os caras assim, get over here.
4: Transformer 1 é um bom filme de desligar o cérebro e só curtir o robô gigante dando soco no outro.
5: Mano, vale da. Como é que é? Não, vai ser quando tu tá estranha. Tem um nome aqui pra isso, tá ligado? É quando, velho, tu desconecta da realidade, assim, meu.
6: Um canibale. Caixa do nada.
2: Um canibale.
5: É tipo isso.
4: Tá na caixa do nada. Curtir. Agora
5: e outra, curte. Tá liberada a galhofa, tá? Porque agora claro. Vem Mortal Kombat, agora vem Street Fighter agora vem o He-Man, que é galhofado o tempo todo. Sabe? Meu, gato guerreiro, tá ligado? É, que é o patrão dele quando ele não é gato guerreiro.
2: É o Pacato.
5: Pacato.
7: Guerreiro gato.
5: É o Pacato, cidadão.
6: Pacato cidadão.
4: Esse de todos é o que eu tô na dúvida aí se ele vai ser.
5: Também?
4: É. Bom o suficiente pra eu curtir, entendeu?
5: Cara, mas eu tô vendo que a galera já viu nessas CGXP da vida aí, que vê os pedacinhos, dizem que o He-Man tá muito bom.
4: Tá maneiro?
5: Sabe? He-Man. Mas também, ontem eu vi o Mortal Kombat meio que assim, ah, tá, vou ver. Tá ligado? Porra, cara. Dá pra se divertir, dá pra divertir. Tipo, tu não tem uma história tensa, tu não tem... Mas, ô meu, pra quem gostava de ver... E outra, Sangarela,
1: vai
5: tá
1: na memória afetiva, exato, vai na nostalgia, mano, do negócio.
5: E outra, sabe que é legal? Filme que tu busca easter egg o tempo todo. Tu fica buscando easter egg o tempo todo. Tá? Ah, você quer rever, você quer ela. Quando tu vê, tu acabou o filme. Muito divertido, cara.
6: Hoje eu vou ver aí. Michael de novo, agora legendado.
4: É mesmo,
5: cara,
4: é?
5: Eu não vi o Michael ainda, mano.
1: Eu também não.
6: Vai com quem?
1: E nem o Diabo Veste Prada.
6: 7h20 da noite.
4: Com quem? Foi essa pergunta
6: no
4: que
6: Parque Shopping.
1: Com quem? Com quem?
6: No UCI.
1: Tu vai com quem?
6: Eu vou jantar primeiro, aí tu depois...
1: Vai com quem?
2: Vai comer
7: você
2: primeiro?
7: Você sabe que o Gélio está apaixonado, né?
4: Sim.
7: Eu vi ele com os olhos bem molhados.
5: Amando do Diabo.
7: De amor, meu.
4: Mas isso
7: curtindo uma pessoa.
4: Mas tem a ver ou não tem a ver?
6: Tipo, não, é que eu queria ver legendado.
4: Mas tu vai sozinho?
6: Não.
7: Não.
1: Nunca. E com quem?
7: Ele vai. Tudo que envolve o Michael Jackson é especial pro Gélio. Então ele leva uma pessoa que é especial.
1: Quantas vezes ele vai ver? Quantas vezes ele vai ver quantas pessoas são especiais? Fica aqui o questionamento.
5: Não, mas atualmente, Tati, isso que me preocupa. Só tem um espaço nesse coração.
4: Não.
5: Só tem um espacinho nesse coração.
4: Mas cabe três nas panturrilhas.
6: E vão escalando.
5: Cara, estou feliz por ver Gélis apaixonados.
6: Pronto.
7: Olha ali, ele ficou aquele meio.
4: Não começou nem nada.
5: Não, não. Vai apanhar em casa depois.
7: Olha a cara dele como ele tá acanhado.
1: Vai apanhar em casa.
6: Eu sou um cara tímido, gente.
1: Ele tá vermelho, bichinho.
6: É que tá calor.
1: Os olhos molhados.
4: Tão grande.
5: Dá tempo de mais uma? Não dá tempo pra nada.
1: Não dá tempo de mais nada.
2: Casada a todo instante.
5: Casada.
1: Essa é casada. Ou vai casar?
6: Não, não, é.
1: Vai botar pra casar.
7: Gélis, bundão molhado.
2: Panturrilha gigante.
7: Gélis, bumbum molhado e peixe.
2: Casada a todo instante.
5: A ala de compositores do cafezinho continua viva, graças a Deus, né, cara? Algum recado final, gente?
2: Hoje tem jogo do Grêmio.
5: Ah, é verdade.
2: Hoje tem jogo do Grêmio. Queria agradecer, deixar o personagem um pouquinho de lado.
5: Deixa.
2: Pra agradecer todo mundo de verdade. Pra quem não sabe, o meu pai teve um derrame,
5: sim.
2: Deu uma ruim nele, ficamos mais de 30 dias com ele no hospital, estão sendo dias muito difíceis, então queria agradecer muito a solidariedade de todo mundo que
6: ele
2: ajudou
6: tá
2: na vaquinha. Não, mas a gente tá tentando dar o melhor de qualidade de vida pra ele, e a galera inclusive se juntou pra fazer um show beneficente.
1: Que massa,
2: é todo mundo pelo
5: país. A galera não, disso. Todos os humoristas deste estado vão
2: falar. É o Comédia Palusa que a gente tá chamando ali.
5: Não, acabou a bomba ali, acabou o humoristado.
2: É, vai ter Cris Pereira, Gil Lisboa, Marcito
6: massa,
2: Castro.
6: Ah,
2: a galera do Pretinho Básico também
5: Eric
2: vai
5: estar.
2: Tá, Eric Clapton, Betina Câmara.
5: Cafezinho Mery vai, Coelho, obviamente, na segunda-feira da
2: Cafezinho vai, todo mundo se unindo ali pra fazer, todo mundo unidos pelo Petiço, no dia 18 de junho. Ingressos estão à venda, todas as vendas vão ser revertidas pra ajudar o meu pai. Tudo isso. Não, é dia 18 de junho.
6: Porra, era aí, irmão.
2: É uma segunda-feira no Boteco de Novo Hamburgo. que é maior, vai ser muito legal.
6: Estaremos lá.
2: Vai ser...
5: Acho vai não.
2: Queria agradecer muito de verdade mesmo, eu tô um pouco emocionado, não...
5: Ah, então, tem que ser muito, não pode ser pouco, tem que ser muito, tem que ficar muito. É.
2: Então vai ser muito importante.
5: Rolou a vaquinha também, né, cara?
2: Já rolou a vaquinha. Estamos quase batendo a meta da vaquinha
6: que
2: também.
6: Fora, que, é, fora, que bom.
2: Muito
4: e o link tá no teu perfil?
2: O link tá no
4: teu
2: meu perfil, tá tudo no meu perfil ali. Vamos lá se divertir então, no chá de fralda do pai.
4: Perfeito.
7: Mas cara desgraçado.
4: A audiência aí.
5: O Billy Joe.
4: O Billy Joe.
2: O Billy Joe.
4: Joe com J-H-O-E.
2: Oi. Quem souber escrever Billy Joe é esse o público que eu quero. Vai me ajudar muito.
5: É, não, que nem agora a gente tava falando. A gente tava tendo uma. Lembra de tinha na reunião agora que a gente fez? Que a gente tá montando um projeto novo aqui na Uber.
7: Alguém.
5: E aí a gente falou do nome. E a pessoa, nome é meio difícil. Não, cara, se quem entender esse nome aqui, não é o público que eu quero, tá ligado? Se alguém entender esse nome aqui que a gente botou, é porque não é o público que eu quero, entendeu? Mas é do Billy, cara. O Billy com dois L's e Y, Joy, J-H-O-E. Vai ali, clica no link da Bill, participa da vaquinha, porque, né, o coroa do Billy precisa da gente, a gente vai sempre estar erguendo os coroas dos
7: outros. Vamos pra cima.
5: É isso aí?
4: É isso
5: aí. Nath, fala alguma coisa? Jogo do Grêmio?
1: Jogo do Grêmio.
5: Tá. Simon,
7: sexta-feira, Grupo do Bola, Berlim, Porto Alegre, pessoal da região, venha. Domingo, rolezinho em Pelotas. Foi bom.
4: Boa. Nessa sexta, show comigo, Rafael Gomes, show de improviso no Boteco Comedy Canoas. E sábado, o game show mais doido de todos, Quem Quer Ser Cancelado, vai rolar no Boteco Comedy em Novo Hamburgo.
2: Bom demais.
4: Eu nunca tinha passado por uma situação em que as pessoas me xingassem na internet, então, pela primeira vez... Não.
5: Graças ao cafezinho.
4: Graças ao cafezinho. Ah, é, eu posso dizer que talvez esteja sendo cancelado por colecionadores de álbum de figurinha. Talvez.
2: Leve seu álbum de figurinhas para que
5: possa assinar. Tu não aprendeu nada com a Bárbara e os skatistas, né?
4: Não, Bárbara... Ah, que a Bárbara, coitada. A Bárbara, o álbum de figurinha dela é quase dos cancelamentos que ela teve, né? Até a Xuxa cancelou ela.
5: Pior.
6: Ah, tá. Passe bom. Na petisqueira e compre um panini pra ti, então, pronto.
5: Oh! Cara, lembrando que dia 30 agora, gente, vai rolar um lançamento do projeto deste amigo aqui com o André Sarati, DJ Chernobyl, né? Lá na You Club. Que, cara, vai ser muito legal. O projeto Vibrato, onde eu toco bateria, o Chernobyl toca guitarra, o Sarati toca teclado e os três também são DJs. Então a gente vai fazer uma discotecagem instrumental também lá na You Club, junto com o DJ Lucas Beat. Vai ser uma loucura, né?
2: DJ Lucas Beat.
5: Então quem quiser mais informações na You Club, ele é arroba You Club, parceiros aqui do cafezinho também. Isso, queridos!
7: É isso aí.
5: Então amanhã estamos de volta a partir do meio-dia com mais um cafezinho. Beijo, tá boquinha. E até amanhã. Falou, ei!
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4: Vem de Mix, pra ti que tá vindo da norte da capital pela Assis Brasil e vai pegar depois a Plínio Brasil Milano, sentido centro, muita atenção. Por quê? O motorista encontra na Plínio, principalmente próximo a Augusto Meyer, um trânsito mais pesado. Então, muita atenção no trecho, tá? E quem segue pela 24 de outubro, sentido centro, entre a Cândido Silveira e a Xavier Ferreira, também encontra um trânsito mais intenso. Motoristas e motociclistas, dirijam com cuidado. Maio Amarelo, Detran RS. 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Fica por aqui na Mix, que eu volto logo com outras informações pra ti.
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2: E a tecnologia segue evoluindo em todas as áreas, inclusive no futebol. Nessa Copa do Mundo, o VAR deve estar ainda mais rápido e preciso, com uso maior de inteligência artificial nas decisões. Além disso, a bola pode contar com um chip interno para ajudar na análise dos lances. E a ideia é clara: reduzir erros e deixar o jogo fluir melhor. Resultado: menos polêmica e mais bola rolando, do jeito que o povo gosta.
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8: 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Oiê, cuidar da pele não precisa ser difícil. Na verdade, uma rotina simples já faz toda a diferença no teu dia a dia. Tudo começa com uma boa limpeza para remover aquelas impurezas e preparar tua pele. Depois, a hidratação entra como um passo essencial para manter o equilíbrio e a saúde da pele. E claro, o amado protetor solar. Esse é indispensável todos os dias, mesmo quando não tem sol aparente, viu? Pequenos hábitos, quando feitos com constância, têm grandes resultados ao longo do tempo. E a tua pele fica mais viçosa, mais uniforme e aquele brilho natural que todo mundo ama. Lembrando, não é sobre perfeição, é sobre cuidado e saúde. E quanto antes tu começa, melhores são os resultados. Essa dica e outras tu encontra no meu Insta, no @nataliacrits. Beijo!
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0: Mix e o som da Billie Eilish, Wildflower, faltando 3 para as 2.
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5: Cara, não, mas imagina um cavalo carnívoro.
6: Cavalo
5: do
6: carnívoro?
5: Do campo, é, pra te catar.
7: Sabe, um cavalo me atacou, eu e minha família, cidreira.
5: O cavalo te atacou.
7: Meu, foi terrível. E era o baita de um cavalo. Meu, chegamos na praia de noite, férias de inverno. Paramos, estacionamos o carro na porta. Meu pai saiu pra abrir, cadeado e ferrujado, praia, né? E, amor, traz um óleo de cozinha aqui pra dar uma tentada, uma lubrificada. Já. E um cavalo rodando no meio da rua. Rodando, meu, um cavalo.
5: Só andando.
7: Meu, o cavalo do nada começou a correr pra cima da gente.
5: Aí, ó.
7: Meu, mas correr. E ele pulou por cima do carro, em cima do capô, meu.
6: Meu Deus.
7: Não, meu, amassou tudo. O carro era novo e era o primeiro carro quatro portas que meu pai tinha. Aí a gente começou a correr em volta do carro.
5: Meu Deus.
7: E eu aumentei outras portas aqui. A gente, todo mundo pulou e o cavalo. Tipo assim, ué, Beto Carreiro. Não, no outro dia a gente encontrou um cara tentando vender ele na beira da praia.
6: Bárbaro.
7: Meu, mas amassou todo o carro. Assim, e ele só pegou, tipo, ele deu embalo com as patas de trás. Meu, ele acabou com o carro.
5: E o cavalo, informação. O

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5: Já falei pra ti a respeito de outros pontos da Protásio Alves, mas agora eu quero falar com quem tá na Protásio, vindo da Zona Norte, sentido centro. Muita atenção, especialmente a partir da Mariante, aquele trecho entre a Mariante até já começar o Osvaldo ali na Felipe Camarão, tem um trânsito mais intenso que merece a tua atenção. 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

0: 2 para as 3 agora, Oasis Wonderwall, na sua tarde de quarta aqui na Mix.
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2: Os estádios da Copa do Mundo FIFA não são apenas arenas, são verdadeiros shows de inovação. Alguns, por exemplo, contam com telões 300

0: assim que tem que ser, né, gente? Estamos falando de Copa do Mundo, a maior competição de futebol do planeta. E ela tá chegando. 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
5: Fala, Mix, muito boa tarde. Trânsito fluindo sem problemas na saída da capital pela região central. Castelo Branco flui sem problemas de lentidão nos dois sentidos. Assim acontece também pela Voluntários da Pátria e também pela Farrapos. Quem se desloca entre Porto Alegre e a região das Ilhas não enfrenta lentidão pela BR-290 e, conforme a CCR Via Sul, não tem previsão de içamentos do vão móvel da Ponte do Guaíba para a tarde de hoje. 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

0: da Matias Velho, Mato Grande e Niterói. As 8 casas de bombas passaram por reformas elétricas e estão em pleno funcionamento. O trabalho da prefeitura não para.
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4: Mix agora 3:06 no ar. Mais uma edição aqui do Super Mix. 40 minutos de música sem nenhum intervalo. 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Então, ó, enquanto você faz isso, a gente abre 40 minutos de música sem nenhum intervalo, tá?
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1: Mix agora 3h40, encerrando aqui com... Esse som é demais. Harry Styles com Everybody Wants to...

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0: Mix 2 para as 4 agora. Maroon 5 Can't Be Girls Like You. Já tem mais, segura aí.
1: Pergunte ao primo pobre.
2: Pergunta da Carolina, de São Paulo. Fui promovida. O meu salário dobrou de 2.000 para 4.000. A primeira coisa que eu fiz foi mudar para um apartamento mais caro, comprar um celular novo. Agora eu continuo sem dinheiro no final do mês. O que, que aconteceu comigo, hein?
3: Carolina, o problema é que você fez o que muita gente faz: subir o nível de vida com base no aumento do seu salário. E isso é um erro muito comum, porque independente de você ganhar 2.000, 3.000, 5.000, se você gasta tudo que ganha, vai continuar na mesma. Em vez de você usar o seu salário maior para aumentar o seu patrimônio, você só subiu o seu nível de vida, ou seja, seu salário dobrou, mas seu custo de vida também dobrou e você continua no zero a zero, sem dinheiro no final do mês, tá? Você até evoluiu na sua renda, mas você tem que evoluir também no seu comportamento. Então, vou te dar duas dicas. A primeira é que todo mês, uma parte do seu salário tem que ser investido, isso é obrigatório para você montar patrimônio. E a segunda dica é, sempre que a sua renda aumentar, aumenta também seus investimentos. Então, se você quer subir seu nível de vida, suba proporcionalmente o tanto que você investe. Assim você vai curtir mais, vai poder gastar mais, mas ao mesmo tempo vai ter cada vez mais dinheiro, mais patrimônio e vai sempre continuar enriquecendo, mesmo com gastos mensais maiores. Quem aumenta o nível de vida na mesma proporção e velocidade que aumenta a renda, nunca sai do lugar. Então, independente do seu salário, viva sempre um degrau abaixo.
4: Se você tiver alguma dúvida, manda uma mensagem pra gente no WhatsApp da Mix, 11 98340 8000, e me segue nas redes sociais, Primo Pobre no YouTube e @ Eduardo Fieldberg no Instagram.
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6: E se liga, a Mix bateu um papo com o Dinho Ouro Preto, vocalista do Capital Inicial. E nessa conversa exclusiva, o cantor revelou a história por trás da música Não Olhe Pra Trás. Segundo Dinho, essa letra foi feita em parceria com o compositor Alvin e é uma espécie, na verdade, de autobiografia dele. Pois é, segundo o compositor, ele usou um momento da vida pelo qual o Dinho Ouro Preto estava passando para compor essa letra. O vocalista do Capital Inicial, o Dinho Ouro Preto, contou que não fazia a menor ideia de que essa música seria um sucesso. Ouvi aí um trechinho desse som.

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7: Fala, amigos, estou de volta. Te liga só que pelo Oswaldo Aranha, o trânsito é carregado no sentido bairro, no trecho que vai desde a Avenida Setembrina até a Ramiro Barcelos. A João Pessoa, que seria alternativa, também tem fluxo intenso. Assis Brasil, na Zona Norte, fluxo carregado no sentido bairro, desde o viaduto Obirici até o Terminal Triângulo. Pode usar acertório para fugir do engarrafamento. Motoristas e motociclistas, dirijam com cuidado. 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Logo mais estou de volta, fica por aí.
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0: dessas, foram três das mais pedidas por você em 2019. 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
2: Eu sou o Diego Barone, sempre com uma dica legal pra você. E agora eu quero te recomendar o filme A Noiva do Ano da Netflix. Coincidência ou não, estamos no mês das noivas, certo? E assim, esse longa não é

0: aquela super produção e tal. É uma comédia romântica simples, mas ela traz um enredo que não só foge um pouco das tramas convencionais desse gênero, mas também tem uma mensagem forte sobre o que realmente importa na vida. Na história, uma mulher pega o futuro marido com outra no dia do casamento deles. E ainda tem que ouvir da sogra rica e metida que ela não tem classe e já tá velha demais para o seu filho. Humilhada e arrasada, ela decide se vingar e resolve participar de um concurso famoso chamado A Noiva do Ano. Mas pra isso, ela precisa se casar, né? Então acaba conhecendo um cara malandro, ladrão e desapegado e propõe a ele que finja ser o seu noivo. Esse filme tem lá suas partes meio estranhas e forçadas, mas é divertido e gostoso de ver. E o roteiro é bem irônico e tira um sarro bem proposital dos padrões e da vida que as outras pessoas querem que a gente tenha, sabe? Vale dar uma chance ao filme A Noiva do Ano da Netflix. Me segue no Instagram para mais, @DiegoBaroniNoir, e lá tem o link para o canal Kryptonita no YouTube, onde eu apresento vários conteúdos desse universo.
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2: E jogar na Cidade do México, olha, não é só futebol não, viu? É resistência. É que por lá a altitude pode impactar o desempenho dos jogadores e mudar completamente o ritmo da partida. É, não sei se você sabe, mas na Cidade do México, a altitude chega a 2.250 metros. Ou seja, além do adversário, tem a natureza pegando pesado. É a Copa do Mundo trazendo desafios que vão muito além das quatro linhas. 2.250 metros. Haja preparo físico, hein?
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7: 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Oiê, a maquiagem hoje em dia tem um poder de realçar e não só de esconder. Então a tendência é justamente valorizar a beleza natural, com uma pele bem preparada, iluminada e com um acabamento mais leve. Um bom corretivo, um toque de blush e um iluminador nos pontos certos já criam um efeito incrível. Já nos olhos, tons mais neutros e uma máscara de cílios fazem toda a diferença. E nos lábios, aquele gloss ou batom que combina com teu estilo. O importante é que tu te reconheça no espelho, mas sem excessos. A maquiagem é ideal quando ela acompanha com a tua rotina, te faz sentir ainda mais confiante. Afinal, quando tu te sente bem, isso aparece. E é, na verdade, o que realmente chama atenção. Essa e outras dicas tu encontra no meu Insta, no arroba Natália Critz. Beijo!
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11: A EBTC informa que foi realizada a inversão do fluxo viário na Venceslau Escobar, no trecho que corresponde ao bairro Sétimo Céu, para facilitar o fluxo na região. E quem se desloca pela Alberto Bins, quase no cruzamento com a Rua da Conceição, no Centro Histórico, enfrenta lentidão em função de colisão entre carro e moto. A Farrapos e Alternativos, agentes da EBTC e SAMU atendem a ocorrência. 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Logo mais eu tô de volta.
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1: Mix agora 5:18, Lo Young, Messi, música número 1 dentro do Top Mix.
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1: Mais um show foi confirmado no Brasil. O Iron Maiden anunciou mais uma apresentação no país. É isso aí. A banda já tinha confirmado dois shows por aqui nos dias 25 e 27 de outubro no Allianz Parque, em São Paulo. Dessa vez, o Iron Maiden marcou mais um show por aqui e a banda toca no dia 28 de outubro também na Arena da Baixada, em Curitiba. O Iron vem pra cá com a turnê Run for Your Lives e, paralelo a isso, os caras continuam celebrando os 50 anos de carreira. Né? A venda geral de ingressos para o show do Iron Maiden em Curitiba começa nesta quinta-feira, dia 21 de maio, no site Live Pass. Para saber mais sobre toda a carreira e, claro, toda a turnê do Iron Maiden no Brasil, radiomixfm.com.br. Cola por lá.
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4: Cosma, ele poderia estar muito bem agora trabalhando e ganhando dinheiros e estando em Miami, em Nova York, ou estando aqui na Rádio Mix, ou estando na beira da praia, daria no mesmo, o look é o mesmo para as três situações.
5: Ele seguiu o tutorial da cabeça ao fim, de como se vestir para não pegar ninguém.
6: O bom é que assim, ó, ele misturou tudo que ele tinha. Ele tá de tartarugas ninjas, assim, de abacaxi.
7: Eu ouvi vocês, eu fiz algo que vocês me sugeriram. Eu depilei uma axila para ver se vocês preferem ela depilada. Não, ou ela...
5: Que suvaco bonito, meu.
4: Fica mais de frente pra mim.
5: Tem um belo
6: suvaco. Depilado, depilado. Tá lindo esse
5: cara. Parabéns, que suvaco bacana, velho.
7: Agora eu vou ver se não vai ficar molhado.
4: Agora é uma subaqueira bacana.
5: Meu, tu passou até uma coisa mais leve.
4: Tipo, é bom de dormir.
6: Obrigado, emagreceu?
4: É um suvaco bom de deitar.
6: Emagreceu.
4: É um suvaco bom de deitar.
5: Eu curti, parabéns. Fiquei feliz.
8: Eu gostei também. Eu, se fosse tu, andava agora sem camisa e com os braços pra cima.
5: Tipo o Neymar do Grosso.
7: Bailarina.
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11: E atenção, porque tem relato de semáforo fora de operação na rua Capitão André Lago Pares, no cruzamento com a Avenida Aparício Borges. E a IPTC realizou a abertura do acesso a Castelo Branco por trás da rodoviária para facilitar o fluxo na saída da capital pela região do centro. O acesso permanece aberto até às 7 da noite e os agentes da IPTC estão no local. Motoristas e motociclistas, dirijam com cuidado. 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Logo mais eu volto aqui na Mix.
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3: De volta aqui na Mix, te liga só que pela Juca Batista no sentido bairro, próximo da Celestino Bertolucci, tem lentidão desde a Davi Weinstein em função de queda de moto. E pela Avenida Pará, próximo da Berlim, no bairro Navegantes, houve um atropelamento por carro informado há pouco pela IPTC. Não tem lentidão, mas a Berlim tem fluxo carregado, os agentes estão por ali atendendo a ocorrência. 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
2: Mix gravado, 6 em ponto. Caco, nem pensa muito. Já te pergunto, qual que é o brinquedo ou a brincadeira que te traz à mente, assim, bons momentos da infância? Conta.
3: Carrinho de rolimã, cara.
2: Carrinho de rolimã.
3: Cara. Vou te falar, cara. Acho que dava pra construir outro Conrado com tanta pele que eu deixei no asfalto, meu.
2: Sério, cara, eu mano. Também, meu. É. Deixei
3: aí...
2: muita pele no asfalto por causa disso.
3: E era aquela coisa, né? A mãe já chegava e falava, vocês vão dar de carrinho de rolimã? Falou, vamos. Vocês vão voltar tudo ralado, tem que usar joelheira, capacete, não sei o que. Não, mãe, tá tudo bem. Fala, se vier aqui ralado, chorando, vou passar mentolate. Então a gente fazia o quê? Colocava o capacete, a joelheira, né? Uhum. Porque era mais castigo você passar o mentolate do que você se ralar no asfalto carrinho de rolimã, entendeu?
2: Exatamente. Queridos todos que estão ouvindo a Mix nesse momento, uma ótima tarde, voltando pra casa, indo pra faculdade, enfim, a gente quer saber isso de você também. E por que que esse tema de hoje numa quarta-feira, né? A Estrela, a empresa fabricante de brinquedos, aquela que fez parte da vida de praticamente todo mundo que tá ouvindo a Mix nesse momento, entrou com pedido de recuperação judicial pra diminuir as dívidas e evitar a falência, minha gente.
3: Olha aí,
2: o que pode estar acontecendo? Ninguém mais tá comprando brinquedo? O que que será, hein?
3: É, eu acho que é uma situação meio... talvez o brinquedo não seja uma prioridade do brasileiro agora, entendeu, Raiz?
2: Ou então a tela tá tomando conta.
3: É verdade, né? Tem
2: no
3: isso também, né?
2: Isso aí, né, de brincar. Os pais acham que não brincam tanto com as crianças. Brincam, papais, brincam. Então conta pra gente, queremos saber. Quais os brinquedos e brincadeiras que marcaram a sua infância?
3: É isso, ó. E quais brincadeiras que você ainda sente falta, que quer passar também pros seus filhos? E é óbvio que a gente quer a sua participação. Já cola com a gente aqui no nosso YouTube, né, não, Raiz?
2: youtube.com/radiomixfm. Chega aqui, dá o like. É tão importante o seu like aqui na nossa live, no nosso YouTube. Você não sabe o quanto. Porque aí mais pessoas também vão receber esse papo bacana também pelo YouTube. E o teu áudio tem que chegar no Instagram pelo @mixtudonamix. Mix, manda lá o teu áudio, conta pra gente então, quais brinquedos e brincadeiras marcaram a sua infância e também como o Caco já deu a ideia aí, quais as brincadeiras você mais sente falta da sua infância, fora carrinho de rolimã, que deixou pele, que mais, tem alguma coisa?
3: Ah, vamos, tem? Opa!
2: Tem?
3: Tive uma infância bastante bacana, viu?
2: Vamos falar na live.
3: Vamos falar.
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1: Mix são 6 e 9, a gente curtiu Harry Styles e a sua bala de watermelon.
2: Caiu.
3: Olha, Caio. Sua bala de watermelon, adorei.
2: E o Caio.
3: Mas tudo bem, a Isa agora. me chamou também de Caio, né? Algumas vezes. Faz parte.
1: Caco, querido. Não, Conrado, gente, eu acho que eu sou uma das únicas pessoas aqui na rádio que chama o Caco de Conrado. Conrado! Caco, hoje a gente tá falando sobre as brincadeiras da nossa infância. Pra você que tá chegando agora, a Estrela, a empresa fabricante de brinquedos, entrou com pedido de recuperação judicial para diminuir as dívidas e evitar a falência. E nós aqui esperamos que dê tudo certo, porque essa fábrica Estrela, ela faz parte da vida de todo mundo que tá ouvindo, amigos, eu tenho certeza.
3: Nossa, com certeza, Raiz. A gente tava até comentando aqui no intervalo, né, que, né, por que que isso tá acontecendo, né? E aí tem, como eu falei, fatores econômicos, mas eu acho que o mais importante hoje é o que você e as falaram aqui. As pessoas estão mais vidradas em ficar com uma tela, e inclusive nessa fase tão importante da infância, ao invés de você pegar coisas para você juntar as pessoas, juntar os amigos, né? Uhum. Em volta de uma mesa, jogar um jogo de tabuleiro, jogar alguma coisa que force a sua coordenação motora também, as pessoas estão deixando de lado. E até uma coisa que você falou também, na questão do desenvolvimento das crianças, né, Raiz?
1: Exato, cara, que foi o que a gente falou ontem com a Michelle Loreto.
3: É.
1: Que você tem ali tanta estimulação no teu cérebro, tanta coisa rolando, que tem ali uma descarga de dopamina, ou seja, em uma hora que você fica ali vidrado, olhando, a tua atenção muito ali na tela, foi o que você usa, ou então o que teria pra uma semana de dopamina, você vai usar em uma hora.
3: Aí você perde o tesão de fazer.
1: E a criança dessa, mano, cara.
3: E aí eu tava comentando também que a gente juntou uma galera, que a gente fez uma viagem, inclusive com a Giza, a gente foi pra Ubatuba, e aí chegou a noite e falou, vamos fazer o quê? Pegamos um jogo de tabuleiro, juntamos a turma toda.
1: Isso,
3: aí a gente ficou brincando ali horas e conversando, dando risada, batendo papo. Aí uma hora a gente olhou um pra cara do outro e falou, por que que a gente não faz mais isso? Sacou? De juntar as pessoas fisicamente no mesmo lugar, jogar um jogo de tabuleiro, que o jogo de tabuleiro, na verdade, é uma coisa, é uma desculpa pra você poder dar risada, pra você poder conversar, jogar a conversa fora e tá com as pessoas realmente que você gosta ali por perto, sabe?
1: Vou jogar essa pergunta pra você. Por que que vocês não fizeram mais isso antes?
3: Então, é isso que eu tava me perguntando, eu tô tentando buscar a resposta.
1: É falta de tempo, é muita coisa, claro que a gente trabalha, tem coisas pra fazer, a gente tem contas pra pagar, mas também a gente precisa parar e dar uma respirada. E aí a gente quer saber de você, querido, querida. Conta pra gente quais brinquedos e brincadeiras marcaram a sua infância. Manda um áudio aqui pro @mixtudonamix no Instagram. Estamos no YouTube. O seu like é tão importante pro nosso YouTube, youtube.com/radiomixfm. Ó, o Caco falou, e foi logo a primeira pergunta, né, Caco? Uhum. Aquele brinquedo que fez parte da tua infância, você trouxe aí o carrinho de rolimã.
3: Tem umas cicatrizes até hoje, mas com orgulho, cara.
1: É ralado, cara?
3: É ralado da vida, meu.
1: Muito bem. Temos áudios, então.
3: Então, bora.
1: Opa. Boa noite. Quem é que está aí falando?
4: Oi, gente. Meu nome é George, eu sou de Manaus.
5: Oi, pessoal. Meu nome é Caio, eu sou de Manaus. Tenho 10 anos. A brincadeira que eu brincava na minha infância era brincando com meus brinquedos antigos. Eu brincava de carrinho, brincava de pega-pega, esconde-esconde. Mas hoje em dia eu só consigo mais jogar futebol.
1: Quantos anos ele tem? 10?
3: 10 anos.
1: Como assim eu brincava da minha infância?
3: Se você está na infância, Caio, cara. Poxa,
1: não,
3: vida.
1: É o Caio aqui, é o Caio, não é isso?
3: Aliás,
1: é o Caio. Não, como assim, gente? É o Caio, você tem 10 anos.
3: Mano, eu lembrei de uma brincadeira muito boa. Tem mais? Então rola aí, vamos.
6: Oi, gente, meu nome é George, eu sou de Manaus, sou a mãe do Caio.
1: Ah.
6: E as brincadeiras que eu tinha na minha infância era brincar de Emerson, tacobol, pega-pega.
1: Oh.
6: Ficava na rua, brincava de queimada, vôlei. E era muito seguro, né, naquela época que a gente brincava, todo mundo, as crianças, as mães ficavam todas na rua conversando. E hoje em dia a gente não pode mais, não consegue mais fazer isso, né, infelizmente. Eu queria muito que os meus filhos tivessem essa experiência, que é brincar na rua, sem ter preocupação, né? Hoje em dia o mundo tá tão corrido que a gente não consegue passar essa experiência também pros nossos filhos, de como foi a nossa infância antigamente.
1: É verdade. A mãe do Caio, parabéns, tá? Mas ele falou aqui, eu jogava bolinha. Ou ele joga bola? Ele joga.
3: Joga bola.
1: É, foi assim, olha... na minha infância, 10 anos. Então, Caio, seu lindo, um beijo pra você, obrigado, cara. E o bom é que é isso que a mãe do Caio falou. Eu tenho certeza que muito ouvinte da Mix também teve ali um. teve um insight. Era mais seguro, realmente.
3: Era.
1: Hoje a gente tem uma selva de pedra das principais capitais nas principais cidades do Brasil.
3: Sim.
1: As crianças não saem mais do condomínio, cara.
3: É verdade. Porque no meu tempo, agora eu falei, quando você começa a falar no meu tempo, é porque você já tá um pouquinho com o tempo avançado. Mas tudo bem. Eu entendo isso. Só que assim, a gente ficava muito tempo na rua e era um lugar seguro pra ficar,
1: sim,
3: né? Você sempre tava ali na frente da casa de um amigo seu, que os pais estavam ali de olho, ou tinha algum responsável. E hoje em dia a coisa tá mais... Não vamos falar perigosa, mais difícil de você, sim, liberar seu filho. Então, ou você mora num condomínio, ou você tem um lugar que realmente você pode levar num parque, ficar perto das crianças, mas essa questão de viver a infância na rua é cada vez mais difícil.
1: Exatamente.
3: Nos tempos atuais.
1: Exatamente. Cara, e tem as pessoas que fizeram também parte da sua infância. Eu tenho muitos primos, cara. A gente brincava demais.
3: Era bom demais, né?
1: Então eles vinham, então, tem, por exemplo, o Adedonha. Muita gente conhece como Adedonha ou Stop.
3: Adedonha.
1: Adedonha é o nome de Stop.
3: Bizarro,
1: stop,
3: cara.
1: É, não, Stop, né? O Stop de dos pa. A, B, C, D, F. F. Nome com F. País com F. Carro com F. Marca com F. E quem terminasse primeiro, parou. Stop. Parou. Muita gente se lembrou disso agora também, que brincava de Stop, cara. Em alguns lugares no Brasil se chama Adedonha. O nome é feio. Eu prefiro Stop.
3: Eu também prefiro Stop.
1: Não é?
3: Fica mais fácil de entender, inclusive.
1: Adedonha.
3: Adedonha é um nome meio estranho, cara.
1: Tem áudio?
3: Bora.
0: Olá, boa noite. Meu nome é China, eu tô em Maceió. A brincadeira China, Maceió, que mais me marcou foi bola de gude. Jogava muito. Ganhava garrafas e mais garrafas de bola de gude. Eu era campeão de bola de gude com meus 12 anos.
1: Olha isso.
0: Um abraço aí a todos da Mix.
1: Obrigado, querido. Você lembra, você trouxe também uma coisa bem bacana, bola de gude, cara.
3: Bola de gude.
1: E aí, tem as brincadeiras de rua, né? Aí tem o carrinho de rolimã, tem a cabra cega. Esconde-esconde, cara. Pega-pega, esconde-esconde.
3: Taco eu jogava bastante.
1: Pô, tá.
3: Mas, ó, ele falou um negócio de bolinha de gude. E a gente tinha um dinheirinho pra ir pra escola ali, né? Pegar o busão e também comer o lanche.
1: E comprar bolinha de gude.
3: E comprar bolinha de gude e pipa. Então, o que eu fazia? Eu ia
1: pipa.
3: Pipa era um negócio que eu gostava. Inclusive, eu aprendi a fazer pipa, mas eu não tinha muita paciência porque eu era meio hiperativo. Então, eu preferia juntar um pouquinho mais e comprar a pipa pronta. Aí um dia, Raiz, eu juntei há muitas, sei lá, quantas semanas eu juntei de dinheiro. Falei, vou comprar tudo de bolinha de gude, mano. Vou chegar voando aqui de bolinha. Aí eu comprei um saco daquele supermercado lotado de bolinha de
1: gude. De gude.
3: Eu falei, pronto, mano, agora eu quero ver, mano, tem bola de gude infinita aqui, eu vou ganhar de todo mundo e tudo mais. Porque era isso, né? Você dava o strike no outro, você perdia a bolinha. Aí, a minha rua era uma ladeira, era uma descida, eu todo feliz com as bolinhas de gude no saco.
1: Mentira, cara.
3: Adivinha? Estourou o saquinho e eu perdi

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1: Agora são 6h20, que música, hein? Outfield, Your Love, aqui no melhor mix do Brasil. Aliás, hoje os áudios estão incríveis, pode mandar mais, daqui a pouquinho tem chuva de áudios, arroba Mix Tudo na Mix. Pra você que chegou agora, hoje o nosso tema, querido Caco,
2: o nosso tema de hoje é quais brinquedos e brincadeiras marcaram a sua infância, e é lógico que a gente tá esperando a sua participação, né, Raiz?
1: E por que que a gente tá falando isso? Porque a Estrela, essa fábrica de brinquedos que você conhece, entrou com pedido de recuperação judicial. E aí? O que é que isso te traz na memória? Queremos saber. Áudios, arroba Mix Tudo na Mix no nosso Instagram. E chega aqui na nossa live, porque agora a resenha vai ser boa. youtube.com/RadioMixFM.
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1: Opa, olha eu aqui, cara. Já querendo terminar com o programa antes da hora.
2: Tem mais um tiquinho, vamos nessa.
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0: Acaba de carrinho de rolemã, a gente fazia o nosso.
1: Era muito alemã, legal, cara, né?
0: Era,
1: cara,
0: muito da hora.
1: Você se sentia literalmente um engenheiro da Fórmula 1, cara.
0: Cara, e assim, você falou também de pipa, certo?
1: Sim.
0: É, cara, pipa é um ritual pra você fazer. Porque se você coloca um pouco torto ali a vareta, já era o pipa, velho.
1: Aí você tem que
0: colocar. Não vai subir.
1: Você colocar um pedacinho de rabiola em um dos lados,
0: exato,
1: né?
0: Exato, e aí não vai subir. Chuva de áudios, manda aí, arroba Mix Tudo na Mix. Temos, Yas.
2: Bora. Manda. Oi, gente, boa tarde, boa tarde.
0: Boa.
2: Quando eu venho do trabalho, eu sempre escuto a Mix e hoje o tema está maravilhoso.
0: Obrigado.
2: Sou professora há 17 anos e trabalho com educação infantil, trabalho em creche. Sou aqui de Santarém, do Pará. E esse tema nos trouxe a reflexão, né? Justamente na semana que vem, a gente já comemora a Semana Municipal, nós temos a Semana Municipal do Brincar aqui em Santarém.
0: Olha que legal.
2: E onde a gente tenta resgatar essas brincadeiras, né? Que as crianças de hoje em dia não têm mais. Elas estão muito ligadas às telas. E assim, a brincadeira que eu mais me lembro quando eu era criança, né? São algumas, mas assim, a que eu mais gostava mesmo era aquela brincadeira do taco. Que a gente colocava uma lata de um lado, a lata do outro, e tinha um pedaço de madeira, e a gente jogava a bola para derrubar o obstáculo do outro, né? Não sei se na região, sim, de vocês é assim que se fala. Mas assim, é a brincadeira que mais me traz recordação, esconde-esconde também, né? Cai no poço. Então assim, parabéns pelo tema de hoje, o tema abordado de hoje. E assim, realmente são as telas que estão tirando os brinquedos e as brincadeiras das crianças. Beijo, abraço.
0: Valeu, professora. Aí, ó, tá vendo?
1: É verdade.
0: Que bom que ela já teve essa ideia de trazer um pouco disso que a gente tá falando hoje pra sala de aula, porque as crianças hoje não têm, não tiveram essas brincadeiras que nos aproximavam demais, né,
1: cara? Ah, muito, muito. Agora, ela falou de taco, era uma das minhas brincadeiras preferidas. Só que era o seguinte, como minha rua era uma descida, ninguém gostava de ficar virado de costas pra descida. Você tá ligado, né? A bola passava, você tinha que ir até lá na esquina pra buscar, entendeu?
0: Exatamente.
1: Então era melhor ou você acertava a bolinha ou, irmão, corre.
0: Exatamente. Áudio?
1: Bora.
0: Faz o show.
3: E aí, pessoal da Mix, tudo bem com vocês?
0: Tudo.
3: Acabo de Manaus. E a brincadeira que mais me marcou na minha infância era do Jason. Não sei se vocês chegaram a brincar disso.
1: Jason, mano.
3: Hoje eu tô com... vou fazer 43. E quando a gente brincava disso, era quando ia embora a luz, na vizinhança toda, aí era aquela gritaria toda. Uma pessoa era identificada como Jason e saía correndo atrás de todo mundo.
0: É o tipo de esconde-esconde, mas quando acabava a luz, cara.
1: É tipo esconde-esconde do Halloween, cara.
0: É, do Halloween. Nossa, mas Jason, nossa. Se tivesse a máscara então, irmão, afe Maria. Manda aí, faz a chuva de áudio, gente, manda
4: fala
0: aí.
4: Fala Raiz, fala cara.
1: Salve.
4: Que é o Lucas, do ABC Paulista.
0: E aí, Lucas?
4: Pô, sobre o tema de hoje, hein? Sensacional, hein? Eu me lembro que, pô, soltava pipa na rua. Aí, depois de soltar pipa, ficava à noite, era futebol, arrancando o tampão do dedo.
0: É isso aí.
4: Aí a gente cansava de soltar pipa, fazia o quê? Jogava taco.
0: Oi,
4: ficava tipo pega-pega, pulava os muros. Era top demais. A gente nem sentia a falta do celular. Naquela época, nem tinha direito, né?
0: É.
4: E às vezes você tava lá em casa, lá, deprimido. Vi um amigo seu, oh, vamos jogar bola, vamos soltar a pipa. É. Cara, pô, era da hora demais, você tá doido.
0: Cara.
4: Velhos tempos, muito bom. Velhos não, né? Tô tão velho assim. Um grande abraço, todo mundo aí pra mim.
1: Tamo junto,
0: tá
1: querido.
0: Tá novo, cara, tá novo. 43 tem muita lenha pra queimar, mas olha só que ele falou que interessante, cara. Não te chamavam em casa pra você sair, pô, vamos jogar taco, vamos empinar pipa, vamos brincar de esconde-esconde, vamos brincar de pega-pega, mãe da rua.
1: É, tia, Conrado tá aí? Era sempre assim, né?
0: Exatamente. Muito bem, mais áudios e as, temos boa, aí, ó, boa, vocês estão demais hoje.
5: Boa noite, pessoal do Mix Tudo.
0: É.
5: Esse boa. Tema faz a gente relembrar muitas histórias, né?
0: Sim.
5: De uma brincadeira que meu pai fazia muito com a gente, era futebol de botão, eu nem sei se as crianças de hoje conhecem isso. É, nós somos em três filhos, duas meninas e um menino, e ele ensinou todos nós a jogar futebol de botão. Então a gente tinha todos os times, tinha o tablado, assim, né? O tabuleiro, não sei como chama, que era o campo. E a gente brincava muito disso. Então vocês tocaram nesse assunto aí, eu relembrei dessa parte, assim, especificamente. Um beijo pra todo mundo, valeu!
0: Cara, que sensacional! Queremos saber das histórias! Ó, eu estou vendo aqui no nosso YouTube, aliás, chega no youtube.com/RadioMixFM, dá um like aí na nossa live, porque isso vai levar pras outras pessoas. Tem aqui o Claudinho Retro, queimada, cara.
1: Queimada?
0: Quem nunca já levou uma bolada na bunda, cara?
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1: Mix, agora faltam 20 minutos para 7. Vocês estão dando um show, né, Caco? Quanto áudio bacana e muita gente também aqui no nosso YouTube, né?
2: Nossa, muita gente chegando aqui, inclusive vários comentários de brincadeiras que marcaram a nossa geração. Inclusive, tá aqui, ó. A minha avó tem uma casa. Como é que é? Eu falei agora de uma, né, de um vídeo que eu vi que, gente, também tem essa questão aí. Tem umas horas que os brinquedos, eles começam a se mexer.
1: Ah, Caco.
2: Não, tô falando sério,
1: Rai. Tipo na Belly.
2: É.
1: Ah, Caco.
2: Tem que prestar atenção também.
1: Ó, Caco.
2: Vê lá onde você vai comprar seus brinquedos,
1: Não, Caco, não. Não.
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6: Te liga aí que a IPTC preparou um esquema especial de trânsito para o jogo entre Grêmio e Palestino, que acontece hoje às 9 da noite na Arena. Vai ter bloqueio no acesso à Arena pela alça da BR-448, rodovia do Parque, e também pela rótula jornalista Paulo Santana, na junção das avenidas AJ Renner, Padre Leopoldo Brentano e da rua José Pedro Boécio. 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Logo mais eu volto aqui na Mix com o trânsito.
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1: Tudo. Esse tema tá dando que falar, brincadeiras, né? 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Seja nos músculos ou nas articulações, tá sentindo dor, né? 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
1: Chorei agora. Mix, faltam 6 minutos para 7 da noite. A gente ouviu Wish You Were Here, com Pink Floyd aqui no Melhor Mix do Brasil. E chuvas de áudio, porque hoje o nosso tema são brincadeiras de infância. Quanta coisa bacana, né, Caco, que os nossos ouvintes estão fazendo aqui. Aliás, muito obrigado para você que tá no youtube.com/radiomixfm. Muita gente por aqui. Everaldo Lima, Wesley Martins.
2: Tem a Bárbara de Cesaro.
1: E temos os áudios que você manda através do @mixtudonamix no Instagram. Chuva de áudio, Yas? Bora, Caco, vamos lá.
2: Bora.
3: Oi, Rádio Mix. Oi, Caco.
2: Olá.
3: Então, eu me lembro da minha infância que eu brincava com um brinquedo chamado Vai Vem. E da estrela, eu me lembro que eu e os meus irmãos brincávamos com um kit que nós ganhamos da Disney, que era brinquedo de gesso, que tinha as forminhas no formato dos personagens.
2: Nossa,
3: da Disney.
2: Sujeira, meu.
1: Nossa, mano. Cara, Vai Vem.
2: É.
1: Vai Vem, rapaz.
4: Cara, vocês estão demais hoje,
2: eu
4: querido.
2: Eu lembro de uma brincadeira, era um brinquedo que chamava Kit Jolico. Você já ouviu falar do Kit Jolico?
1: Não.
2: Pô, então esse aí já era mais avançado. Imagina que você comprava, tipo, um kit de uma mini casa de alvenaria pra você fazer com cola.
1: É.
2: Então você via ali como é que era a casinha, aí vinham ali os tijolinhos, vinha a janelinha, vinha a telha, vinha o suporte, não sei o que. E você tinha que, tipo, fazer um... Que nem se fosse um Lego, só que você tava montando uma casa, entre aspas, de alvenaria com cola. Era um negócio muito...
1: Aqui.
2: Já vi que isso aí ninguém conhece, né? Então tudo,
1: cara,
2: bem, eu
1: vamos
2: conheço.
1: Lá.
2: Vai, vamos nessa.
1: Vamos.
5: Fala, galera da Mix. Aqui quem fala é Thiago, sou de São Carlos, São Paulo.
2: Salve.
5: A brincadeira da minha infância, brinquei muito, por nome de Betts. Não sei se vocês conhecem por esse nome. Coloca uma garrafa em cada extremidade da rua e com bastão, um de cada lado, tinha que bater uma bolinha.
2: Já tá.
5: Geralmente uma bola de tênis e tinha que acertar a garrafa do outro lado. Brincava demais isso daí, entre outros também, né? A gente brincava muito de queimada. Brincava de pega-pega, esconde-esconde.
1: É.
5: Top demais. Ô, saudade dessa época.
2: Dá muita saudade.
1: Foi feliz, né, queridão? Foi feliz. Mais áudio? Nossa, quanta gente bacana participando.
6: Boa noite, Raiz. Boa noite, Caco.
2: Boa noite.
6: De São Bernardo do Campo, ABC Paulista. E brinquei muito com os brinquedos da Estrela, os jogos. Fez parte da minha infância. E uma memória muito, muito maravilhosa que, na minha época... Hoje temos as bebês reborns, né?
2: E na época, meu Deus!
6: Da Estrela, uma bebê linda, maravilhosa. E era caro. E era uma época que tinha algumas revendedoras da Estrela. Então tinha um catálogo sensacional que as crianças ficavam encantadas. Ele era enorme, tinha todos os artigos da Estrela. Um sonho de consumo. E meu pai fez uma surpresa no Natal e eu ganhei essa bebê maravilhosa. Muitas lembranças boas. Foi um Natal incrível, uma memória pra vida. Beijo, amo vocês!
1: E obrigado por você participar aqui com a gente e ainda compartilhar essa memória da vida. Isso não, cara, até fim, né?
2: Eu vou falar que ela contou uma polêmica aqui, cara. Que ela falou de bebê reborn. Isso aqui já foi tema aqui do Mix Tudo. Ele falou, cuidado com o que você vai falar de bebê reborn. Então, se você tem um bebê reborn, aproveite.
1: Isso.
2: Aproveite.
1: Vai, vamos lá. Tenho medo.
7: Salve, Caco. Salve, Raiz. Aquele abraço.
2: Salve.
7: De Manaus. Brinquedos e brincadeiras que fizeram parte da minha infância. Cara, eu ganhei muito brinquedo do Batman. E também do Jasper. Então, assim, marcava minha infância. Tinha uma caixa de brinquedo. Pô, era muito top. A gente levava as coleções, ia pra casa dos parceiros brincar. E brincadeiras que fizeram parte da infância, que marcaram. Cara, a gente brincava de tudo. Porque na época não tinha internet, né? Então a gente inventava. Era queimada, ping-pong, manja-pega, manja-se-esconde, amarelinha, vôlei, futebol. Todo dia a gente inventava. Canga-pé, peão, a gente jogava peão. Rapaz, eram temporadas, né? Pipa. E foi por aí. Valeu.
1: Cara, amarelinha, valeu, querido. Amarelinha, cara. A gente
2: amarelinha.
1: Falou de amarelinha. Quem nunca na vida?
2: Quem
1: meninos
2: nunca?
1: E meninas.
2: Quem nunca perdeu o peão tentando rodar ele,
1: cara,
2: 200
1: peão,
2: vezes, mano?
1: Peão.
2: Você
1: eu
2: já
1: demorei muito tempo pra fazer ele rodar, irmão.
2: E aí, quando você joga ele errado, ele quebra, né? Você tá ligado?
1: Cara.
2: Porque às vezes você joga ele com força, ele vai lá, cai, pum, quica e aí ele estoura
1: tinha
2: o peão.
1: Que, exatamente.
2: É, assim, minhas habilidades no peão não foram das melhores, confesso.
1: Manda aí.
8: Fala, Mix. Meu nome é Emerson, aqui de São Paulo.
1: Oi, Emerson.
8: Cara, uma que a gente brincava muito aí, que era legal, era Tazo, lembra?
2: Tazo.
8: A alegria de comprar o salgadinho.
1: Verdade.
8: Aí vinha o Tazo, tinha o Porta Tazo, Master Tazo. Era bacana pra caramba, bons tempos, né?
1: Valeu. Nossa, cara, Tazo, hoje vocês estão puxando a memória, mas posso falar, isso faz um bem, né, cara?
2: Faz, faz.
1: Porque são coisas que fizeram a gente feliz, né, cara?
2: Muito.
1: E aí a gente leva isso pro resto da
2: mas,
1: vida.
2: Mas esse negócio que ele falou do Tazo, aí falou, pô, comprar o salgadinho era uma alegria pra mim, era meio tortura. É, porque você ficava com cheiro de chulé na boca. Não ficava? Ah, não, mas conta, vou falar a verdade aqui. Era uma delícia? Era uma delícia, mas você ficava conversando com ele o dia inteiro, cara.
1: Manda aí, Yas.
0: Boa noite, pessoal.
2: Boa noite.
0: Participando da enquete aí de hoje. É. E as brincadeiras que eu mais gostava na minha época de infância era pular elástico. Não sei se alguém vai se lembrar, era muito bom. Eu ficava horas brincando de pular elástico. O elástico ia subir na altura, cada vez mais difícil.
2: Uhum.
0: E o que ele falou aí, de taco. Nossa, como era divertido, gente. Outra coisa que a gente fazia muito era esticar um elástico de poste a poste e ficava jogando bola o dia inteiro. Era uma briga. Era uma brigaiada. Todo mundo queria brincar. Mas é isso, galera. Boa noite. Valeu,
1: Mix. Valeu, querida. E como era bom, né? Cara, unia as pessoas.
2: Demais.
1: Unia, né? Né? Os nossos amigos. É por isso que a gente tem essa lembrança dos nossos amigos de infância,
2: muito.
1: Cara.
2: Muito. Ela falou um negócio que a galera esticava um elástico entre um poste e outro. Lá na nossa rua, na Aaron Adler, né? Ali no Parque Continental, quando a gente era moleque, a gente jogava bola e usava um dos portões da casa de algum dos meninos como gol. Pum. Entendeu? E eu vou falar, dona Norma, mãe do Augusto, um beijo pra você, porque ela teve muita paciência, porque era sempre na casa dela.
1: Você dava bolada no portão e fazia
2: bola. O dia inteiro, Raiz. O dia inteiro. Bah, bah, bah, bah,
1: cara, pega vocês conseguiam, cara.
2: Cara, eu vou falar. Era paciência, viu? Naquela época a turma tinha paciência com a
1: dona
2: gente.
1: Dona Norma, um beijo pra senhora, viu, sua santa?
4: Boa noite, galera. Ricardo de Belo Horizonte. Tema bacana isso aí, né? Mas me fez lembrar o futebol de prego. Não sei se vocês conhecem aqui em Minas Gerais. Colocava uns pregos como jogadores, né?
1: Sim.
4: Colocava uma moedinha no meio e saía tacando dedão. É cada tanto de dedo que arrancava,
1: nossa,
4: no final,
1: cara,
4: da partida. Mas era brincadeira boa. Valeu, galera.
1: Nossa, muito legal. Cara, pra você ver como a gente se virava com os brinquedos.
2: Nossa,
1: a gente não tinha assim, né? Como comprar grandes brinquedos, aquela coisa toda. E a gente se virava, irmão.
2: Jenga. Lembra da Jenga?
1: Jenga?
2: Que você fazia aquela torre de vários retangulinhos de madeira.
1: Sim!
2: E cada um tinha que tirar uma peça sem derrubar a torre. Eu vou te falar.
1: Cara.
2: E sabe qual que é legal de você brincar hoje em dia?
1: Hoje.
2: Quando você é adulto? Junta os brother. Vou dar uma dica pra você, hein, mano. Anota que eu não sou eterno.
1: Manda.
2: É. Compre esse jogo. Aliás, eu acho que é inclusive da Estrela. Compre esse jogo. Junta os seus amigos.
1: Qual jogo?
2: Jenga.
1: Jenga.
2: Jenga. Junta seus amigos numa mesa de boteco. E desce a gelada. E deixa vai de carro também, tá? Vai de motorista de aplicativo. E vai tomando e vai jogando. Só que é o seguinte, quem conseguir terminar, né, o último copo e terminar a Jenga sem derrubar a torre, irmão, esse cara é campeão mundial. Esse cara tem talento demais.
1: Queridos, muito obrigado pelo programa. Foi incrível, incrível. Muito obrigado por você compartilhar um pouco das suas memórias com a gente aqui na Mix. Caco, querido, é sempre uma honra. E pra te achar e com as suas brincadeiras também?
2: É só ir lá no @CacoGrandino no Instagram, no TikTok. E pra te encontrar também, Raiz?
1: @RobertoRaiz. Raiz, RAIS. E o nosso Caco? @MixTudoNaMix. Bora brincar, gente.
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16: 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Oi, tô de volta. Saída de Porto Alegre pelo centro, fluxo carregado na Castelo Branco, desde o viaduto da Júlio de Castilhos até a Sertório. Usa como alternativa a Farrapos, já que a Voluntários também está carregada. Assis Brasil no sentido bairro, fluxo intenso desde o viaduto Obirici até o terminal Triângulo, pode usar a Sertório. 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Logo mais eu volto aqui na Mix e te atualizo com o trânsito.
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0: nossa noite de quarta-feira, ele cantou o Azemi. E aí? Que música bacana que você quer ouvir agora, porque ficou com vontade de pedir um som aqui na Mix, não passa vontade não, daqui a pouquinho às 9 da, ou melhor, às 8 da noite, mais uma edição do Pede no Zap, e aí já chega com uma mensagem de voz dizendo quem é você, de onde você tá ouvindo a Mix, e esse som bacana que você quer tanto ouvir aqui no melhor Mix do Brasil, bota seu som aqui na programação da Mix, é fácil, mensagem de voz, nosso Zap 11 983 408 mil. Vai ter uma hora só pra tocar a música que você pede, então aproveita, tá? Aproveitando que você vai estar aí, né, no Zap da Mix. 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

0: 4 minutos para as 8 da noite. Coldplay cai bem aos ouvidos, né? Paradise. Bom, cai melhor ainda na programação da Mix O Teu Som. Já manda, daqui a pouquinho tem um pede no zap. 11 983 408 mil. Aquela mensagem de voz. Eu quero saber quem é tu, de onde você tá ouvindo a Mix e esse som bacana. Falando em zap, mandou aqui o seu nome completo, mas a hashtag fone de ouvido, porque a gente tinha aqui um fone de ouvido da Aiba presente, nota 10 de 10, é lindo. E os seus ouvidos merecem, né? Márcia Iwamoto. O final do seu telefone é o 0004. Márcia Iwamoto, arigatô pela sua participação, tá? Parabéns. Aguarda aí que a equipe da Mix vai entrar em contato contigo.
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0: Ó, dobradinha. Novidade de música e cinema. O lendário guitarrista do Queen, Brian May, lançou uma música inédita pro filme Mestres do Universo. E a faixa, chamada Eternia, vai ser da trilha sonora do longa, que vai contar as aventuras do personagem He-Man. Lembra dele? Bom, a música traz uma nostalgia aí da a década de 80 e, claro, destaca aí a guitarra do Brian May. E se falando do filme, ele conta a história do príncipe de Eternia vivendo na Terra como o jovem Adam Glynn. Anos depois, o Adam encontra a antiga espada dele e é levado de volta para o reino onde pertence para enfrentar o poderoso vilão, adivinha quem, gente? O esqueleto! O filme Mestres do Universo chega aos cinemas no dia 4 de junho. Estarei lá. Para conferir a música tema que a gente falou agora, que tá demais, que o Brian May fez, vai no nosso site radiomixfm.com.br.
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5: A IPTC informa que desde a terça-feira, dia 12, até o dia 26 de maio, tem bloqueio total na Venâncio Aires, no sentido centro-bairro, entre a Vieira de Castro e a Rua Santana, para içamento de estruturas. A intervenção acontece em dias úteis das 7h30 às 5h30 da tarde. Fora desse horário, o trânsito é liberado normalmente para circulação de veículos. 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
0: Mix. Programa feito pelo melhor ouvinte do Brasil, é você. Obrigado pela companhia aqui na Mix. Eu sou Roberto Reis e a gente vai seguir até as 9 da noite. E a partir desse momento, todas as músicas que você ouvir são as que vão chegar no zap da Mix, é a sua música. Coloca aí esse som, faz o check-in aqui no 11 98340 8000. Nessa mensagem de voz pro nosso zap, a gente quer saber quem é você, de onde você tá ouvindo a Mix e esse som pra gente ganhar a noite. Manda ver.
2: Boa noite, pessoal da Mix. Boa. Aqui é a Adriana de Nova Lima. Eu gostaria de pedir a música Mega Treino Bad Obese.
0: Boa!

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2: Ah, mas essa noite pode ficar muito melhor se a gente tocar tua música, né? Não passa vontade, não, tá? 11 983 408 mil. Chega aqui na casa. Um abração pro Bruno, ele mora em Belo Horizonte. O Anderson tá em Belém do Pará. O Carlos na Zona Leste de São Paulo, em Itaquera. E você tá por onde? Conta aí, vamos ouvir o quê?
3: Alô, Rádio Mix.
2: Alô,
3: muito boa noite. Aqui é Cláudio Regis, de Governador Valadares, Minas Gerais. Queria ouvir a canção Messi, da cantora Lola Young.
2: Boa.
3: É isso aí, Rádio Mix. Tamo junto.
2: Valeu,
3: obrigado.

0: Mix, agora são 8h18, cover de respeito que o Harry Styles fez pra música do Tears for Fears. Everybody wants world the world. Adorou, né?
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0: Sabe como essa noite pode ficar melhor, né? Tocando sua música. Então, não espere mais. Não passe vontade, manda essa mensagem de voz. Eu quero saber quem é você. De onde você tá ouvindo a Mix? E esse som bacana pra melhorar a noite de quarta-feira. 11 983 408 mil é o número do zap aqui da Mix. Você pode fazer como o Josemar de Recife e o João Marcelo Mendes, ambos estão em Pernambuco. O Rafael tá em Rolândia, o Henrique tá em São Paulo, é motorista por aplicativo, tá na rodagem, como muitos motoristas por aplicativo que estão ouvindo a Mix, dando uma carona aqui. Obrigado, gente, vocês são 5 estrelas, tá? O Gustavo Lima, não é o cantor, esse aqui tá em Peruíbe e também é motorista por aplicativo no litoral de São Paulo.
2: Olá, galera Mix.
0: Oi.
2: Boa noite, tudo bem com tudo? Vocês? Eu me chamo Elissandra, moro aqui em Teresina, no Piauí, e eu gostaria muito de ouvir Bon Jovi, Always.
0: Receba!

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1: São 8h27 aqui no Melhor Mix do Brasil. E essa noite pode ficar melhor, né? Tocando o teu som, qual é? Bora colocar aqui na programação, na Mix. 11 983 408 mil. Manda uma mensagem de voz pra cá. Não esqueça de falar teu nome e também de onde você tá ouvindo a Mix.
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2: Diego Barone indicando agora uma série excelente, linda e apaixonante do Prime Video chamada Off Campus, Amores Improváveis. Muito boa mesmo, tá? Uma mistura poderosa e irresistível de esporte, música e romance, que tem como protagonistas uma moça chamada Hannah, tímida, sonhadora e com talento pra música, e o Garrett, o bonitão da faculdade, que não dá moral pra nenhuma garota e promissor jogador de hóquei. Ele se conhece numa situação inusitada e ele pede a ela pra fazer os trabalhos dele, afinal é um péssimo aluno, e em troca ele propõe fingirem que são um casal pra que isso chame a atenção do cara que ela realmente quer. Mas é nítido logo no início que o Garrett se encantou com a Hannah porque ela é o oposto dele, mas ainda assim, os dois têm gostos em comum e assim começa uma história muito envolvente que não se perde em nenhum momento e que desenvolve bem os personagens, principalmente na hora de inserir camadas intensas, quando o passado traumático dos dois começa a se revelar bem devagar. Você até acha que sabe o que vai acontecer, mas se surpreende mesmo assim, e as tramas dos coadjuvantes também são boas. A série Off Campus Amores Improváveis é do Prime Video. Me segue no Instagram para mais, @DiegoBaroneNoir, e lá tem o link para o canal Kryptonita no YouTube, onde eu apresento vários conteúdos desse universo.
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1: Sou a Giovana de Mogi das Cruzes. Toca pra mim uma do Guns N' Roses. Can't you go take the time, cause
2: the lights are shining bright. Aqui é Simone e eu quero pedir a música do Backstreet Boys, Everybody.
3: Fala galera da Mix, que é Valdir. Toca uma música aí do Coldplay.
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1: Eu era muito, muito fã de He-Man e a minha mãe, como eu comentei várias vezes aqui, tinha uma loja de brinquedos, né?
2: Era o He-Man que tinha o Pacato.
1: Isso, eu tinha o Pacato.
2: Cara, tá, eu amava quando
1: eu
2: ele
1: tinha o Pacato ele antes e o Pacato depois. Que era o Pacato porque transformava e virava um tigrão. E era legal porque era um boneco de veludo. O pelo dele era veludo. Sim. Cara, eu adorava.
3: Tinha o castelo, que aquilo era o meu sonho de consumo. Só os vizinhos ricos tinham, que era tipo uma maleta, que era no formato do castelo. Sim, e tu conseguia abrir a maleta e tinha lá dentro do castelo as cores.
4: Barbie.
3: Ah, meu. Tipo Barbie. Mas na real, o He-Man. É, comandos em ação. É tudo Barbie pra meninos, tipo.
4: Mas a Barbie é muito mais elaborada. Ela tem muito esquema, ela tem casas, ela tem salão de beleza.
5: É que é engraçado. Ela
4: tem sua própria panela, é muita coisa.
3: O Max Steel era pra namorar Barbie, cara.
6: Se vocês pudessem escolher um presente de Natal pra ganhar agora, com memória afetiva.
3: O Simon vai dizer que é tu o presente
6: dele. Não.
4: Memória afetiva.
6: Eu não tenho memória afetiva, não fiz parte da tua infância.
4: Calma, vou te falar uma coisa, mas quem disse que tu quer cuidar da minha memória, então.
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0: 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Bora lá, faz o check-in aqui no zap da Mix com uma mensagem de voz mandando o som que você quer ouvir pra gente tocar facinho assim, tá? É isso mesmo. 11 983 408 mil.
1: Boa noite, galera da Rádio Mix. Boa. Aqui é o Rodrigo Maciel de Cachoeirinha, Rio Grande do Sul. Toca pra gente, capital inicial, tudo que vai. Pode crer, boa. Valeu, um abraço, tudo de bom.
0: Pra nós.
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0: Meet It Girl.
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0: E aí? Bora pedir um som? Coloca braba aqui na programação da Mix. 11 98 340 8000. Mensagem de voz. Não esqueça de falar quem você é, tá? E também de onde você tá ouvindo a Mix. A Surama, por exemplo, tá em Maceió, nas Alagoas, ouvindo a Mix nesse momento. O Rafael tá em Taquarituba. A Bruna e a Janaína, elas moram na cidade de São Paulo. O Cleiton tá em Pelotas, Rio Grande do Sul, e diz: Roberto, tá frio aqui, hein? 8 graus. Tá frio aí onde você tá? Lá em Pelotas tá 8 graus no momento, Rafael.
2: Boa noite, Rádio Mix. Boa. Meu nome é Alan, tenho 35 anos, moro em São Bernardo do Campo, Alvarenga. Trabalho com carretos, retirada. E queria ouvir 50 Cent, Justin Timberlake com Rail Technology. Boa. Obrigado, Rádio Mix. Tamo junto, curto vocês desde os meus 17 anos de idade.
0: Rapaz, faz as contas. A metade da sua vida você tá ouvindo a Mix. Que privilégio a gente ter você. Obrigado, Alan. Bora ouvir teu som.
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0: 9 da noite.
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0: Quem manda é tu, de segunda a sexta, a partir das 8 da noite. Essa é a nossa diversão, gente. Todas as músicas que a gente tá ouvindo são as que estão vindo pro nosso zap, tá? Então manda o teu som aqui pra tocar. É o 11 983 408 mil. Agora é contigo.
2: Boa noite, aqui é Jackson Souza, aqui de Pedra Branca do Amapari, no Amapá. Eita. Gostaria de ouvir Dias de Luta, Dias de Glória, Charlie Brown Jr.
0: Receba.
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1: Mix, falta um minuto para as 9 da noite, fazendo check-out no programa de hoje. Soulja Boy, Kiss Me Through the Phone. E amanhã, quinto, já posso abrir o programa com teu som, né? Uma boa? Então não espera não. Já manda o teu áudio agora pra gente tocar amanhã. 11 98 3 40 8000, não se atrase.
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2: Está no ar a Voz do Brasil. As notícias do governo federal que movimentaram o país no dia de hoje.
3: Olá, boa noite.
4: Boa noite para você que nos acompanha em todo o país.
3: Quarta-feira, 20 de maio de 2026.
4: Vamos ao destaque do dia: combate à violência contra as mulheres.
3: Proteção no ambiente digital. Plataformas deverão retirar das redes conteúdos íntimos divulgados sem consentimento.
4: Presidente Lula também sanciona projetos que ampliam o cuidado com as vítimas e endurecem medidas contra os agressores.
5: Todo mundo precisa trazer para si a responsabilidade de que a luta não é dos outros, a luta não é dela, a luta não é feminina, a luta é de ser humano.
3: E ainda, Brasil ganha mais de 500 mil novos professores prontos para a sala de aula.
4: Esse é o resultado da primeira prova nacional docente. Jéssica Gonçalves.
6: Com base nas novas regras para a educação à distância, o MEC informou que todos os cursos de licenciatura EAD não podem abrir novas matrículas e serão encerrados quando as turmas concluírem a formação.
3: Em menos de 24 horas, Move Táxi e aplicativos já tem mais de 160 mil motoristas inscritos.
4: O programa oferece 30 bilhões de reais em créditos para o financiamento de carro zero, com juros mais baixos. Nazi Brum.
7: As condições de financiamento para homens e mulheres são diferenciadas. Pelo programa, as mulheres podem dispor ainda de 15 mil reais para comprar equipamentos de segurança.
3: Hoje, na apresentação da Voz do Brasil, Mariana Jungmann e Luciano Seixas.
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3: 100 dias de trabalho intenso dos três poderes, executivo, legislativo e judiciário, para combater a violência contra a mulher.
4: Hoje, todas essas esferas se reuniram novamente no Palácio do Planalto para fazer um balanço do Pacto Nacional Brasil contra o Feminicídio.
3: E o presidente Lula anunciou novas medidas que incluem a proteção das mulheres no ambiente digital.
8: Mais proteção à mulher no ambiente digital. O presidente Lula determinou que as plataformas digitais retirem conteúdos íntimos divulgados sem consentimento. E a partir de agora, plataformas digitais serão responsabilizadas, por exemplo, por publicar fraudes, tentativas de golpes e violência contra mulheres e meninas. A medida regulamenta o marco civil na internet. Os anúncios foram feitos no dia em que marca os 100 dias do Pacto Nacional Brasil contra o Feminicídio, firmado entre os três poderes, executivo, judiciário e legislativo. O presidente Lula destacou os avanços que o governo tem feito para combater agressões domésticas e o feminicídio e convocou toda a sociedade para aderir à luta.
5: Todo mundo tem que se sentir agredido contra...